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3: 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Bem-vindo à Estação Diária. Abrimos este espaço de emissão a ouvir som português e para iniciar-vos como tu gostas, vem uma supernova. Fica atento em 96.8, antena 9680. Eu volto já a seguir, até já.
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1: Estás na Estação Diária e estás muito bem, com a redação a chamar a atenção que vem aí a informação do desporto. Só para quem quer estar por dentro do mundo desportivo. Não percas, porque já a seguir regresso com mais música sem parar.

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1: 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São estes alguns dos temas que vamos desenvolver no Desporto da Estação Diária. O Rally Constólica volta à estrada nos dias 29 e 30 de agosto, com a 14ª edição a contar com 10 especiais, arrancando o concelho de Castro Daire e arrumar depois a Vouzela e Oliveira de Frades. O Sinfãs está a preparar a nova temporada em que vai disputar a Série 2 do Campeonato de Portugal com uma profunda renovação. O Desportivo de Tondela está a organizar a primeira edição do Torneio de Handball Rolando da Cruz, um evento que promete afirmar-se como uma referência da pré-época da modalidade. O terceiro torneio Futsal Cidade de Viseu, organizado pelo Viseu 2001, está marcado para 5 e 6 de setembro e vai marcar a estreia absoluta da nova equipa do Futebol Clube Porto. Agora é só ficarem atentos ao desenvolvimento destes e outros temas no Desporto da Estação Diária. 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
4: O ABC Delas, que vai ter este ano a equipa sénior de novo a disputar a 3ª Divisão Nacional de Futsal, se aposta na continuidade de vários elementos da sua estrutura desportiva e dos escalões de formação. Carlos Jorge mantém-se como diretor desportivo, dando seguimento ao trabalho de organização e planeamento do projeto clube. Na formação, José Costa vai continuar a orientar os benjamins, Hugo Pereira os iniciados e Nuno Valério os infantis. Nos juvenis, Jorge Pereira mantém as funções de treinador adjunto, enquanto Sónia Gomes e também Pimentel continuam como diretores do escalão. O ABC Delas considera estas continuidades importantes para garantir a estabilidade ao projeto. O Desportivo de Tondela está a organizar-se a primeira edição do torneio de handball Rolando da Cruz, num evento que pretende afirmar-se como uma referência da pré-época da modalidade. Vai decorrer entre 11 e 13 de setembro, em Tondela, juntando atletas, treinadores, dirigentes, famílias e adeptos, num encontro que promete juntar competição, convívio e fair play. Estão previstas equipas dos escalões sub-10 ou sub-18, masculinas e femininas. A organização quer criar vários dias de atividades e momentos de confraternização entre os participantes. O torneio de handball Rolando da Cruz quer conquistar o lugar no calendário de pré-época da modalidade. O Rally Constálica vai voltar às estradas no último fim de semana deste mês de agosto, com a 14ª edição, a contar com 10 especiais de classificação. Arranca em Castro Daire, rumo depois a Vozela e Oliveira de Frades. No sábado, o primeiro piloto vai sair para a estrada às 16h27 para a especial Rota N2 em Castro Daire, seguida pela classificativa de Moledo, ainda em território castrense. Ambas terão uma segunda passagem. O Rally ruma depois a Vozela para uma dupla passagem pela especial urbana noturna. No dia 30 de agosto, domingo, mais 6 especiais com duplas passagens pelas classificativas da Segura de Castelo e Penoita, em Vozela, e termina depois na especial urbana de Oliveira de Frades, que os pilotos vão percorrer por 2 vezes. O Rally Constálica é a 5ª prova do Campeonato Centro de Rallies. A Vila do Caramulo recebe de 4 a 6 de setembro a 21ª edição do Caramulo Motor Festival, um evento que a organização estima que atrai mais de 50 mil visitantes à região. A programação inclui a Rampa Histórica do Caramulo, exposições, concentrações, passeios e a presença de pilotos como Tiago Monteiro, Pedro Matos Chaves, Hugo Lopes, Rui Madeira, Leonor Barreto e Edgar Fontes, entre outros. Nos destaques está o regresso à Serra do Fórmula 1 Copersucar Fittipaldi, que vai voltar a percorrer o traçado da Rampa do Caramulo. No total estarão presentes no evento mais de 1.700 automóveis, motos e aviões históricos e desportivos. Toda a informação do desporto está atualizada em estaçãodiariajornal.sapo.pt e no site da Estação Diária Rádio em 968.fm.
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7: Previsão do estado do tempo para as próximas 24 horas.
8: O Instituto Português do Mar e da Atmosfera está a prever para o Distrito de Viseu períodos de céu muito nublado e aguaceiros em geral fracos e dispersos, com o vento a soprar fraco a moderado, sendo por vezes forte nas terras altas das regiões Norte e Centro. O IDMA está ainda a prever uma pequena descida da temperatura, com os curiosos termómetros a chegar aos 28 graus de máxima e a mínima a registrar valores perto dos 14 graus no Distrito de Viseu.
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4: Mais um grande São House na Estação Diária. Sabemos que os grandes apreciadores do House e eletrónica agradecem. Para já, fica aí com uma pequena amostra daquilo que temos preparado para mais logo. Antena 9680.
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6: 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São estas algumas das notícias que vamos destacar na edição do dia do Diário da Estação. A Câmara de Mangual anunciou a intenção de recuperar o edifício principal do antigo Colégio São José e Santa Maria para criar habitações de arrendamento acessível. A Câmara de Sinfãs arrancou com o projeto de urbanismo mais perto uma resposta de proximidade que leva técnicos municipais às freguesias para esclarecer dúvidas e tratar de assuntos relacionados com o urbanismo. A região de Viseu de Dom Lafões recebe nos dias 11 e 12 de setembro a segunda edição do Dão Portas Abertas, iniciativa dedicada ao enoturismo e aos vinhos do Dão. O município de Castro Daire já tem nova data para o passeio sénior a Fátima, depois do evento ter sido adiado devido às condições meteorológicas adversas. Agora é só ficarem atentos ao desenvolvimento destes e outros temas no Diário da Estação.
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1: Duas horas.
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5: A Câmara de Bangual anunciou a intenção de recuperar o edifício principal do antigo Colégio São José em Santa Maria para criar habitações de arrendamento acessível. O objetivo é criar habitação para jovens, famílias e trabalhadores que procurem viver em Bangual, recuperando também um edifício com valor histórico e arquitetónico. O anúncio foi feito durante a inauguração da requalificação do bairro municipal de Bangualde, que tem 20 novas moradias, tendo em sítio 3, uma obra que foi financiada a cerca de 3 milhões de euros através do PRR. Permitiu alojar 17 famílias que já receberam a chave da nova habitação. A Câmara de Sinfãs arrancou com o projeto Urbanismo Mais Perto, uma resposta de proximidade que leva técnicos municipais às freguesias para esclarecer dúvidas e tratar de assuntos relacionados com urbanismo. O objetivo é evitar deslocações à sede do Conselho e tornar os processos mais simples e rápidos. O atendimento abrange questões como viabilidade de construção, obras, licenciamentos, regras urbanísticas, instrução de processos e consulta de processos que estão a decorrer na autarquia. A iniciativa começa nas freguesias de Ferreiros de Tendais e Alhões e vai percorrer todas as freguesias do concelho, num primeiro ciclo com duração prevista de 3 a 4 meses. Os atendimentos vão acontecer nas sedes de juntas de freguesia. Para serem atendidos, os municípios devem apenas marcar previamente a visita, podem fazê-lo nos serviços de juntas de freguesia. Herbamar volta a promover a Feira da Maçã, que este ano vai decorrer entre 2 e 4 de outubro. O certame, no norte do distrito de Viseu, promove um dos produtos mais emblemáticos do concelho e uma das mais-valias económicas, valorizando a sua produção e identidade da região. Durante 3 dias, o evento reúne produtores, expositores e visitantes em torno da maçã e de outros produtos locais, com espaço também para gastronomia, artesanato e tradições do concelho. As inscrições para os expositores estão, nesta altura, a decorrer. Com esta edição, o município de Herbamar volta a colocar a maçã em destaque, reforçando a valorização do património económico, gastronómico e cultural da região do Douro. O município de Castrodeiro já tem nova data para o passeio sénior a Fátima, depois de o evento ter sido adiado devido ao muito calor previsto para a data inicial. O passeio estava marcado para 4 de julho, vai agora realizar-se a 5 de setembro. O adiamento da data inicial, recorda-se, foi decidido devido à previsão de temperaturas extremamente elevadas que estavam previstas para a região de Fátima, com o município a seguir as recomendações da Direção-Geral da Saúde e também da Proteção Civil. A autarquia castrense justificou a decisão com a necessidade de proteger a saúde e garantir a segurança dos séniores. O passeio não foi cancelado e regressa agora com o objetivo de proporcionar um dia de convívio, partilha e animação aos séniores do concelho. Vai ser a 5 de setembro. Atualizamos toda a informação em estaçãodiariajornal.sapo.pt, também no site da Estação Diária Rádio em 968.fm.
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2: 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Previsão do estado do tempo para as próximas 24 horas. O Instituto Português do Mar e da Atmosfera está a prever para o Distrito de Viseu períodos de céu muito nublado e aguaceiros em geral fracos e dispersos, com o vento a soprar fraco a moderado, sendo por vezes forte nas terras altas das regiões norte e centro. O IDMA está ainda a prever uma pequena descida da temperatura, com os curiosos termómetros a chegar aos 28 graus de máxima e a mínima a registrar valores perto dos 14 graus no Distrito de Viseu.
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2: 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Gonçalo Correia.
1: É um gosto estar contigo na estação, acredita? 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
1: De regresso à informação na Estação Diária. Já daqui a pouco vem o Diário da Estação, na Estação Oficial de Viseu.
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3: 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E assim abrimos este espaço de emissão Superstação. Só nacional em 96.8. A seguir tenho preparado para ti uma supernova. Música acabada de estrear. Para ouvires com a máxima atenção, fica connosco.
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1: Soltas da Estação, as informações mais relevantes e recentes sobre os artistas da moda, aqueles que estão durante todo o dia em 96.8. 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Deixa-te ficar.
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1: Informação de meia e meia hora aqui na tua estação diária. Estamos quase em cima da hora para dar lugar ao desporto. São as notícias em destaque em 96.8. Fica por aí, até já.

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1: 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São estes alguns dos temas que vamos desenvolver no Desporto da Estação Diária. O Rally Constólica volta à estrada nos dias 29 e 30 de agosto, com a 14ª edição a contar com 10 especiais, arrancando no concelho de Castro Daire e arrumar depois a Vouzela e Oliveira de Frades. O Sinfãs está a preparar a nova temporada em que vai disputar a Série 2 do Campeonato de Portugal com uma profunda renovação. O Desportivo de Tondela está a organizar a primeira edição do Torneio de Handball Rolando da Cruz, um evento que promete afirmar-se como uma referência da pré-época da modalidade. O terceiro torneio de futsal Cidade de Viseu, organizado pelo Viseu 2001, está marcado para 5 e 6 de setembro e vai marcar a estreia absoluta da nova equipa do Futebol Clube Porto. Agora é só ficarem atentos ao desenvolvimento destes e outros temas no Desporto da Estação Diária. 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
1: Estação Diária! 2:30, vem o desporto.
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2: O ABC Delas, que vai ter este ano a equipa sénior de novo a disputar a 3ª Divisão Nacional de Futsal, se aposta na continuidade de vários elementos da sua estrutura desportiva e dos escalões de formação. Carlos Jorge mantém-se como diretor desportivo, dando seguimento ao trabalho de organização e planeamento do projeto clube. Na formação, José Costa vai continuar a orientar os benjamins, Hugo Pereira os iniciados e Nuno Valério os infantis. No juvenis, Jorge Pereira mantém as funções de treinador adjunto, enquanto Sónia Gomes e também Pimentel continuam como diretores do escalão. O ABC Delas considera estas continuidades importantes para garantir a estabilidade ao projeto. O Desportivo de Tondela está a organizar-se a primeira edição do torneio de handball Rolando da Cruz, num evento que pretende afirmar-se como uma referência da pré-época da modalidade. Vai decorrer entre 11 e 13 de setembro, em Tondela, juntando atletas, treinadores, dirigentes, famílias e adeptos, num encontro que promete juntar competição, convívio e fair play. Estão previstas equipas dos escalões sub-10 ou sub-18, masculinas e femininas. A organização quer criar vários dias de atividades e momentos de confraternização entre os participantes. O torneio de handball Rolando da Cruz quer conquistar o lugar no calendário de pré-época da modalidade. O Rally Constálica vai voltar às estradas no último fim de semana deste mês de agosto, com a 14ª edição a contar com 10 especiais de classificação. Arranca em Castro Daire, rumo depois a Vozela e Oliveira de Frades. No sábado, o primeiro piloto vai sair para a estrada às 16h27 para a especial Rota N2 em Castro Daire, seguida pela classificativa de Moledo, ainda em território castrense. Ambas terão uma segunda passagem. O rally ruma depois a Vozela para uma dupla passagem pela especial urbana noturna. No dia 30 de agosto, domingo, mais 6 especiais com duplas passagens pelas classificativas da Segura de Castelo e Penoita, em Vozela, e termina depois na especial urbana de Oliveira de Frades, que os pilotos vão percorrer por 2 vezes. O Rally Constálica é a 5ª prova do Campeonato Centro de Rallies. A Vila do Caramulo recebe de 4 a 6 de setembro a 21ª edição do Caramulo Motor Festival, um evento que a organização estima que atraia mais de 50 mil visitantes à região. A programação inclui a Rampa Histórica do Caramulo, exposições, concentrações, passeios e a presença de pilotos como Tiago Monteiro, Pedro Matos Chaves, Hugo Lopes, Rui Madeira, Leonor Barreto e Edgar Fontes, entre outros. Nos destaques está o regresso à Serra do Fórmula 1 Copersucar Fittipaldi, que vai voltar a percorrer o traçado da Rampa do Caramulo. No total estarão presentes no evento mais de 1.700 automóveis, motos e aviões históricos e desportivos. Toda a informação do desporto está atualizada em estaçãodiariajornal.sapo.pt e no site da Estação Diária Rádio em 968.fm.
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3: 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Previsão do estado do tempo para as próximas 24 horas. O Instituto Português de Mar e da Atmosfera está a prever para o Distrito de Viseu períodos de céu muito nublado e aguaceiros em geral fracos e dispersos, com o vento a soprar fraco a moderado, sendo por vezes forte nas terras altas das regiões norte e centro. O IPMA está ainda a prever uma pequena descida da temperatura, com os corridos termómetros a chegar aos 28 graus de máxima e a mínima registrada a valores perto dos 14 graus no Distrito de Viseu.
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3: Mais uma pista de dança, o melhor do som house e eletrónica na Estação Diária. Só para quem gosta de batidas mais aceleradas. Lá mais para a frente, a seguir ao sinal horário das 23, temos 3 horas de emissão. Basta ficares bem ligado em 96.8 com a Estação Diária.
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0: Setas, Carlos Manuel Costa. Bem-vindos a mais uma grande hora na Estação Diária, Estação Oficial de Viseu. Carlos Manuel Costa, na Estação Diária. Superestação com o som nacional sempre na abertura de cada hora. E para continuarmos em bom ritmo, Supernova, nos próximos minutos. De segunda a domingo.
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0: 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São estas algumas das notícias que vamos destacar na edição do dia do Diário da Estação. A Câmara de Mangualde anunciou a intenção de recuperar o edifício principal do antigo Colégio São José em Santa Maria para criar habitações de arrendamento acessível. A Câmara de Sinfãs arrancou com o projeto de urbanismo mais perto uma resposta de proximidade que leva técnicos municipais às freguesias para esclarecer dúvidas e tratar de assuntos relacionados com o urbanismo. A região de Viseu de Dona Foz recebe nos dias 11 e 12 de setembro a segunda edição do Dão Portas Abertas, iniciativa dedicada ao enoturismo e aos vinhos do Dão. O município de Castro Daire já tem nova data para o passeio sénior a Fátima, depois do evento ter sido adiado devido às condições meteorológicas adversas. Agora é só ficarem atentos ao desenvolvimento destes e outros temas no Diário da Estação. 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
1: 3 horas.
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5: A Câmara de Mangualde anunciou a intenção de recuperar o edifício principal do antigo Colégio São José e Santa Maria para criar habitações de arrendamento acessível. O objetivo é criar habitação para jovens, famílias e trabalhadores que procurem viver em Mangualde, recuperando também o edifício com valor histórico e arquitetónico. O anúncio foi feito durante a inauguração da requalificação do bairro municipal de Mangualde, que tem 20 novas moradias, tendo em sítio 3, uma obra que foi financiada a cerca de 3 milhões de euros através do PRR. Permitiu alojar 17 famílias que já receberam a chave da nova habitação. A Câmara de Sinfãs arrancou com o projeto Urbanismo Mais Perto, uma resposta de proximidade que leva técnicos municipais às freguesias para esclarecer dúvidas e tratar de assuntos relacionados com urbanismo. O objetivo é evitar deslocações à sede do Conselho e tornar os processos mais simples e rápidos. O atendimento abrange questões como viabilidade de construção, obras, licenciamentos, regras urbanísticas, instrução de processos e consulta de processos que estão a decorrer na autarquia. A iniciativa começa nas freguesias de Ferreiros de Tendais e Alhões e vai percorrer todas as freguesias do Conselho, num primeiro ciclo com duração prevista de 3 a 4 meses. Os atendimentos vão acontecer nas sedes de juntas de freguesia. Para serem atendidos, os municípios devem apenas marcar previamente a visita, podem fazê-lo nos serviços de juntas de freguesia. Herbamar volta a promover a Feira da Maçã, que este ano vai decorrer entre 2 e 4 de outubro. O certame, no norte do distrito de Viseu, promove um dos produtos mais emblemáticos do concelho e uma das mais-valias económicas, valorizando a sua produção e identidade da região. Durante 3 dias, o evento reúne produtores, expositores e visitantes em torno da maçã e de outros produtos locais, com espaço também para gastronomia, artesanato e tradições do concelho. As inscrições para os expositores estão nesta altura a decorrer. Com esta edição, o município de Herbamar volta a colocar a maçã em destaque, reforçando a valorização do património económico, gastronómico e cultural da região do Douro. O município de Castrodeiro já tem nova data para o passeio sénior a Fátima, depois de o evento ter sido adiado devido ao muito calor previsto para a data inicial. O passeio estava marcado para 4 de julho, vai agora realizar-se a 5 de setembro. O adiamento da data inicial, recorde-se, foi decidido devido à previsão de temperaturas extremamente elevadas que estavam previstas para a região de Fátima, com o município a seguir as recomendações da Direção-Geral da Saúde e também da Proteção Civil. A autarquia castrense justificou a decisão com a necessidade de proteger a saúde e garantir a segurança dos séniores. O passeio não foi cancelado e regressa agora com o objetivo de proporcionar um dia de convívio, partilha e animação aos séniores do concelho. Vai ser a 5 de setembro. Atualizamos toda a informação em estaçãodiariajornal.sapo.pt, também no site da Estação Diária Rádio em 968.fm.
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2: 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Previsão do estado do tempo para as próximas 24 horas. O Instituto Português de Mar e da Atmosfera está a prever para o Distrito de Viseu períodos de céu muito nublado e aguaceiros em geral fracos e dispersos, com o vento a soprar fraco e moderado, sendo por vezes forte nas terras altas das regiões norte e centro. O IPMA está ainda a prever uma pequena descida da temperatura, com os curiosos termómetros a chegar aos 28 graus de máxima e a mínima registrar valores perto dos 14 graus no Distrito de Viseu.
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0: 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FM. Estes são os primeiros minutos desta emissão Superestação. A Rádio Oficial de Viseu tem um espaço de emissão especialmente pensado para te dar mais grandes músicas. Continua ligado no 96.8 na playlist da Estação Diária. Volto já a seguir, deixa-te ficares.
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0: 10-13, José Alberto Ribeiro. Ora viva, nos próximos minutos, há mais música na Estação Oficial Viseu. José Alberto Ribeiro, na Estação Diária. Vamos avançar para os destaques que, à hora certa, irão fazer parte do Diário da Estação, de segunda a domingo, na Estação Oficial de Viseu.
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4: São estes alguns dos temas que vamos desenvolver no Desporto da Estação Diária. O Rally Costa Rica volta à estrada nos dias 29 e 30 de agosto, com a 14ª edição a contar com 10 especiais, arrancando no concelho de Castro Daire e arrumar depois a Vouzela e Oliveira de Frades. O Sinfãs está a preparar a nova temporada em que vai disputar a Série 2 do Campeonato de Portugal com uma profunda renovação. O Desportivo de Tondela está a organizar a primeira edição do Torneio de Handball Rolando da Cruz, um evento que promete afirmar-se como uma referência da pré-época da modalidade. O terceiro torneio Futsal Cidade de Viseu, organizado pelo Viseu 2001, está marcado para 5 e 6 de setembro e vai marcar a estreia absoluta da nova equipa do Futebol Clube Porto. Agora é só ficarem atentos ao desenvolvimento destes e outros temas no Desporto da Estação Diária. 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
5: O ABC Delas, que vai ter este ano a equipa sénior de novo a disputar a 3ª Divisão Nacional de Futsal, se aposta na continuidade de vários elementos da sua estrutura desportiva e dos escalões de formação. Carlos Jorge mantém-se como diretor desportivo, dando seguimento ao trabalho de organização e planeamento do projeto clube. Na formação, José Costa vai continuar a orientar os benjamins, Hugo Pereira os iniciados e Nuno Valério os infantis. Nos juvenis, Jorge Pereira mantém as funções de treinador adjunto, enquanto Sónia Gomes e também Pimentel continuam como diretores do escalão. O ABC Delas considera estas continuidades importantes para garantir a estabilidade ao projeto. O Desportivo de Tondela está a organizar-se a primeira edição do torneio de handball Rolando da Cruz, num evento que pretende afirmar-se como uma referência da pré-época da modalidade. Vai decorrer entre 11 e 13 de setembro, em Tondela, juntando atletas, treinadores, dirigentes, famílias e adeptos, num encontro que promete juntar competição, convívio e fair play. Estão previstas equipas dos escalões sub-10 ou sub-18, masculinas e femininas. A organização quer criar vários dias de atividades e momentos de confraternização entre os participantes. O torneio de handball Rolando da Cruz quer conquistar o lugar no calendário de pré-época da modalidade. O Rally Costa Alica vai voltar às estradas no último fim de semana deste mês de agosto, com a 14ª edição, a contar com 10 especiais de classificação. Arranca em Castro Daire, rumo depois a Vozela e Oliveira de Frades. No sábado, o primeiro piloto vai sair para a estrada às 16h27 para a especial Rota N2 em Castro Daire, seguida pela classificativa de Moledo, ainda em território castrense. Ambas terão uma segunda passagem. O Rally ruma depois a Vozela para uma dupla passagem pela especial urbana noturna. No dia 30 de agosto, domingo, mais 6 especiais com duplas passagens pelas classificativas da Segura de Castelo e Penoita, em Vozela, e termina depois na especial urbana de Oliveira de Frades, que os pilotos vão percorrer por 2 vezes. O Rally Costólica é a 5ª prova do Campeonato Centro de Rallies. A Vila do Caramulo recebe de 4 a 6 de setembro a 21ª edição do Caramulo Motor Festival, um evento que a organização estima que atrai mais de 50 mil visitantes à região. A programação inclui a Rampa Histórica do Caramulo, exposições, concentrações, passeios e a presença de pilotos como Tiago Monteiro, Pedro Matos Chaves, Hugo Lopes, Rui Madeira, Leonor Barreto e Edgar Fontes, entre outros. Nos destaques está o regresso à Serra do Fórmula 1 Copersucar Fittipaldi, que vai voltar a percorrer o traçado da Rampa do Caramulo. No total estarão presentes no evento mais de 1.700 automóveis, motos e aviões históricos e desportivos. Toda a informação do desporto está atualizada em estaçãodiariajornal.sapo.pt e no site da Estação Diária Rádio em 968.fm.
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7: Previsão do estado do tempo para as próximas 24 horas. O Instituto Português do Mar e da Atmosfera está a prever para o Distrito de Viseu períodos de céu muito nublado e aguaceiros em geral fracos e dispersos, com o vento a soprar fraco a moderado, sendo por vezes forte nas terras altas das regiões Norte e Centro. O IPMA está ainda a prever uma pequena descida da temperatura, com os curiosos termómetros a chegar aos 28 graus de máxima e a mínima a registrar valores perto dos 14 graus no Distrito de Viseu.
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1: De regresso à informação na Estação Diária. Já daqui a pouco vem o Diário da Estação, na Estação Oficial de Viseu. Logo a seguir volto com mais música sem parar. Fica por aí.
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2: 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São estas algumas das notícias que vamos destacar na edição do dia do Diário da Estação. A Câmara de Mangualde anunciou a intenção de recuperar o edifício principal do antigo Colégio São José e Santa Maria para criar habitações de arrendamento acessível. A Câmara de Sinfãs arrancou com o projeto de urbanismo mais perto uma resposta de proximidade que leva técnicos municipais às freguesias para esclarecer dúvidas e tratar de assuntos relacionados com o urbanismo. A região de Viseu Dona Foz recebe nos dias 11 e 12 de setembro a segunda edição do Dão Portas Abertas, iniciativa dedicada ao enoturismo e aos vinhos do Dão. O município de Castro Daire já tem nova data para o passeio sénior a Fátima, depois do evento ter sido adiado devido às condições meteorológicas.

Lógicas adversas. Agora é só ficarem atentos ao desenvolvimento destes e outros temas no Diário da Estação. 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
4: A Câmara de Mangualtes anunciou a intenção de recuperar o edifício principal do antigo Colégio São José em Santa Maria para criar habitações de arrendamento acessível. O objetivo é criar habitação para jovens, famílias e trabalhadores que procurem viver em Mangualtes, recuperando também um edifício com valor histórico e arquitetónico. O anúncio foi feito durante a inauguração da requalificação do bairro municipal de Mangualde, que tem 20 novas moradias, tendo em sítio 3, uma obra que foi financiada a cerca de 3 milhões de euros através do PRR. Permitiu alojar 17 famílias que já receberam a chave da nova habitação. A Câmara de Sinfãs arrancou com o projeto Urbanismo Mais Perto, uma resposta de proximidade que leva técnicos municipais às freguesias para esclarecer dúvidas e tratar de assuntos relacionados com urbanismo. O objetivo é evitar deslocações à sede do Conselho e tornar os processos mais simples e rápidos. O atendimento abrange questões como viabilidade de construção, obras, licenciamentos, regras urbanísticas, instrução de processos e consulta de processos que estão a decorrer na autarquia. A iniciativa começa nas freguesias de Ferreiros de Tendais e Alhões e vai percorrer todas as freguesias do Conselho, num primeiro ciclo com duração prevista de 3 a 4 meses. Os atendimentos vão acontecer nas sedes de juntas de freguesia. Para serem atendidos, os municípios devem apenas marcar previamente a visita, podem fazê-lo nos serviços de juntas de freguesia. Herbamar volta a promover a Feira da Maçã, que este ano vai decorrer entre 2 e 4 de outubro. O certame, no norte do distrito de Viseu, promove um dos produtos mais emblemáticos do concelho e uma das mais-valias económicas, valorizando a sua produção e identidade da região. Durante 3 dias, o evento reúne produtores, expositores e visitantes em torno da maçã e de outros produtos locais, com espaço também para gastronomia, artesanato e tradições do concelho. As inscrições para os expositores estão, nesta altura, a decorrer. Com esta edição, o município de Herbamar volta a colocar a maçã em destaque, reforçando a valorização do património económico, gastronómico e cultural da região do Douro. O município de Castro Daire já tem nova data para o passeio sénior a Fátima, depois de o evento ter sido adiado devido ao muito calor previsto para a data inicial. O passeio estava marcado para 4 de julho, vai agora realizar-se a 5 de setembro. O adiamento da data inicial, recorde-se, foi decidido devido à previsão de temperaturas extremamente elevadas que estavam previstas para a região de Fátima, com o município a seguir as recomendações da Direção-Geral da Saúde e também da Proteção Civil. A autarquia castrense justificou a decisão com a necessidade de proteger a saúde e garantir a segurança dos séniores. O passeio não foi cancelado e regressa agora com o objetivo de proporcionar o dia de convívio, partilha e animação aos séniores do concelho. Vai ser a 5 de setembro. Atualizamos toda a informação em estaçãodiariajornal.sapo.pt, também no site da Estação Diária Rádio em 968.fm.
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0: 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Previsão do estado do tempo para as próximas 24 horas. O Instituto Português do Mar e da Atmosfera está a prever para o Distrito de Viseu períodos de céu muito nublado e aguaceiros em geral fracos e dispersos, com o vento a soprar fraco a moderado, sendo por vezes forte nas terras altas das regiões norte e centro. O IDMA está ainda a prever uma pequena descida da temperatura, com os corridos termómetros a chegar aos 28 graus de máxima e a mínima a registrar valores perto dos 14 graus no Distrito de Viseu.
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1: Boa noite.
0: 16:19. Angela Faria da Cunha.
1: Ora, estamos nós para vos dar as boas-vindas para mais uma hora Superestação.
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1: Olá, já cá estamos. Primeiros minutos desta emissão de Superestação na Estação Diária.
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1: Som de abertura na Estação Diária para mais Superestação. E durante as próximas horas, grandes músicas sem parar em 96.8. Fica connosco.
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0: Estação Diária, boa noite. Atualizamos os principais títulos das notícias de caráter desportivo. Vêm os comerciais e o bloco de informação. Voltaremos para a segunda meia hora com muito mais energia. Fiquem bem.
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1: São estes alguns dos temas que vamos desenvolver no Desporto da Estação Diária. O Rally Constólica volta à estrada nos dias 29 e 30 de agosto, com a 14ª edição a contar com 10 especiais, arrancando no concelho de Castro Daire e arrumar depois a Vouzela e Oliveira de Frades. O Sinfãs está a preparar a nova temporada em que vai disputar a Série 2 do Campeonato de Portugal com uma profunda renovação. O Desportivo de Tondela está a organizar a primeira edição do Torneio de Handball Rolando da Cruz, um evento que promete afirmar-se como uma referência da pré-época da modalidade. O terceiro torneio de futsal Cidade de Viseu, organizado pelo Viseu 2001, está marcado para 5 e 6 de setembro e vai marcar a estreia absoluta da nova equipa do Futebol Clube Porto. Agora é só ficarem atentos ao desenvolvimento destes e outros temas no Desporto da Estação Diária. 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
2: 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Já a seguir, bloco de informação desportiva às 4:30.
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2: O ABC Delas, que vai ter este ano a equipa sénior de novo a disputar a 3ª Divisão Nacional de Futsal, se aposta na continuidade de vários elementos da sua estrutura desportiva e dos escalões de formação. Carlos Jorge mantém-se como diretor desportivo, dando seguimento ao trabalho de organização e planeamento do projeto clube. Na formação, José Costa vai continuar a orientar os benjamins, Hugo Pereira os iniciados e Nuno Valério os infantis. Nos juvenis, Jorge Pereira mantém as funções de treinador adjunto, enquanto Sónia Gomes e também Pimentel continuam como diretores do escalão. O ABC Delas considera estas continuidades importantes para garantir a estabilidade ao projeto. O Desportivo de Tondela está a organizar-se a primeira edição do torneio de handball Rolando da Cruz, num evento que pretende afirmar-se como uma referência da pré-época da modalidade. Vai decorrer entre 11 e 13 de setembro, em Tondela, juntando atletas, treinadores, dirigentes, famílias e adeptos, num encontro que promete juntar competição, convívio e fair play. Estão previstas equipas dos escalões sub-10 ou sub-18, masculinas e femininas. A organização quer criar vários dias de atividades e momentos de confraternização entre os participantes. O torneio de handball Rolando da Cruz quer conquistar lugar no calendário de pré-época da modalidade. O Rally Constálica vai voltar às estradas no último fim de semana deste mês de agosto, com a 14ª edição a contar com 10 especiais de classificação. Arranca em Castro Daire, rumo depois a Vozela e Oliveira de Frades. No sábado, o primeiro piloto vai sair para a estrada às 16h27 para a especial Rota N2 em Castro Daire, seguida pela classificativa de Moledo, ainda em território castrense. Ambas terão uma segunda passagem. O Rally ruma depois a Vozela para uma dupla passagem pela especial urbana noturna. No dia 30 de agosto, domingo, mais 6 especiais com duplas passagens pelas classificativas da Segura de Castelo e Penoita, em Vozela, e termina depois na especial urbana de Oliveira de Frades, que os pilotos vão percorrer por 2 vezes. O Rally Constálica é a 5ª prova do Campeonato Centro de Rallies. A Vila do Caramulo recebe de 4 a 6 de setembro a 21ª edição do Caramulo Motor Festival, um evento que a organização estima que atrai mais de 50 mil visitantes à região. A programação inclui a Rampa Histórica do Caramulo, exposições, concentrações, passeios e a presença de pilotos como Tiago Monteiro, Pedro Matos Chaves, Hugo Lopes, Rui Madeira, Leonor Barreto e Edgar Fontes, entre outros. Nos destaques está o regresso à Serra do Fórmula 1 Copersucar Fittipaldi, que vai voltar a percorrer o traçado da Rampa do Caramulo. No total estarão presentes no evento mais de 1.700 automóveis, motos e aviões históricos e desportivos. Toda a informação do desporto está atualizada em estaçãodiariajornal.sapo.pt e no site da Estação Diária Rádio em 968.fm.
0: 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Previsão do estado do tempo para as próximas 24 horas. O Instituto Português do Mar e da Atmosfera está a prever para o Distrito de Viseu períodos de céu muito nublado e aguaceiros em geral fracos e dispersos, com o vento a soprar fraco a moderado, sendo por vezes forte nas terras altas das regiões Norte e Centro. O IPMA está ainda a prever uma pequena descida da temperatura, com os corridos termómetros a chegar aos 28 graus de máxima e a mínima a registrar valores perto dos 14 graus no Distrito de Viseu.
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0: volta a hora para vos darmos a conhecer os temas mais comerciais da rádio. José Alberto Ribeiro, na Estação Diária. Estivemos aí com o melhor da música que vai rolando na antena da Estação Diária. Não percam as notícias. Prometemos regressar em força de segunda a domingo.
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0: Estação Diária. Boa noite. Praticamente no final de hora, altura para fazermos mais uma pausa na música e darmos a conhecer os títulos do Diário da Estação. Ainda antes de encerrarmos a hora, vêm aí os comerciais. Depois do sinal horário, voltamos para mais uma hora na Estação Diária.
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0: 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São estas algumas das notícias que vamos destacar na edição do dia do Diário da Estação. A Câmara de Sinfãs arrancou com o projeto de urbanismo mais perto, uma resposta de proximidade que leva técnicos municipais às freguesias para esclarecer dúvidas e tratar de assuntos relacionados com o urbanismo. Foi inaugurado o Espaço do Cidadão de Campo Besteiros, o 7º a abrir portas no Conselho de Tondela. O Parque Linear do Rio Pavia recebe a 12 de setembro o Festival Trip com música, teatro e cinema. Armamar volta a promover a Feira da Maçã, que este ano vai decorrer de 2 a 4 de outubro. Agora é só ficarem atentos ao desenvolvimento destes e outros temas no Diário da Estação. 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
5: A Câmara de Mangualde anunciou a intenção de recuperar o edifício principal do antigo Colégio São José e Santa Maria para criar habitações de arrendamento acessível. O objetivo é criar habitação para jovens, famílias e trabalhadores que procurem viver em Mangualde, recuperando também o edifício com valor histórico e arquitetónico. O anúncio foi feito durante a inauguração da requalificação do bairro municipal de Mangualde, que tem 20 novas moradias, T2-T3, uma obra que foi financiada a cerca de 3 milhões de euros através do PRR. Permitiu alojar 17 famílias que já receberam a chave da nova habitação. A Câmara de Sinfãs arrancou com o projeto Urbanismo Mais Perto, uma resposta de proximidade que leva técnicos municipais às freguesias para esclarecer dúvidas e tratar de assuntos relacionados com urbanismo. O objetivo é evitar deslocações à sede do Conselho e tornar os processos mais simples e rápidos. O atendimento abrange questões como viabilidade de construção, obras, licenciamentos, regras urbanísticas, instrução de processos e consulta de processos que estão a decorrer na autarquia. A iniciativa começa nas freguesias de Ferreiros de Tendais e Alhões e vai percorrer todas as freguesias do Conselho, num primeiro ciclo com duração prevista de 3 a 4 meses. Os atendimentos vão acontecer nas sedes de juntas de freguesia. Para serem atendidos, os municípios devem apenas marcar previamente a visita, podem fazê-lo nos serviços de juntas de freguesia. Herbamar volta a promover a Feira da Maçã, que este ano vai decorrer entre 2 e 4 de outubro. O certame, no norte do distrito de Viseu, promove um dos produtos mais emblemáticos do concelho e uma das mais-valias económicas, valorizando a sua produção e identidade da região. Durante 3 dias, o evento reúne produtores, expositores e visitantes em torno da maçã e de outros produtos locais, com espaço também para gastronomia, artesanato e tradições do concelho. As inscrições para os expositores estão nesta altura a decorrer. Com esta edição, o município de Herbamar volta a colocar a maçã em destaque, reforçando a valorização do património económico, gastronómico e cultural da região do Douro. O município de Castrodeiro já tem nova data para o passeio sénior a Fátima, depois de o evento ter sido adiado devido ao muito calor previsto para a data inicial. O passeio estava marcado para 4 de julho, vai agora realizar-se a 5 de setembro. O adiamento da data inicial, recorde-se, foi decidido devido à previsão de temperaturas extremamente elevadas que estavam previstas para a região de Fátima, com o município a seguir as recomendações da Direção-Geral da Saúde e também da Proteção Civil. A autarquia castrense justificou a decisão com a necessidade de proteger a saúde e garantir a segurança dos séniores. O passeio não foi cancelado e regressa agora com o objetivo de proporcionar um dia de convívio, partilha e animação aos séniores do concelho. Vai ser a 5 de setembro. Atualizamos toda a informação em estaçãodiariajornal.sapo.pt, também no site da Estação Diária Rádio em 968.fm.
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0: 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Previsão do estado do tempo para as próximas 24 horas. O Instituto Português do Mar e da Atmosfera está a prever para o distrito de Viseu períodos de céu muito nublado e aguaceiros em geral fracos e dispersos, com o vento a soprar fraco a moderado, sendo por vezes forte nas terras altas das regiões norte e centro. O IPMA está ainda a prever uma pequena descida da temperatura, com os curiosos termómetros a chegar aos 28 graus de máxima e a mínima a registrar valores perto dos 14 graus no distrito de Viseu.
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0: 16-19, Ângela Faria da Cunha.
2: Aí estamos nós de volta, para que possas ficar por dentro do que mais importante vai acontecendo na Estação Diária.
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2: Para recuperarmos grandes músicas, estão aí clássicos da estação, em 96.8. Liga na Estação Diária.
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4: Som de abertura é mais um espaço de emissão na Estação Diária. Começamos com o Super Malha Tuga e para que possamos prosseguir nesta edição supernova. Nos próximos minutos há mais música na Estação Oficial de Viseu. Fiquem bem.
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0: Estação Diária, boa noite.
1: Atualizamos os principais títulos do desporto, informação que vai para o ar logo a seguir ao bloco dos comerciais. Estaremos de novo convosco para avançarmos para a segunda meia hora desta emissão.
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7: São estes alguns dos temas que vamos desenvolver no Desporto da Estação Diária. O Rally Constólica volta à estrada nos dias 29 e 30 de agosto, com a 14ª edição a contar com 10 especiais, arrancando no concelho de Castro Daire e arrumar depois a Vozela e Oliveira de Frades. O Sinfém está a preparar a nova temporada em que vai disputar a Série 2 do Campeonato de Portugal com uma profunda renovação. O Desportivo Tondela está a organizar a primeira edição do Torneio de Handball Rolando da Cruz, um evento que promete afirmar-se como uma referência da pré-época da modalidade. O terceiro torneio Futsal Cidade de Viseu, organizado pelo Viseu 2001, está marcado para 5 e 6 de setembro e vai marcar a estreia absoluta da nova equipa do Futebol Clube Porto. Agora é só ficarem atentos ao desenvolvimento destes e outros temas no Desporto da Estação Diária.
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4: O ABC Delas, que vai ter este ano a equipa sénior de novo a disputar a 3ª Divisão Nacional de Futsal, se aposta na continuidade de vários elementos da sua estrutura desportiva e dos escalões de formação. Carlos Jorge mantém-se como diretor desportivo, dando seguimento ao trabalho de organização e planeamento do projeto clube. Na formação, José Costa vai continuar a orientar os benjamins, Hugo Pereira os iniciados e Nuno Valério os infantis. Nos juvenis, Jorge Pereira mantém as funções de treinador adjunto, enquanto Sónia Gomes e também Pimentel continuam como diretores do escalão. O ABC Delas considera estas continuidades importantes para garantir a estabilidade ao projeto. O Desportivo de Tondela está a organizar-se a primeira edição do torneio de handball Rolando da Cruz, num evento que pretende afirmar-se como uma referência da pré-época da modalidade. Vai decorrer entre 11 e 13 de setembro, em Tondela, juntando atletas, treinadores, dirigentes, famílias e adeptos, num encontro que promete juntar competição, convívio e fair play. Estão previstas equipas dos escalões sub-10 ou sub-18, masculinas e femininas. A organização quer criar vários dias de atividades e momentos de confraternização entre os participantes. O torneio de handball Rolando da Cruz quer conquistar lugar no calendário de pré-época da modalidade. O Rally Costa Alica vai voltar às estradas no último fim de semana deste mês de agosto, com a 14ª edição a contar com 10 especiais de classificação. Arranca em Castro Daire, rumo depois a Vozela e Oliveira de Frades. No sábado, o primeiro piloto vai sair para a estrada às 16h27 para a especial Rota N2 em Castro Daire, seguida pela classificativa de Moledo, ainda em território castrense. Ambas terão uma segunda passagem. O Rally ruma depois a Vozela para uma dupla passagem pela especial urbana noturna. No dia 30 de agosto, domingo, mais 6 especiais com duplas passagens pelas classificativas da Segura de Castelo e Penoita, em Vozela, e termina depois na especial urbana de Oliveira de Frades, que os pilotos vão percorrer por 2 vezes. O Rally Costálica é a 5ª prova do Campeonato Centro de Rallies. A Vila do Caramulo recebe de 4 a 6 de setembro a 21ª edição do Caramulo Motor Festival, um evento que a organização estima que atraia mais de 50 mil visitantes à região. A programação inclui a Rampa Histórica do Caramulo, exposições, concentrações, passeios e a presença de pilotos como Tiago Monteiro, Pedro Matos Chaves, Hugo Lopes, Rui Madeira, Leonor Barreto e Edgar Fontes, entre outros. Nos destaques está o regresso à Serra do Fórmula 1 Copersucar Fittipaldi, que vai voltar a percorrer o traçado da Rampa do Caramulo. No total estarão presentes no evento mais de 1.700 automóveis, motos e aviões históricos e desportivos. Toda a informação do desporto está atualizada em estaçãodiariajornal.sapo.pt e no site da Estação Diária Rádio em 968.fm.
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6: 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Previsão do estado do tempo para as próximas 24 horas. O Instituto Português do Mar e da Atmosfera está a prever para o Distrito de Viseu períodos de céu muito nublado e água seis em geral fracos e dispersos, com o vento a soprar fraco a moderado, sendo por vezes forte nas terras altas das regiões norte e centro. O IDMA está ainda a prever uma pequena descida da temperatura, com os corridos termómetros a chegar aos 28 graus de máxima e a mínima a registrar valores perto dos 14 graus no Distrito de Viseu.
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0: 1013, José Alberto Ribeiro. Olá, viva! Está aí mais um início de emissão na Estação Diária. José Alberto Ribeiro, na Estação Diária. Vem aí o melhor som house da estação. 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

0: São diária. Boa noite. Voltámos à música em direção aos super clássicos. Recorda aí a frequência 96.8, ou se preferires, podes ainda seguir-nos no site oficial da Estação Diária, facebook.com/estaçãodiária. Deixa lá o teu like.
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Boa noite. Cumprimos mais uma hora de emissão. Está aí a altura de revelarmos os principais títulos do Diário da Estação. Tudo apostos para que possamos saber as novidades que irão ter desenvolvimento logo após o sinal horário. Não percam as notícias. Prometemos regressar em força. Fiquem bem.

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0: 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São estas algumas das notícias que vamos destacar na edição do dia do Diário da Estação. A Câmara de Sinfãs arrancou com o projeto de urbanismo mais perto uma resposta de proximidade que leva técnicos municipais às freguesias para esclarecer dúvidas e tratar de assuntos relacionados com o urbanismo. Foi inaugurado o Espaço Cidadão de Campo Besteiros, o 7º a abrir portas no Conselho de Tondela. O Parque Linear do Rui Pavia recebe a 12 de setembro o Festival Trip com música, teatro e cinema. Armamar volta a promover a Feira da Maçã, que este ano vai decorrer de 2 a 4 de outubro. Agora é só ficarem atentos ao desenvolvimento destes e outros temas no Diário da Estação. 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
2: Seis horas.
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6: A Câmara de Mangualde anunciou a intenção de recuperar o edifício principal do antigo Colégio São José e Santa Maria para criar habitações de arrendamento acessível. O objetivo é criar habitação para jovens, famílias e trabalhadores que procurem viver em Mangualde, recuperando também o edifício com valor histórico e arquitetónico. O anúncio foi feito durante a inauguração da requalificação do bairro municipal de Mangualde, que tem 20 novas moradias, T2-T3, uma obra que foi financiada a cerca de 3 milhões de euros através do PRR. Permitiu alojar 17 famílias que já receberam a chave da nova habitação. A Câmara de Sinfãs arrancou com o projeto Urbanismo Mais Perto, uma resposta de proximidade que leva técnicos municipais às freguesias para esclarecer dúvidas e tratar de assuntos relacionados com urbanismo. O objetivo é evitar deslocações à sede do Conselho e tornar os processos mais simples e rápidos. O atendimento abrange questões como viabilidade de construção, obras, licenciamentos, regras urbanísticas, instrução de processos e consulta de processos que estão a decorrer na autarquia. A iniciativa começa nas freguesias de Ferreiros de Tendais e Alhões e vai percorrer todas as freguesias do Conselho, num primeiro ciclo com duração prevista de 3 a 4 meses. Os atendimentos vão acontecer nas sedes de juntas de freguesia. Para serem atendidos, os municípios devem apenas marcar previamente a visita, podem fazê-lo nos serviços de juntas de freguesia. Herbamar volta a promover a Feira da Maçã, que este ano vai decorrer entre 2 e 4 de outubro. O certame, no norte do distrito de Viseu, promove um dos produtos mais emblemáticos do concelho e uma das mais-valias económicas, valorizando a sua produção e identidade da região. Durante 3 dias, o evento reúne produtores, expositores e visitantes em torno da maçã e de outros produtos locais, com espaço também para gastronomia, artesanato e tradições do concelho. As inscrições para os expositores estão nesta altura a decorrer. Com esta edição, o município de Herbamar volta a colocar a maçã em destaque, reforçando a valorização do património económico, gastronómico e cultural da região do Douro. O município de Castrodeiro já tem nova data para o passeio sénior a Fátima, depois de o evento ter sido adiado devido ao muito calor previsto para a data inicial. O passeio estava marcado para 4 de julho, vai agora realizar-se a 5 de setembro. O adiamento da data inicial, recorde-se, foi decidido devido à previsão de temperaturas extremamente elevadas que estavam previstas para a região de Fátima, com o município a seguir as recomendações da Direção-Geral da Saúde e também da Proteção Civil. A autarquia castrense justificou a decisão com a necessidade de proteger a saúde e garantir a segurança dos séniores. O passeio não foi cancelado e regressa agora com o objetivo de proporcionar um dia de convívio, partilha e animação aos séniores do Conselho. Vai ser a 5 de setembro. Atualizamos toda a informação em estaçãodiariajornal.sapo.pt, também no site da Estação Diária Rádio em 968.fm.
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1: 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Previsão do estado do tempo para as próximas 24 horas. O Instituto Português do Mar e da Atmosfera está a prever para o Distrito de Viseu períodos de céu muito nublado e aguaceiros em geral fracos e dispersos, com o vento a soprar fraco a moderado, sendo por vezes forte nas terras altas das regiões norte e centro. O IDMA está ainda a prever uma pequena descida da temperatura, com os curiosos termómetros a chegar aos 28 graus de máxima e a mínima a registrar valores perto dos 14 graus no Distrito de Viseu.
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Estação Diária, boa noite. Para que nos próximos minutos possas ficar ligado na Estação Diária Rádio, escolhemos mais um super som que iremos recomendar já de seguida. 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

0: 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Boa noite. Quase em cima da meia hora para dar o espaço de emissão ao desporto na Estação Diária. Informação que vai para o ar logo a seguir aos destaques e ao bloco comercial na antena da Estação Oficial de Viseu. Até já.
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6: São estes alguns dos temas que vamos desenvolver no Desporto da Estação Diária. O Rally Constólica volta à estrada nos dias 29 e 30 de agosto, com a 14ª edição a contar com 10 especiais, arrancando no concelho de Castro de Areia e arrumar depois a Vouzela e Oliveira de Frades. O Sinfãs está a preparar a nova temporada em que vai disputar a Série 2 do Campeonato de Portugal com uma profunda renovação. O Desportivo Tondela está a organizar a primeira edição do Torneio de Handball Rolando da Cruz, um evento que promete afirmar-se como uma referência da pré-época da modalidade. O terceiro torneio Futsal Cidade de Viseu, organizado pelo Viseu 2001, está marcado para 5 e 6 de setembro e vai marcar a estreia absoluta da nova equipa do Futebol Clube Porto. Agora é só ficarem atentos ao desenvolvimento destes e outros temas no Desporto da Estação Diária.
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5: O ABC Delas, que vai ter este ano a equipa sénior de novo a disputar a 3ª Divisão Nacional de Futsal, se aposta na continuidade de vários elementos da sua estrutura desportiva e dos escalões de formação. Carlos Jorge mantém-se como diretor desportivo, dando seguimento ao trabalho de organização e planeamento do projeto clube. Na formação, José Costa vai continuar a orientar os benjamins, Hugo Pereira os iniciados e Nuno Valério os infantis. No juvenis, Jorge Pereira mantém as funções de treinador adjunto, enquanto Sónia Gomes e também Pimentel continuam como diretores do escalão. O ABC Delas considera estas continuidades importantes para garantir a estabilidade ao projeto. O Desportivo de Tondela está a organizar-se a primeira edição do torneio de handball Rolando da Cruz, num evento que pretende afirmar-se como uma referência da pré-época da modalidade. Vai decorrer entre 11 e 13 de setembro, em Tondela, juntando atletas, treinadores, dirigentes, famílias e adeptos, num encontro que promete juntar competição, convívio e fair play. Estão previstas equipas dos escalões sub-10 ou sub-18, masculinas e femininas. A organização quer criar vários dias de atividades e momentos de confraternização entre os participantes. O torneio de handball Rolando da Cruz quer conquistar o lugar no calendário de pré-época da modalidade. O Rally Constálica vai voltar às estradas no último fim de semana deste mês de agosto, com a 14ª edição a contar com 10 especiais de classificação. Arranca em Castro Daire, rumo depois a Vozela e Oliveira de Frades. No sábado, o primeiro piloto vai sair para a estrada às 16h27 para a especial Rota N2 em Castro Daire, seguida pela classificativa de Moledo, ainda em território castrense. Ambas terão uma segunda passagem. O Rally Roma depois a Vozela para uma dupla passagem pela especial urbana noturna. No dia 30 de agosto, domingo, mais 6 especiais com duplas passagens pelas classificativas da Segura de Castelo e Penoita, em Vozela, e termina depois na especial urbana de Oliveira de Frades, que os pilotos vão percorrer por 2 vezes. O Rally Constálica é a 5ª prova do Campeonato Centro de Rallies. A Vila do Caramulo recebe de 4 a 6 de setembro a 21ª edição do Caramulo Motor Festival, um evento que a organização estima que atrai mais de 50 mil visitantes à região. A programação inclui a Rampa Histórica do Caramulo, exposições, concentrações, passeios e a presença de pilotos como Tiago Monteiro, Pedro Matos Chaves, Hugo Lopes, Rui Madeira, Leonor Barreto e Edgar Fontes, entre outros. Nos destaques está o regresso à Serra do Fórmula 1 Copersucar Fittipaldi, que vai voltar a percorrer o traçado da Rampa do Caramulo. No total estarão presentes no evento mais de 1.700 automóveis, motos e aviões históricos e desportivos. Toda a informação do desporto está atualizada em estaçãodiariajornal.sapo.pt e no site da Estação Diária Rádio em 968.fm.
0: 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Previsão do estado do tempo para as próximas 24 horas. O Instituto Português do Mar e da Atmosfera está a prever para o Distrito de Viseu períodos de céu muito nublado e aguaceiros em geral fracos e dispersos, com o vento a soprar fraco a moderado, sendo por vezes forte nas terras altas das regiões norte e centro. O IDMA está ainda a prever uma pequena descida da temperatura, com os corridos termómetros a chegar aos 28 graus de máxima e a mínima a registrar valores perto dos 14 graus no Distrito de Viseu.
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0: 1013. José Alberto Ribeiro. Muito bem, som de abertura em mais um espaço de emissão na Estação Diária. José Alberto Ribeiro, na Estação Diária. Temos aí mais informação relativa às diferentes bandas que vão rodando na Estação Diária, de segunda a domingo.
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2: Os melhores temas estão aí em 96.8. Nos próximos minutos, clássicos da estação para regressarmos alguns anos atrás. Fica bem, liga na Estação Diária.
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para dar por finalizado o último terço da hora. Ainda tempo para ficarmos por dentro dos principais destaques que iremos desenvolver à hora certa no Diário da Estação. Voltaremos para mais Superestação logo a seguir ao sinal horário e às notícias em 96.8. Fiquem muito bem, até já!

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0: 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São estas algumas das notícias que vamos destacar na edição do dia do Diário da Estação. A Câmara de Sinfãs arrancou com o projeto de urbanismo mais perto, uma resposta de proximidade que leva técnicos municipais às freguesias para esclarecer dúvidas e tratar de assuntos relacionados com o urbanismo. Foi inaugurado o espaço do Cidadão de Campo Besteiros, o 7º a abrir portas no Conselho de Tondela. O Parque Linear do Rio Pavia recebe a 12 de setembro o Festival Trip com música, teatro e cinema. Armamar volta a promover a Feira da Maçã, que este ano vai decorrer de 2 a 4 de outubro. Agora é só ficarem atentos ao desenvolvimento destes e outros temas no Diário da Estação. 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
4: Sete horas.
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0: 7 horas. Está de volta a informação na Estação Diária.
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8: A Câmara de Mangualde anunciou a intenção de recuperar o edifício principal do antigo Colégio São José em Santa Maria para criar habitações de arrendamento acessível. O objetivo é criar habitação para jovens, famílias e trabalhadores que procurem viver em Mangualde, recuperando também um edifício com valor histórico e arquitetónico. O anúncio foi feito durante a inauguração da requalificação do bairro municipal de Mangualde, que tem 20 novas moradias, tendo em sítio 3, uma obra que foi financiada a cerca de 3 milhões de euros através do PRR. Permitiu alojar 17 famílias que já receberam a chave da nova habitação. A Câmara de Sinfãs arrancou com o projeto Urbanismo Mais Perto, uma resposta de proximidade que leva técnicos municipais às freguesias para esclarecer dúvidas e tratar de assuntos relacionados com urbanismo. O objetivo é evitar deslocações à sede do Conselho e tornar os processos mais simples e rápidos. O atendimento abrange questões como viabilidade de construção, obras, licenciamentos, regras urbanísticas, instrução de processos e consulta de processos que estão a decorrer na autarquia. A iniciativa começa nas freguesias de Ferreiros de Tendais e Alhões e vai percorrer todas as freguesias do Conselho, num primeiro ciclo com duração prevista de 3 a 4 meses. Os atendimentos vão acontecer nas sedes de juntas de freguesia. Para serem atendidos, os municípios devem apenas marcar previamente a visita, podem fazê-lo nos serviços de juntas de freguesia. Herbamar volta a promover a Feira da Maçã, que este ano vai decorrer entre 2 e 4 de outubro. O certame, no norte do distrito de Viseu, promove um dos produtos mais emblemáticos do concelho e uma das mais-valias económicas, valorizando a sua produção e identidade da região. Durante 3 dias, o evento reúne produtores, expositores e visitantes em torno da maçã e de outros produtos locais, com espaço também para gastronomia, artesanato e tradições do concelho. As inscrições para os expositores estão, nesta altura, a decorrer. Com esta edição, o município de Herbamar volta a colocar a maçã em destaque, reforçando a valorização do património económico, gastronómico e cultural da região do Douro. O município de Castro Daire já tem nova data para o passeio sénior da Fátima, depois de o evento ter sido adiado devido ao muito calor previsto para a data inicial. O passeio estava marcado para 4 de julho, vai agora realizar-se a 5 de setembro. O adiamento da data inicial, recorde-se, foi decidido devido à previsão de temperaturas extremamente elevadas que estavam previstas para a região de Fátima, com o município a seguir as recomendações da Direção-Geral da Saúde e também da Proteção Civil. A autarquia castrense justificou a decisão com a necessidade de proteger a saúde e garantir a segurança dos séniores. O passeio não foi cancelado e regressa agora com o objetivo de proporcionar um dia de convívio, partilha e animação aos séniores do concelho. Vai ser a 5 de setembro. Atualizamos toda a informação em estaçãodiariajornal.sapo.pt, também no site da Estação Diária Rádio em 968.fm.
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10: Previsão do estado do tempo para as próximas 24 horas. O Instituto Português do Mar e da Atmosfera está a prever para o distrito de Viseu períodos de céu muito nublado e aguaceiros em geral fracos e dispersos, com o vento a soprar fraco a moderado, sendo por vezes forte nas terras altas das regiões norte e centro. O IDMA está ainda a prever uma pequena descida da temperatura, com os curiosos termómetros a chegar aos 28 graus de máxima e a mínima a registrar valores perto dos 14 graus no distrito de Viseu.
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12: 7:10, Carlos Manuel Costa.
14: Bem-vindos a mais uma grande hora na Estação Diária, Estação Oficial de Viseu.
12: Carlos Manuel Costa, na Estação Diária.
14: Superestação com o som nacional sempre na abertura de cada hora. E para continuarmos em bom ritmo, Supernova, nos próximos minutos.
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1: Hora de ponta na estação diária. Esta é a hora em que procuramos dar a conhecer os momentos de maior congestionamento no centro da cidade de Viseu e ainda damos conta dos pontos de maior concentração de veículos automóveis no perímetro urbano da cidade. GPS da estação diária a funcionar. Se a ideia for evitar filas de trânsito, tome atenção às saídas no sentido ascendente na rotunda da Quinta do Galo, onde existe uma grande probabilidade de marcha lenta. Na circunvalação, quem vem do McDonald's e faz o trajeto entre a rotunda Paulo VI e a rotunda de Nelas em direção ao Palácio do Gelo, preste atenção porque o trânsito poderá obrigá-lo a circular com alguma dificuldade. Ainda na circunvalação de Viseu, itinerário que faz a ligação à rotunda junto à Casa de Saúde, é muito vulgar o trânsito apresentar condicionamento e obrigar a velocidade moderada. Atenção às viaturas que estejam a percorrer o circuito descendente na zona do Fontelo, rotunda da Feira Semanal, em direção à Quinta Agrária e à Radial de Santiago. É muito possível que o tráfego automóvel se mova com limitações. A esta hora estamos a dar informação do trânsito que se move na cidade de Viseu. 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
0: 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Bem-vindos à contagem mais nacional, top da estação. Abrimos a hora com Fora da Caixa em 968.fm. Está pronta mais uma grande malha, super tuga da estação oficial de Viseu. 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

0: 710, Carlos Manuel Costa. Para já deixámos o som nacional abrir a hora. Vamos seguir em frente com mais um tema em destaque. Carlos Manuel Costa, na Estação Diária. 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
1: Para continuarmos em grande ritmo aqui em 96.80, já a seguir vamos ficar com as informações do mundo da música. Em destaque nas soltas da estação, os grandes responsáveis pelas músicas que passam a todas as horas na Estação Diária. 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
2: Portugal às 7, top nacional na Estação Oficial de Viseu. Está na hora das grandes músicas fazerem uma pausa na Estação Diária. E para seguirmos em frente, mais um bloco de informação desportivo em 96.80. Volto já a seguir. Até já.
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2: São estes alguns dos temas que vamos desenvolver no Desporto da Estação Diária. O Rally Constólica volta à estrada nos dias 29 e 30 de agosto, com a 14ª edição a contar com 10 especiais, arrancando no concelho de Castro Daire e a rumar depois a Vouzela e Oliveira de Frades. O Sinfãs está a preparar a nova temporada em que vai disputar a Série 2 do Campeonato de Portugal com uma profunda renovação. O Desportivo de Tondela está a organizar a primeira edição do Torneio de Handball Rolando da Cruz, um evento que promete afirmar-se como uma referência da pré-época da modalidade. O terceiro torneio Futsal Cidade de Viseu, organizado pelo Viseu 2001, está marcado para 5 e 6 de setembro e vai marcar a estreia absoluta da nova equipa do Futebol Clube Porto. Agora é só ficarem atentos ao desenvolvimento destes e outros temas no Desporto da Estação Diária.
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3: 7h30. Está de volta à informação desportiva.
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5: O ABC Delas, que vai ter este ano a equipa sénior de novo a disputar a 3ª Divisão Nacional de Futsal, se aposta na continuidade de vários elementos da sua estrutura desportiva e dos escalões de formação. Carlos Jorge mantém-se como diretor desportivo, dando seguimento ao trabalho de organização e planeamento do projeto clube. Na formação, José Costa vai continuar a orientar os benjamins, Hugo Pereira os iniciados e Nuno Valério os infantis. No juvenis, Jorge Pereira mantém as funções de treinador adjunto, enquanto Sónia Gomes e também Pimentel continuam como diretores do escalão. O ABC Delas considera estas continuidades importantes para garantir a estabilidade ao projeto. O Desportivo de Tondela está a organizar-se a primeira edição do torneio de handball Rolando da Cruz, num evento que pretende afirmar-se como uma referência da pré-época da modalidade. Vai decorrer entre 11 e 13 de setembro, em Tondela, juntando atletas, treinadores, dirigentes, famílias e adeptos, num encontro que promete juntar competição, convívio e fair play. Estão previstas equipas dos escalões sub-10 ou sub-18, masculinas e femininas. A organização quer criar vários dias de atividades e momentos de confraternização entre os participantes. O torneio de handball Rolando da Cruz quer conquistar lugar no calendário de pré-época da modalidade. O Rally Constálica vai voltar às estradas no último fim de semana deste mês de agosto, com a 14ª edição, a contar com 10 especiais de classificação. Arranca em Castro Daire, rumo depois a Vozela e Oliveira de Frades. No sábado, o primeiro piloto vai sair para a estrada às 16h27 para a especial Rota N2 em Castro Daire, seguida pela classificativa de Moledo, ainda em território castrense. Ambas terão uma segunda passagem. O Rally ruma depois a Vozela para uma dupla passagem pela especial urbana noturna. No dia 30 de agosto, domingo, mais 6 especiais com duplas passagens pelas classificativas da Segura de Castelo e Penoita, em Vozela, e termina depois na especial urbana de Oliveira de Frades, que os pilotos vão percorrer por 2 vezes. O Rally Constálica é a 5ª prova do Campeonato Centro de Rallies. A Vila do Caramulo recebe de 4 a 6 de setembro a 21ª edição do Caramulo Motor Festival, um evento que a organização estima que atraia mais de 50 mil visitantes à região. A programação inclui a Rampa Histórica do Caramulo, exposições, concentrações, passeios e a presença de pilotos como Tiago Monteiro, Pedro Matos Chaves, Hugo Lopes, Rui Madeira, Leonor Barreto e Edgar Fontes, entre outros. Nos destaques está o regresso à Serra do Fórmula 1 Copersucar Fittipaldi, que vai voltar a percorrer o traçado da Rampa do Caramulo. No total estarão presentes no evento mais de 1.700 automóveis, motos e aviões históricos e desportivos. Toda a informação do desporto está atualizada em estaçãodiariajornal.sapo.pt e no site da Estação Diária Rádio em 968.fm.
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7: Previsão do estado do tempo para as próximas 24 horas. O Instituto Português do Mar e da Atmosfera está a prever para o Distrito de Viseu períodos de céu muito nublado e aguaceiros em geral fracos e dispersos, com o vento a soprar fraco a moderado, sendo por vezes forte nas terras altas das regiões Norte e Centro. O IDMA está ainda a prever uma pequena descida da temperatura, com os corridos termómetros a chegar aos 28 graus de máxima e a mínima a registrar valores perto dos 14 graus no Distrito de Viseu.
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10: Olá pessoal, bem-vindos ao QI Business Secrets.
9: Ricardo Teixeira, o imparável.
10: Hoje vamos falar sobre prioridades do dia e objetivos anuais. É o que vamos falar já a seguir, por isso estejam por aí.
9: É o fim de semana.
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1: Para cá estamos nós na hora de ponta da estação diária. Este é o período em que estamos.

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2: Bem-vindos a mais uma sessão Portugal às 7. Está já alinhada mais uma super tuga e para seguirmos em frente com mais uma grande hora de rádio, mais uma super malha na estação diária. Até já! 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

0: 16-19. Ângela Faria da Cunha.
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1: Está aí a altura de revelarmos os principais títulos do Diário da Estação. Tudo a postos para que possamos saber as novidades que irão ter desenvolvimento logo após o sinal horário. Contem connosco na próxima hora. Prometemos regressar em força. Fiquem bem.
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1: 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São estas algumas das notícias que vamos destacar na edição do dia do Diário da Estação. A Câmara de Mangualde anunciou a intenção de recuperar o edifício principal do antigo Colégio São José e Santa Maria para criar habitações de arrendamento acessível. A Câmara de Sinfãs arrancou com o projeto de urbanismo mais perto uma resposta de proximidade que leva técnicos municipais às freguesias para esclarecer dúvidas e tratar de assuntos relacionados com o urbanismo. A região de Viseu de Lafões recebe nos dias 11 e 12 de setembro a segunda edição do Dão Portas Abertas, iniciativa dedicada ao enoturismo e aos vinhos do Dão. O município de Castro Daire já tem nova data para o passeio sénior a Fátima, depois do evento ter sido adiado devido às condições meteorológicas adversas. Agora é só ficarem atentos ao desenvolvimento destes e outros temas no Diário da Estação.
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2: Oito horas.
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4: A Câmara de Mangualde anunciou a intenção de recuperar o edifício principal do antigo Colégio São José e Santa Maria para criar habitações de arrendamento acessível. O objetivo é criar habitação para jovens, famílias e trabalhadores que procurem viver em Mangualde, recuperando também o edifício com valor histórico e arquitetónico. O anúncio foi feito durante a inauguração da requalificação do bairro municipal de Mangualde, que tem 20 novas moradias, tendo em sítio 3, uma obra que foi financiada a cerca de 3 milhões de euros através do PRR. Permitiu alojar 17 famílias que já receberam a chave da nova habitação. A Câmara de Sinfãs arrancou com o projeto Urbanismo Mais Perto, uma resposta de proximidade que leva técnicos municipais às freguesias para esclarecer dúvidas e tratar de assuntos relacionados com urbanismo. O objetivo é evitar deslocações à sede do Conselho e tornar os processos mais simples e rápidos. O atendimento abrange questões como viabilidade de construção, obras, licenciamentos, regras urbanísticas, instrução de processos e consulta de processos que estão a decorrer na autarquia. A iniciativa começa nas freguesias de Ferreiros de Tendais e Alhões e vai percorrer todas as freguesias do Conselho, num primeiro ciclo com duração prevista de 3 a 4 meses. Os atendimentos vão acontecer nas sedes de juntas de freguesia. Para serem atendidos, os municípios devem apenas marcar previamente a visita, podem fazê-lo nos serviços de juntas de freguesia. Herbamar volta a promover a Feira da Maçã, que este ano vai decorrer entre 2 e 4 de outubro. O certame, no norte do distrito de Viseu, promove um dos produtos mais emblemáticos do concelho e uma das mais-valias económicas, valorizando a sua produção e identidade da região. Durante 3 dias, o evento reúne produtores, expositores e visitantes em torno da maçã e de outros produtos locais, com espaço também para gastronomia, artesanato e tradições do concelho. As inscrições para os expositores estão nesta altura a decorrer. Com esta edição, o município de Herbamar volta a colocar a maçã em destaque, reforçando a valorização do património económico, gastronómico e cultural da região do Douro. O município de Castrodeiro já tem nova data para o passeio Sénior a Fátima, depois de o evento ter sido adiado devido ao muito calor previsto para a data inicial. O passeio estava marcado para 4 de julho, vai agora realizar-se a 5 de setembro. O adiamento da data inicial, recorde-se, foi decidido devido à previsão de temperaturas extremamente elevadas que estavam previstas para a região de Fátima, com o município a seguir as recomendações da Direção-Geral da Saúde e também da Proteção Civil. A autarquia castrense justificou a decisão com a necessidade de proteger a saúde e garantir a segurança dos séniores. O passeio não foi cancelado e regressa agora com o objetivo de proporcionar o dia de convívio, partilha e animação aos séniores do concelho. Vai ser a 5 de setembro. Atualizamos toda a informação em estaçãodiariajornal.salto.pt, também no site da Estação Diária Rádio em 968.fm.
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5: 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Previsão do estado do tempo para as próximas 24 horas. O Instituto Português do Mar e da Atmosfera está a prever para o Distrito de Viseu períodos de céu muito nublado e aguaceiros em geral fracos e dispersos, com o vento a soprar fraco a moderado, sendo por vezes forte nas terras altas das regiões norte e centro. O IPMA está ainda a prever uma pequena descida da temperatura, com os corridos termómetros a chegar aos 28 graus de máxima e a mínima a registrar valores perto dos 14 graus no Distrito de Viseu.
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6: Muito bem, som de abertura em mais um espaço de emissão na Estação Diária.
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6: Estão aí os primeiros sons que fazem parte da abertura desta hora. Começamos com Super Malha Tuga, acrescentamos Supernova.
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1: Regresso à ligação em trânsito para fazer mais um ponto de ordem na circulação automóvel em Viseu. Lembramos que estamos na rúbrica em hora de ponta e que é no centro da cidade que o tráfego aumenta substancialmente. Se o destino que percorre tem direção à zona oeste da cidade, ou seja, ligação à localidade de Vilmoinhos, irá provavelmente ter de perder mais alguns minutos porque é costume o acumular de veículos automóveis que percorrem o perímetro urbano da cidade. Se se encontra perto da Fonte Luminosa, do Rocio, a forma mais indicada de sair do centro de Viseu será contornar a rotunda à esquerda, pela via que o vai levar até ao cruzamento com semáforos. Preste atenção que é obrigatório seguir em frente rumo à Avenida Alberto Sampaio. É comum que aqui o trânsito se apresente mais congestionado e até demorado, e que poderá levar alguns minutos a atravessar esta avenida, que termina junto à Praça Dom João I, mesmo ao lado do edifício dos Bombeiros Voluntários. Aqui irá cruzar com a Rua 21 de Agosto, o que também aumenta a probabilidade de marcha lenta. Na Rua Almirante Afonso Cerqueira, que o levará até à Praça Carlos Lopes, onde deverá prestar especial atenção ao tráfego que vem a descer à sua esquerda. 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
2: Olá, viva, está aí mais um início de emissão na Estação Diária. Primeira das músicas que destacamos, versão nacional para começarmos mais uma grande hora. Supernova é a malha escolhida para os próximos minutos em 96.8. Até já!
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0: 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Para escutares na próxima sequência que preparámos na playlist da Estação Diária, Soltas da Estação. E logo a seguir, vêm os temas que merecem relevo nos diferentes tops do mercado da música. Até já.
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0: Bloco de informação do desporto. Voltaremos de novo à antena logo a seguir às notícias. Até já.
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1: 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São estes alguns dos temas que vamos desenvolver no Desporto da Estação Diária. O Rally Constólica volta à estrada nos dias 29 e 30 de agosto, com a 14ª edição a contar com 10 especiais, arrancando no concelho de Castro Daire e a rumar depois a Vouzela e Oliveira de Frades. O Sinfãs está a preparar a nova temporada em que vai disputar a Série 2 do Campeonato de Portugal com uma profunda renovação. O Desportivo de Tondela está a organizar a primeira edição do Torneio de Handball Rolando da Cruz, um evento que promete afirmar-se como uma referência da pré-época da modalidade. O terceiro torneio de futsal Cidade de Viseu, organizado pelo Viseu 2001, está marcado para 5 e 6 de setembro e vai marcar a estreia absoluta da nova equipa do Futebol Clube Porto. Agora é só ficarem atentos ao desenvolvimento destes e outros temas no Desporto da Estação Diária. 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
4: O ABC Delas, que vai ter este ano a equipa sénior de novo a disputar a 3ª Divisão Nacional de Futsal, se aposta na continuidade de vários elementos da sua estrutura desportiva e dos escalões de formação. Carlos Jorge mantém-se como diretor desportivo, dando seguimento ao trabalho de organização e planeamento do projeto clube. Na formação, José Costa vai continuar a orientar os benjamins, Hugo Pereira os iniciados e Nuno Valério os infantis. Nos juvenis, Jorge Pereira mantém as funções de treinador adjunto, enquanto Sónia Gomes e também Pimentel continuam como diretores do escalão. O ABC Delas considera estas continuidades importantes para garantir a estabilidade ao projeto. O Desportivo de Tondela está a organizar-se a primeira edição do torneio de handball Rolando da Cruz, num evento que pretende afirmar-se como uma referência da pré-época da modalidade. Vai decorrer entre 11 e 13 de setembro, em Tondela, juntando atletas, treinadores, dirigentes, famílias e adeptos, num encontro que promete juntar competição, convívio e fair play. Estão previstas equipas dos escalões sub-10 ou sub-18, masculinas e femininas. A organização quer criar vários dias de atividades e momentos de confraternização entre os participantes. O torneio de handball Rolando da Cruz quer conquistar o lugar no calendário de pré-época da modalidade. O Rally Costa Alica vai voltar às estradas no último fim de semana deste mês de agosto, com a 14ª edição a contar com 10 especiais de classificação. Arranca em Castro Daire, rumo depois a Vozela e Oliveira de Frades. No sábado, o primeiro piloto vai sair para a estrada às 16h27 para a especial Rota N2 em Castro Daire, seguida pela classificativa de Moledo, ainda em território castrense. Ambas terão uma segunda passagem. O rally ruma depois a Vozela para uma dupla passagem pela especial urbana noturna. No dia 30 de agosto, domingo, mais 6 especiais com duplas passagens pelas classificativas da Segura de Castelo e Penoita, em Vozela, e termina depois na especial urbana de Oliveira de Frades, que os pilotos vão percorrer por 2 vezes. O Rally Costólica é a 5ª prova do Campeonato Centro de Rallies. A Vila do Caramulo recebe de 4 a 6 de setembro a 21ª edição do Caramulo Motor Festival, um evento que a organização estima que atrai mais de 50 mil visitantes à região. A programação inclui a Rampa Histórica do Caramulo, exposições, concentrações, passeios e a presença de pilotos como Tiago Monteiro, Pedro Matos Chaves, Hugo Lopes, Rui Madeira, Leonor Barreto e Edgar Fontes, entre outros. Nos destaques está o regresso à Serra do Fórmula 1 Copersucar Fittipaldi, que vai voltar a percorrer o traçado da Rampa do Caramulo. No total estarão presentes no evento mais de 1.700 automóveis, motos e aviões históricos e desportivos. Toda a informação do desporto está atualizada em estaçãodiariajornal.sapo.pt e no site da Estação Diária Rádio em 968.fm.
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0: 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Previsão do estado do tempo para as próximas 24 horas. O Instituto Português do Mar e da Atmosfera está a prever para o Distrito de Viseu períodos de céu muito nublado e aguaceiros em geral fracos e dispersos, com o vento a soprar fraco a moderado, sendo por vezes forte nas terras altas das regiões norte e centro. O IPMA está ainda a prever uma pequena descida da temperatura, com os curiosos termómetros a chegar aos 28 graus de máxima e a mínima a registrar valores perto dos 14 graus no Distrito de Viseu.
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2: Voltamos para mais uma hora de ponta na estação diária. Em períodos de ponta, o centro da cidade fica sujeito a um volume de tráfego que torna a movimentação automóvel mais complicada. Se o seu destino é prosseguir na direção de Braveses, isto é, avançar no sentido da zona de saída mais a norte de Viseu, e se tiver de passar pelo Rossio, não é novidade que o trânsito costuma sofrer abrandamento, tendo em atenção que existem dois semáforos na Praça da República. Ultrapassado esta área de afunilamento de circulação automóvel, vai ter de descer a Avenida Dr. António José de Almeida e até ao cruzamento com a Rua Cepa Pinto, e a Rua 21 de Agosto terá duas vias de trânsito. É quase sempre complicada a mobilidade nesta descida. Mais à frente, a cerca de 200 metros, encontrará a rotunda mais próxima do Fórum Viseu. Atenção que as rotundas permitem uma maior mobilidade no trânsito. Seguindo em frente, terá de percorrer cerca de mais de 300 metros até encontrar a rotunda da Fonte Cibernética, uma das mais movimentadas e congestionadas da cidade. E a partir desta zona mais baixa da cidade de Viseu, é só seguir em frente e subir até ao cimo da Avenida da Europa. É mais uma hora de ponta na estação diária. É a hora de trânsito na cidade.
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0: Até já.
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3: 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São estas algumas das notícias que vamos destacar na edição do dia do Diário da Estação. A Câmara de Mangualde anunciou a intenção de recuperar o edifício principal do antigo Colégio São José e Santa Maria para criar habitações de arrendamento acessível. A Câmara de Sinfãs arrancou com o projeto de urbanismo mais perto, uma resposta de proximidade que leva técnicos municipais às freguesias para esclarecer dúvidas e tratar de assuntos relacionados com o urbanismo. A região de Viseu de Dom Lafões recebe nos dias 11 e 12 de setembro a segunda edição do Dão Portas Abertas, iniciativa dedicada ao enoturismo e aos vinhos do Dão. O município de Castro Daire já tem nova data para o passeio sénior a Fátima, depois do evento ter sido adiado devido às condições meteorológicas adversas. Agora é só ficarem atentos ao desenvolvimento destes e outros temas no Diário da Estação.
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1: 9 horas.
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19: A Câmara de Mangualde anunciou a intenção de recuperar o edifício principal do antigo Colégio São José e Santa Maria para criar habitações de arrendamento acessível. O objetivo é criar habitação para jovens, famílias e trabalhadores que procurem viver em Mangualde, recuperando também o edifício com valor histórico e arquitetónico. O anúncio foi feito durante a inauguração da requalificação do bairro municipal de Mangualde, que tem 20 novas moradias, tendo em sítio 3, uma obra que foi financiada a cerca de 3 milhões de euros através do PRR. Permitiu alojar 17 famílias que já receberam a chave da nova habitação. A Câmara de Sinfãs arrancou com o projeto Urbanismo Mais Perto, uma resposta de proximidade que leva técnicos municipais às freguesias para esclarecer dúvidas e tratar de assuntos relacionados com urbanismo. O objetivo é evitar deslocações à sede do Conselho e tornar os processos mais simples e rápidos. O atendimento abrange questões como viabilidade de construção, obras, licenciamentos, regras urbanísticas, instrução de processos e consulta de processos que estão a decorrer na autarquia. A iniciativa começa nas freguesias de Ferreiros de Tendais e Alhões e vai percorrer todas as freguesias do concelho, num primeiro ciclo com duração prevista de 3 a 4 meses. Os atendimentos vão acontecer nas sedes de juntas de freguesia. Para serem atendidos, os municípios devem apenas marcar previamente a visita, podem fazê-lo nos serviços de juntas de freguesia. Herbamar volta a promover a Feira da Maçã, que este ano vai decorrer entre 2 e 4 de outubro. O certame, no norte do distrito de Viseu, promove um dos produtos mais emblemáticos do concelho e uma das mais-valias económicas, valorizando a sua produção e identidade da região. Durante 3 dias, o evento reúne produtores, expositores e visitantes em torno da maçã e de outros produtos locais, com espaço também para gastronomia, artesanato e tradições do concelho. As inscrições para os expositores estão nesta altura a decorrer. Com esta edição, o município de Herbamar volta a colocar a maçã em destaque, reforçando a valorização do património económico, gastronómico e cultural da região do Douro. O município de Castrodeiro já tem nova data para o passeio Sénior a Fátima, depois de o evento ter sido adiado devido ao muito calor previsto para a data inicial. O passeio estava marcado para 4 de julho, vai agora realizar-se a 5 de setembro. O adiamento da data inicial, recorde-se, foi decidido devido à previsão de temperaturas extremamente elevadas que estavam previstas para a região de Fátima, com o município a seguir as recomendações da Direção-Geral da Saúde e também da Proteção Civil. A autarquia castrense justificou a decisão com a necessidade de proteger a saúde e garantir a segurança dos séniores. O passeio não foi cancelado e regressa agora com o objetivo de proporcionar um dia de convívio, partilha e animação aos séniores do concelho. Vai ser a 5 de setembro. Atualizamos toda a informação em estaçãodiariajornal.sapo.pt, também no site da Estação Diária Rádio em 968.fm.
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7: Previsão do estado do tempo para as próximas 24 horas.
9: O Instituto Português de Mar e da Atmosfera está a prever para o Distrito de Viseu períodos de céu muito nublado e aguaceiros em geral fracos e dispersos, com o vento a soprar fraco a moderado, sendo por vezes forte nas terras altas das regiões Norte e Centro. O IPMA está ainda a prever uma pequena descida da temperatura, com os corridos termómetros a chegar aos 28 graus de máxima e a mínima registrar valores perto dos 14 graus no Distrito de Viseu.
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0: da cidade é via Zona Oeste, isto é, pelo lado de quem sobe a Avenida Cidade de Aveiro, em direção à Rotunda Carlos Lopes, o tráfego é realmente condicionado. No entanto, se se encontrar no início da zona ascendente dos semáforos da Avenida Cidade de Aveiro, tem outra alternativa, que é virar à direita e contornar o Estádio dos Trambelos até chegar à Rotunda do Monte Belo e retomar a circunvalação. Mas se o objetivo for prosseguir até à Rotunda Paulo VI, quando chegar junto ao Hotel Monte Belo, ainda tem a possibilidade de poder virar à direita, fazer a rotunda à esquerda e seguir pela rua Dr. Álvaro Monteiro, junto ao Monte Pio, passar os semáforos, continuar em sentido ascendente até ao cimo da rua e virar à esquerda até apanhar de novo a circunvalação. Estamos em hora de ponta, na estação diária, estamos a dar a conhecer trajetos alternativos para quem pretende entrar na cidade de Viseu. Iremos regressar na próxima hora de ponta.
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5: Olá, esta é a frequência da Estação Diária. Chamamos a atenção para a primeira das músicas rodadas. Ouvimos Fuga da Estação, a Supernova é a malha que divulgamos nos minutos que se seguem. Fiquem bem.
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1: Na Estação Diária damos destaque a alguns dos temas mais ouvidos em 96.8. Soltas da Estação, para escutares na próxima sequência que preparámos na playlist da Estação Oficial de Viseu.

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2: Sigma, a dupla britânica formada pelos dois DJs Cameron e Joy. Já em tempo de universidade, esta dupla trabalhou em lojas de discos e promoção de eventos para fazerem face às despesas de estudante. Mas concluídos os estudos e lançados vários remixes, esta dupla fez de Sigma o seu projeto musical.
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1: É o desporto na Estação Diária. Prestem atenção aos destaques e ao bloco dos comerciais. Voltaremos de novo à antena para a segunda parte desta emissão Super Estação. Até já.
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2: São estes alguns dos temas que vamos desenvolver no Desporto da Estação Diária. O Rally Constólica volta à estrada nos dias 29 e 30 de agosto, com a 14ª edição a contar com 10 especiais, arrancando no concelho de Castro Daire e a rumar depois a Vouzela e Oliveira de Frades. O Sinfãs está a preparar a nova temporada em que vai disputar a Série 2 do Campeonato de Portugal com uma profunda renovação. O Desportivo de Tondela está a organizar a primeira edição do Torneio de Handball Ruan da Cruz, um evento que promete afirmar-se como uma referência da pré-época da modalidade. O terceiro torneio Futsal Cidade de Viseu, organizado pelo Viseu 2001, está marcado para 5 e 6 de setembro e vai marcar a estreia absoluta da nova equipa do Futebol Clube Porto. Agora é só ficarem atentos ao desenvolvimento destes e outros temas no Desporto da Estação Diária.
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8: O ABC Delas, que vai ter este ano a equipa sénior de novo a disputar a 3ª Divisão Nacional de Futsal, se aposta na continuidade de vários elementos da sua estrutura desportiva e dos escalões de formação. Carlos Jorge mantém-se como diretor desportivo, dando seguimento ao trabalho de organização e planeamento do projeto clube. Na formação, José Costa vai continuar a orientar os benjamins, Hugo Pereira os iniciados e Nuno Valério os infantis. No juvenis, Jorge Pereira mantém as funções de treinador adjunto, enquanto Sónia Gomes e também Pimentel continuam como diretores do escalão. O ABC Delas considera estas continuidades importantes para garantir a estabilidade ao projeto. O Desportivo de Tondela está a organizar-se a primeira edição do torneio de handball Rolando da Cruz, num evento que pretende afirmar-se como uma referência da pré-época da modalidade. Vai decorrer entre 11 e 13 de setembro, em Tondela, juntando atletas, treinadores, dirigentes, famílias e adeptos, num encontro que promete juntar competição, convívio e fair play. Estão previstas equipas dos escalões sub-10 ou sub-18, masculinas e femininas. A organização quer criar vários dias de atividades e momentos de confraternização entre os participantes. O torneio de handball Rolando da Cruz quer conquistar o lugar no calendário de pré-época da modalidade. O Rally Constálica vai voltar às estradas no último fim de semana deste mês de agosto, com a 14ª edição a contar com 10 especiais de classificação. Arranca em Castro Daire, rumo depois a Vozela e Oliveira de Frades. No sábado, o primeiro piloto vai sair para a estrada às 16h27 para a especial Rota N2 em Castro Daire, seguida pela classificativa de Moledo, ainda em território castrense. Ambas terão uma segunda passagem. O Rally ruma depois a Vozela para uma dupla passagem pela especial urbana noturna. No dia 30 de agosto, domingo, mais 6 especiais com duplas passagens pelas classificativas da Segura de Castelo e Penoita, em Vozela, e termina depois na especial urbana de Oliveira de Frades, que os pilotos vão percorrer por 2 vezes. O Rally Constálica é a 5ª prova do Campeonato Centro de Rallies. A Vila do Caramulo recebe de 4 a 6 de setembro a 21ª edição do Caramulo Motor Festival, um evento que a organização estima que atraia mais de 50 mil visitantes à região. A programação inclui a rampa histórica do Caramulo, exposições, concentrações, passeios e a presença de pilotos como Tiago Monteiro, Pedro Matos Chaves, Hugo Lopes, Rui Madeira, Leonor Barreto e Edgar Fontes, entre outros. Nos destaques está o regresso à Serra do Fórmula 1 Copersucar Fittipaldi, que vai voltar a percorrer o traçado da rampa do Caramulo. No total estarão presentes no evento mais de 1.700 automóveis, motos e aviões históricos e desportivos. Toda a informação do desporto está atualizada em estaçãodiariajornal.sapo.pt e no site da Estação Diária Rádio em 968.fm.
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10: Previsão do estado do tempo para as próximas 24 horas. O Instituto Português do Mar e da Atmosfera está a prever para o Distrito de Viseu períodos de céu muito nublado e aguaceiros em geral fracos e dispersos, com o vento a soprar fraco a moderado, sendo por vezes forte nas terras altas das regiões Norte e Centro. O IDMA está ainda a prever uma pequena descida da temperatura, com os curiosos termómetros a chegar aos 28 graus de máxima e a mínima a registrar valores perto dos 14 graus no Distrito de Viseu.
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2: Hora de ponta na estação diária. Esta é a hora em que procuramos dar a conhecer os momentos de maior congestionamento no centro da cidade de Viseu e ainda damos conta dos pontos de maior concentração de veículos automóveis no perímetro urbano da cidade. GPS da estação diária a funcionar. Se a ideia for evitar filas de trânsito, tome atenção às saídas no sentido ascendente na rotunda da Quinta do Galo, onde existe uma grande probabilidade de marcha lenta. Na circunvalação, quem vem do McDonald's e faz o trajeto entre a rotunda Paulo VI e a rotunda de Nelas em direção ao Palácio do Gelo, preste atenção porque o trânsito poderá obrigá-lo a circular com alguma dificuldade. Ainda na circunvalação de Viseu, itinerário que faz a ligação à rotunda junto à Casa de Saúde, é muito vulgar o trânsito apresentar condicionamento e obrigar a velocidade moderada. Atenção às viaturas que estejam a percorrer o circuito descendente na zona do Fontelo, rotunda da Feira Semanal, em direção à Quinta Agrária e à Radial de Santiago. É muito possível que o tráfego automóvel se mova com limitações. A esta hora estamos a dar informação do trânsito que se move na cidade de Viseu. 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
4: Já de seguida, proposta Super Remix. 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

0: 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Fiquem bem. 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
1: Estamos aí para dar a conhecer as novidades do Diário da Estação na Estação Diária. Os principais destaques das notícias. Regressaremos logo depois do bloco comercial para mais uma hora Superestação. Até já.
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0: 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São estas algumas das notícias que vamos destacar na edição do dia do Diário da Estação. A Câmara de Mangualde anunciou a intenção de recuperar o edifício principal do antigo Colégio São José e Santa Maria para criar habitações de arrendamento acessível. A Câmara de Sinfãs arrancou com o projeto de urbanismo mais perto uma resposta de proximidade que leva técnicos municipais às freguesias para esclarecer dúvidas e tratar de assuntos relacionados com o urbanismo. A região de Viseu de Dom Lafões recebe nos dias 11 e 12 de setembro a segunda edição do Dão Portas Abertas, iniciativa dedicada ao enoturismo e aos vinhos do Dão. O município de Castro Daire já tem nova data para o passeio sénior a Fátima, depois do evento ter sido adiado devido às condições meteorológicas adversas. Agora é só ficarem atentos ao desenvolvimento destes e outros temas no Diário da Estação. 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
3: Dez horas.

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5: A Câmara de Mangualde anunciou a intenção de recuperar o edifício principal do antigo Colégio São José e Santa Maria para criar habitações de arrendamento acessível. O objetivo é criar habitação para jovens, famílias e trabalhadores que procurem viver em Mangualde, recuperando também o edifício com valor histórico e arquitetónico. O anúncio foi feito durante a inauguração da requalificação do bairro municipal de Mangualde, que tem 20 novas moradias, T2 e T3, uma obra que foi financiada a cerca de 3 milhões de euros através do PRR. Permitiu alojar 17 famílias que já receberam a chave da nova habitação. A Câmara de Sinfãs arrancou com o projeto Urbanismo Mais Perto, uma resposta de proximidade que leva técnicos municipais às freguesias para esclarecer dúvidas e tratar de assuntos relacionados com urbanismo. O objetivo é evitar deslocações à sede do Conselho e tornar os processos mais simples e rápidos. O atendimento abrange questões como viabilidade de construção, obras, licenciamentos, regras urbanísticas, instrução de processos e consulta de processos que estão a decorrer na autarquia. A iniciativa começa nas freguesias de Ferreiros de Tendais e Alhões e vai percorrer todas as freguesias do Conselho, num primeiro ciclo com duração prevista de 3 a 4 meses. Os atendimentos vão acontecer nas sedes de juntas de freguesia. Para serem atendidos, os municípios devem apenas marcar previamente a visita, podem fazê-lo nos serviços de juntas de freguesia. Herbamar volta a promover a Feira da Maçã, que este ano vai decorrer entre 2 e 4 de outubro. O certame, no norte do distrito de Viseu, promove um dos produtos mais emblemáticos do concelho e uma das mais-valias económicas, valorizando a sua produção e identidade da região. Durante 3 dias, o evento reúne produtores, expositores e visitantes em torno da maçã e de outros produtos locais, com espaço também para gastronomia, artesanato e tradições do concelho. As inscrições para os expositores estão nesta altura a decorrer. Com esta edição, o município de Herbamar volta a colocar a maçã em destaque, reforçando a valorização do património económico, gastronómico e cultural da região do Douro. O município de Castro Daire já tem nova data para o passeio sénior a Fátima, depois de o evento ter sido adiado devido ao muito calor previsto para a data inicial. O passeio estava marcado para 4 de julho, vai agora realizar-se a 5 de setembro. O adiamento da data inicial, recorde-se, foi decidido devido à previsão de temperaturas extremamente elevadas que estavam previstas para a região de Fátima, com o município a seguir as recomendações da Direção-Geral da Saúde e também da Proteção Civil. A autarquia castrense justificou a decisão com a necessidade de proteger a saúde e garantir a segurança dos séniores. O passeio não foi cancelado e regressa agora com o objetivo de proporcionar um dia de convívio, partilha e animação aos séniores do concelho. Vai ser a 5 de setembro. Atualizamos toda a informação em estaçãodiariajornal.sapo.pt, também no site da Estação Diária Rádio em 968.fm.
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6: Previsão do estado do tempo para as próximas 24 horas. O Instituto Português do Mar e da Atmosfera está a prever para o Distrito de Viseu períodos de céu muito nublado e aguaceiros em geral fracos e dispersos, com o vento a soprar fraco a moderado, sendo por vezes forte nas terras altas das regiões norte e centro. O IPMA está ainda a prever uma pequena descida da temperatura, com os curiosos termómetros a chegar aos 28 graus de máxima e a mínima a registrar valores perto dos 14 graus no Distrito de Viseu.
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13: Muito bem, som de abertura e mais um espaço de emissão na Estação Diária.
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13: Temos aí mais informação relativa às diferentes bandas que vão rodando na Estação Diária, de segunda a domingo.
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0: Olá, esta é a frequência da Estação Diária. Estão aí os primeiros sons que fazem parte da abertura desta hora. Superestação, Supernova. É a malha que vos queremos dar a conhecer já de seguida. 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

0: Setas, Carlos Manuel Costa. Muito bem, estamos aí em mais uma hora Superestação, com grandes músicas à mistura e com o essencial da informação. Carlos Manuel Costa, na estação de Átia. Porque estamos quase no meio da hora, daqui a pouco vamos passar em revista à informação desportiva atualizada na estação diária. De segunda a domingo, na estação oficial de Viseu.
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0: Estamos de regresso à hora. Temos aí mais informação relativa às diferentes bandas que vão rodando na Estação Diária. Soltas da estação, só para quem está atento ao mercado da música. Até já. 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
2: Ultrapassámos o primeiro quarto de hora. Estamos aí para tentar conhecer as grandes novidades do dia. Não percam os principais títulos do desporto. Regressaremos logo depois do bloco comercial e das notícias para a segunda meia hora desta emissão. Até já. 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
2: São estes alguns dos temas que vamos desenvolver no Desporto da Estação Diária. O Rally Costa Aurica volta à estrada nos dias 29 e 30 de agosto, com a 14ª edição a contar com 10 especiais, arrancando no concelho de Castro Daire e arrumar depois a Vouzela e Oliveira de Frades. O Sinfãs está a preparar a nova temporada em que vai disputar a Série 2 do Campeonato de Portugal com uma profunda renovação. O Desportivo Tondela está a organizar a primeira edição do Torneio de Handball Rolando da Cruz, um evento que promete afirmar-se como uma referência da pré-época da modalidade. O terceiro torneio Futsal Cidade de Viseu, organizado pelo Viseu 2001, está marcado para 5 e 6 de setembro e vai marcar a estreia absoluta da nova equipa do Futebol Clube Porto. Agora é só ficarem atentos ao desenvolvimento destes e outros temas no Desporto da Estação Diária. 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
2: 10:30, vem o desporto na Estação Diária.
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4: O ABC Delas, que vai ter este ano a equipa sénior de novo a disputar a 3ª Divisão Nacional de Futsal, se aposta na continuidade de vários elementos da sua estrutura desportiva e dos escalões de formação. Carlos Jorge mantém-se como diretor desportivo, dando seguimento ao trabalho de organização e planeamento do projeto clube. Na formação, José Costa vai continuar a orientar os benjamins, Hugo Pereira os iniciados e Nuno Valério os infantis. No juvenis, Jorge Pereira mantém as funções de treinador adjunto, enquanto Sónia Gomes e também Pimentel continuam como diretores do escalão. O ABC Delas considera estas continuidades importantes para garantir a estabilidade ao projeto. O Desportivo de Tondela está a organizar-se a primeira edição do torneio de handball Rolando da Cruz, num evento que pretende afirmar-se como uma referência da pré-época da modalidade. Vai decorrer entre 11 e 13 de setembro, em Tondela, juntando atletas, treinadores, dirigentes, famílias e adeptos, num encontro que promete juntar competição, convívio e fair play. Estão previstas equipas dos escalões sub-10 ou sub-18, masculinas e femininas. A organização quer criar vários dias de atividades e momentos de confraternização entre os participantes. O torneio de handball Rolando da Cruz quer conquistar o lugar no calendário de pré-época da modalidade. O Rally Constálica vai voltar às estradas no último fim de semana deste mês de agosto, com a 14ª edição a contar com 10 especiais de classificação. Arranca em Castro Daire, rumo depois a Vozela e Oliveira de Frades. No sábado, o primeiro piloto vai sair para a estrada às 16:27 para a especial Rota N2 em Castro Daire, seguida pela classificativa de Moledo, ainda em território castrense. Ambas terão uma segunda passagem. O Rally ruma depois a Vozela para uma dupla passagem pela especial urbana noturna. No dia 30 de agosto, domingo, mais 6 especiais com duplas passagens pelas classificativas da Segura de Castelo e Penoita, em Vozela, e termina depois na especial urbana de Oliveira de Frades, que os pilotos vão percorrer por 2 vezes. O Rally Constálica é a 5ª prova do Campeonato Centro de Rallies. A Vila do Caramulo recebe de 4 a 6 de setembro a 21ª edição do Caramulo Motor Festival, um evento que a organização estima que atraia mais de 50 mil visitantes à região. A programação inclui a Rampa Histórica do Caramulo, exposições, concentrações, passeios e a presença de pilotos como Tiago Monteiro, Pedro Matos Chaves, Hugo Lopes, Rui Madeira, Leonor Barreto e Edgar Fontes, entre outros. Nos destaques está o regresso à Serra do Fórmula 1 Copersucar Fittipaldi, que vai voltar a percorrer o traçado da Rampa do Caramulo. No total estarão presentes no evento mais de 1.700 automóveis, motos e aviões históricos e desportivos. Toda a informação do desporto está atualizada em estaçãodiariajornal.sapo.pt e no site da Estação Diária Rádio em 968.fm.
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6: Previsão do estado do tempo para as próximas 24 horas. O Instituto Português do Mar e da Atmosfera está a prever para o Distrito de Viseu períodos de céu muito nublado e aguaceiros em geral fracos e dispersos, com o vento a soprar fraco a moderado, sendo por vezes forte nas terras altas das regiões Norte e Centro. O IDMA está ainda a prever uma pequena descida da temperatura, com os curiosos termómetros a chegar aos 28 graus de máxima e a mínima a registrar valores perto dos 14 graus no Distrito de Viseu.
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1: Estás na estação diária e estás super bem. Pista de dança, não perder em 96.8. Fica atento. Malha House para aumentares o volume do teu rádio. Fiquem muito bem. 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
1: Super clássicos da estação, para regressarmos alguns anos atrás, procuramos recuperar grandes músicas na Estação Diária, Estação Oficial de Viseu. Até já. 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
1: 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Para vos darmos a saber as novidades do Diário da Estação, iremos

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5: 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São estas algumas das notícias que vamos destacar na edição do dia do Diário da Estação. A Câmara de Mangualde anunciou a intenção de recuperar o edifício principal do antigo Colégio São José e Santa Maria para criar habitações de arrendamento acessível. A Câmara de Sinfãs arrancou com o projeto de urbanismo mais perto uma resposta de proximidade que leva técnicos municipais às freguesias para esclarecer dúvidas e tratar de assuntos relacionados com o urbanismo. A região de Viseu de Dona Foz recebe nos dias 11 e 12 de setembro a segunda edição do Dão Portas Abertas, iniciativa dedicada ao enoturismo e aos vinhos do Dão. O município de Castro Daire já tem nova data para o passeio sénior a Fátima, depois do evento ter sido adiado devido às condições meteorológicas adversas. Agora é só ficarem atentos ao desenvolvimento destes e outros temas no Diário da Estação.
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3: Os residentes no Conselho de Viseu já podem requerer ou atualizar o Passe Residente Viseu, que vai permitir utilizar gratuitamente os transportes públicos a partir de 1 de setembro. A medida abrange os residentes com idade igual ou superior aos 24 anos, já que os jovens entre os 4 e os 23 beneficiam do Regime Nacional de Gratuitidade. Para pedir ou atualizar o passe, é necessário apresentar um documento de identificação e um comprovativo de residência. A gratuitidade abrange a rede de mobilidade urbana de Viseu, FUMOV, as linhas 22 e 23 do Serviço de Transportes Urbanos de Viseu e a rede Mobi Viseu de Lafões, nas deslocações que sejam realizadas dentro do concelho. O presidente da Câmara de Viseu, João Azevedo, classificou a medida como uma aposta na mobilidade, no apoio às famílias e na redução da circulação automóvel. Segundo o município, a gratuitidade vai ter um impacto estimado a cerca de 700 mil euros no orçamento da Câmara de Viseu. O município de Castrodeiro cancelou a descida da Serra do Montemuro, a última rota da transumância que estava prevista para esta segunda-feira, devido à previsão de mau tempo. A decisão da autarquia tem em conta os avisos e alertas emitidos pelo Instituto Português de Mar e da Atmosfera, que não permitem reunir as condições consideradas necessárias para a realização do evento. Em comunicado, o município castrense explica que a segurança e o bem-estar dos participantes, dos pastores e dos rebanhos estiveram na base da decisão. A Câmara de Castrodeiro lamenta o cancelamento e o incómodo causado a todos os que demonstraram interesse em participar nesta descida da última rota da transumância, que revive a tradição ancestral na Serra do Montemuro. O rescaldo do futebol do fim de semana nas competições profissionais fica mais um ponto conquistado pelo Académico de Viseu na Primeira Liga e por nova derrota do Tondela na Liga 2. Nos Barreiros, no Funchal, o Académico teve uma vantagem de 2-0 com gols de André Clóvis e Bessakem, ambos apontados na primeira parte, mas o Marítimo ainda chegou ao empate com um 2-2 final a surgir na marcação de uma grande penalidade nos minutos finais. O segundo penalti em 3 jogos dos vizenses, ambos muito contestados pela equipa. 3 jornadas e 2 pontos somados pelo Académico. Agora segue-se o Futebol Clube do Porto, é sábado às 6 da tarde no Fontelo. Já na Liga 2, o Tondela fechou a jornada 3 com nova derrota, desta vez a primeira em casa, por 2-0 frente à Académica de Coimbra, numa partida onde os auriverdes terminaram com 9 jogadores, por expulsões de Canizares e Cícero. Na próxima jornada, o Tondela joga na sexta-feira em Leiria, pelas 6 da tarde, uma partida à qual chega no 11º lugar da tabela com 3 pontos. O distrito de Viseu está hoje sob aviso amarelo devido à previsão de aguaceiros por vezes fortes e que podem ser acompanhados de trovada. O Instituto Português de Mar e da Atmosfera alerta para precipitação localmente forte, com acumulação entre 10 e 20 milímetros numa hora e rajadas de vento que podem atingir 70 km por hora nas zonas mais montanhosas do distrito. A instabilidade deverá manter-se nos próximos dias, com previsão de chuva nas regiões do norte e do centro. Estas e outras as notícias que atualizamos em estaçãodiariajornal.sapo.pt e também no site da Estação Diária Rádio em 908.fm.
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7: 10-13, José Alberto Ribeiro. Ora, estamos nós para vos dar as boas-vindas para mais uma hora Superestação. José Alberto Ribeiro, na Estação Diária. Para abrir esta hora, escolhemos dois temas. O primeiro cantado em versão nacional, som que sabemos que bate no mercado e que também recomendamos, de segunda a domingo.
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0: 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Muito bem, som de abertura em mais um espaço de emissão na Estação Diária. Começamos com Super Malha Tuga e, para que possamos prosseguir nesta edição, acrescentamos Supernova. Nos próximos minutos, há mais música na Estação Oficial de Viseu. www.efitnesshealthclub.pt. 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

0: Na estação diária damos especial destaque a alguns dos temas mais ouvidos. Avançamos para a solta gestação e recordamos alguns dos momentos mais marcantes das bandas que vão rodando na estação oficial de Viseu. Até já!
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1: Ainda antes de darmos um salto aos comerciais, fiquem a saber quais são os títulos das notícias que fazem parte do Bloco de Informação do Desporto. Regressaremos ainda com mais energia para a segunda hora desta emissão, logo a seguir às notícias. Até já.

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0: 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São estes alguns dos temas que vamos desenvolver no Desporto da Estação Diária. O Académico de Viseu joga este sábado às 3:30 PM na Madeira, frente ao Marítimo, em jogo da 3ª jornada da Primeira Liga. A Divisão de Honra, principal competição do futebol distrital em Viseu, vai arrancar no dia 13 de setembro e terminar a 9 de maio de 2027. Já é conhecido o calendário da 2ª Divisão da Associação de Futebol Viseu, uma das novidades no futebol distrital para a época 2026-2027. As equipas do Distrito de Viseu já conhecem o caminho para as primeiras eliminatórias na Taça de Portugal. Agora é só ficarem atentos ao desenvolvimento destes e outros temas no Desporto da Estação Diária. 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
3: O rescaldo do futebol do fim de semana nas competições profissionais fica mais um ponto conquistado pelo Académico de Viseu na Primeira Liga e por nova derrota do Tondela na Liga 2. Os Barreiros, no Funchal, o Académico teve uma vantagem de 2-0 com golos de André Clóvis e Bessakem, ambos apontados na primeira parte, mas o Marítimo ainda chegou ao empate com o 2-2 final a surgir na marcação de uma grande penalidade nos minutos finais, o segundo penalti em 3 jogos dos vizenses, ambos muito contestados pela equipa. 3 jornadas e 2 pontos somados pelo Académico. Agora segue-se o Futebol Clube do Porto, é sábado às 6 da tarde no Fontelo. Já na Liga 2, o Tondela fechou a jornada 3 com nova derrota, desta vez a primeira em casa, por 2-0 frente à Académica de Coimbra, numa partida onde os auriverdes terminaram com 9 jogadores, por expulsões de Canizares e Cícero. Na próxima jornada, o Tondela joga na sexta-feira em Leiria, pelas 6 da tarde, uma partida à qual chega no 11º lugar da tabela com 3 pontos. No Campeonato de Portugal de Futebol, a jornada 2 deixou o Mortágua no topo da Série 3, enquanto o Castro Daire se estreou a vencer na Série 2, numa ronda onde a partida do Sinfãs foi adiada. Os castrenses venceram fora de casa com um triunfo por 1-0 no Sanzense, com um gol apontado por Marcelo aos 73 minutos. Castro Daire subiu ao 7º lugar, com 3 pontos, os mesmos que o Sinfãs, que adiou a partida na Madeira frente ao Calheta para o próximo dia 27. Já na Série 3, o Mortágua soma e segue com 2 jogos, 2 vitórias, a última por 3-1 no recinto do Sertanense. Golos apontados por Salvador Francisco aos 30 minutos, André Pinto aos 72 e um autogol de João Costa aos 82 minutos. O Campeonato de Portugal regressa agora apenas no primeiro fim de semana de setembro, já que no próximo se vai jogar para a Taça de Portugal. O Estádio Municipal de Fontelo, em Viseu, recebe no dia 6 de setembro a Supertaça Feminina, que marca o início oficial da nova temporada do futebol feminino. O encontro está marcado para um domingo, às 5h15 da tarde, e coloca frente a frente o Sport Lisboa e Benfica, campeão nacional e vencedor da Taça de Portugal, e o Futebol Clube do Porto, campeão da 2ª Divisão, finalista vencido da Taça e que esta temporada vai competir no principal escalão. Depois de, na temporada passada, ter acolhido a final da Taça da Liga Feminina, entre Torriense e Valadares, o Estádio do Fontelo recebe agora a prova que abre a nova época do futebol feminino em Portugal. O Académico de Viseu já colocou à venda os bilhetes para a recepção ao Futebol Clube do Porto, marcada para sábado às 6 da tarde no Estádio Municipal de Fontelo, em jogo da 4ª jornada da Primeira Liga. Numa primeira fase, a venda é exclusiva para sócios do clube, na bilheteira online. A venda decorre até às 8 da noite de quinta-feira e na loja física do Palácio do Gelo. Os bilhetes também já estão disponíveis. Cada sócio pode comprar até 3 bilhetes. O primeiro terá desconto de sócio, enquanto os restantes serão vendidos ao preço que está definido para o público em geral. Venda para o público em geral que vai começar na sexta-feira ao meio-dia. Atualizamos a informação do desporto em Estação Diária Jornal.sapo.pt e também no site da Estação Diária Rádio em 908.fm.
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7: Olá pessoal, bem-vindos ao QI Business Secrets.
1: Ricardo Teixeira, o imparável.
7: Hoje vamos falar de um tema bastante sensível. Vamos falar da nossa relação com o Estado.
1: É o fim de semana.
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2: Vem aí o melhor som house da estação. Se gostares de melhorar o ritmo da tua rádio, fica a saber que os próximos minutos têm muito mais energia. Pista de dança em 96.8. Até já. 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
2: Para recuperarmos algumas das melhores malhas do mercado que rodaram alguns anos atrás, clássicos da estação, grandes músicas para fixar no vosso rádio, Antena 9680. Até já. 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
1: Praticamente no final de hora, altura para fazermos mais uma pausa na música e darmos a conhecer os títulos do Diário da Exceção. Vêm os comerciais. Depois do sinal horário, estaremos de volta para mais uma hora com grandes temas na Exceção Diária.
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1: São estas algumas das notícias que vamos destacar na edição do dia do Diário da Estação. Os residentes do Conselho de Viseu já podem, a partir de hoje, pedir ou atualizar o Passe Residente Viseu, que permitirá utilizar gratuitamente os transportes públicos a partir de 1 de setembro. O município de Castro Urbano cancelou a descida da Serra do Monte Muro, a última rota da Transumância prevista para esta segunda-feira, devido à previsão de condições meteorológicas adversas. No rescaldo do futebol do fim de semana nas competições profissionais, fica mais um ponto conquistado pelo Académico de Viseu na Primeira Liga e por uma nova derrota do Tondela na Liga 2. O distrito de Viseu está hoje sob aviso amarelo devido à previsão de aguaceiros por vezes fortes e acompanhados de trovoada, segundo o Instituto Português do Mar e da Atmosfera. Agora é só ficarem atentos ao desenvolvimento destes e outros temas no Diário da Estação.
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7: Os residentes no Conselho de Viseu já podem requerer

0: atualizar o Passe Residente Viseu, que vai permitir utilizar gratuitamente os transportes públicos a partir de 1 de setembro. A medida abrange os residentes com idade igual ou superior aos 24 anos, já que os jovens entre os 4 e 23 beneficiam do Regime Nacional de Gratuidade. Para pedir ou atualizar o passe, é necessário apresentar um documento de identificação e um comprovativo de residência. A gratuidade abrange a Rede de Mobilidade Urbana de Viseu, FUMUV, as linhas 22 e 23 do Serviço de Transportes Urbanos de Viseu e a Rede Mobi Viseu de Lafões, nas deslocações que sejam realizadas dentro do concelho. O Presidente da Câmara de Viseu, João Azevedo, classificou a medida como uma aposta na mobilidade, no apoio às famílias e na redução da circulação automóvel. Segundo o município, a gratuidade vai ter um impacto estimado a cerca de 700 mil euros no orçamento da Câmara de Viseu. O município de Castrodeire cancelou a descida da Serra do Montemuro, a última rota da transumância que estava prevista para esta segunda-feira, devido à previsão de mau tempo. A decisão da autarquia tem em conta os avisos e alertas emitidos pelo Instituto Português de Mar e da Atmosfera, que não permitem reunir as condições consideradas necessárias para a realização do evento. Em comunicado, o município castrense explica que a segurança e o bem-estar dos participantes, dos pastores e dos rebanhos estiveram na base da decisão. A Câmara de Castrodeire lamenta o cancelamento e o incómodo causado a todos os que demonstraram interesse em participar nesta descida da última rota da transumância, que revive a tradição ancestral na Serra do Montemuro. O rescaldo do futebol do fim de semana nas competições profissionais fica mais um ponto conquistado pelo Académico de Viseu na Primeira Liga e por nova derrota do Tondela na Liga 2. Nos Barreiros, no Funchal, o Académico teve uma vantagem de 2-0 com gols de André Clóvis e Bessakem, ambos apontados na primeira parte, mas o Marítimo ainda chegou ao empate com o 2-2 final a surgir na marcação de uma grande penalidade nos minutos finais. O segundo penalti em 3 jogos dos vizenses, ambos muito contestados pela equipa. 3 jornadas e 2 pontos somados pelo Académico. Agora segue-se o Futebol Clube do Porto, é sábado às 6 da tarde no Fontelo. Já na Liga 2, o Tondela fechou a jornada 3 com nova derrota, desta vez a primeira em casa, por 2-0 frente à Académica de Coimbra, numa partida onde os auriverdes terminaram com 9 jogadores, por expulsões de Canizares e Cícero. Na próxima jornada, o Tondela joga na sexta-feira em Leiria, pelas 6 da tarde, uma partida à qual chega no 11º lugar da tabela com 3 pontos. O distrito de Viseu está hoje sob aviso amarelo devido à previsão de aguaceiros por vezes fortes e que podem ser acompanhados de trovada. O Instituto Português de Mar e da Atmosfera alerta para precipitação localmente forte, com acumulação entre 10 e 20 milímetros numa hora e rajadas de vento que podem atingir os 70 km por hora nas zonas mais montanhosas do distrito. A instabilidade deverá manter-se nos próximos dias, com previsão de chuva nas regiões do norte e do centro. Estas e outras as notícias que atualizamos em estaçãodiariajornal.sapo.pt e também no site da Estação Diária Rádio em 908.fm.
1: 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Previsão do estado do tempo para as próximas 24 horas. O Instituto Português do Mar e da Atmosfera está a prever para o distrito de Viseu céu geralmente muito nublado e aguaceiros podendo ser por vezes fortes e acompanhados de trovoada. O IPMA está ainda a prever vento fraco a moderado, superando por vezes forte e com rajadas, e uma descida das temperaturas sendo mais acentuada à máxima, com o mercúrio dos termómetros a não ir além dos 20 graus de máxima e a mínima a registrar valores perto dos 13 graus no distrito de Viseu.
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7: Muito bem, som de abertura e mais um espaço de emissão na Estação Diária.
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7: Temos aí mais informação relativa às diferentes bandas que vão rodando na Estação Diária, de segunda a domingo.
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1: Muito bem, som de abertura em mais um espaço de emissão na Estação Diária. Começamos com Super Malha Tuga e, para que possamos prosseguir nesta edição, acrescentamos Supernova. Nos próximos minutos, há mais música na Estação Oficial Viseu. www.efitnesshealthclub.pt. 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
1: Aí estamos nós de volta para que possas ficar por dentro do que mais importante vai acontecendo na Estação Diária.
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1: Para recuperarmos grandes músicas, estão aí clássicos da estação em 96.8. Liga na Estação Diária.
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0: Para que nos próximos minutos possas ficar ligado na Estação Diária Rádio, temos aí mais uma faixa que iremos destacar em 96.8. Soltas da Estação, na Estação Oficial de Viseu. Até já.

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1: Para quem está atento à informação de caráter desportivo, prestem atenção aos destaques e ao bloco dos comerciais. Voltaremos de novo à emissão, logo a seguir às notícias, para a segunda meia hora desta emissão Superestação. Fiquem bem.

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0: 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São estes alguns dos temas que vamos desenvolver no Desporto da Estação Diária. No rescaldo do futebol do fim de semana nas competições profissionais, fica mais um ponto conquistado pelo Académico de Viseu na Primeira Liga e por uma nova derrota do Tondela na Liga 2. No Campeonato de Portugal do futebol, a jornada 2 deixou o Mortágua no topo da Série 3, enquanto o Castro Daire se estreou a vencer na Liga 2, numa ronda onde a partida dos Sinfãs foi adiada. O Estádio Municipal do Fontelo em Viseu recebe no dia 6 de setembro a Supertaça Feminina, que marca o início oficial da nova temporada do futebol feminino. O Académico de Viseu já colocou à venda os bilhetes para a recepção ao Futebol Clube do Porto, marcada para sábado no Estádio do Fontelo, em jogo da 4ª jornada da Primeira Liga. Agora é só ficarem atentos ao desenvolvimento destes e outros temas no Desporto da Estação Diária. 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
5: O rescaldo do futebol do fim de semana nas competições profissionais fica mais um ponto conquistado pelo Académico de Viseu na Primeira Liga e por nova derrota do Tondela na Liga 2. Nos Barreiros, no Funchal, o Académico teve uma vantagem de 2-0 com golos de André Clóvis e Bessegem, ambos apontados na primeira parte, mas o Marítimo ainda chegou a empate com o 2-2 final a surgir na marcação de uma grande penalidade nos minutos finais, o segundo penalti em 3 jogos dos vizenses, ambos muito contestados pela equipa. 3 jornadas e 2 pontos somados pelo Académico, agora segue-se o Futebol Clube do Porto, é sábado às 6 da tarde no Fontelo. Já na Liga 2, o Tondela fechou a jornada 3 com nova derrota, desta vez a primeira em casa, por 2-0 frente à Académica de Coimbra, numa partida onde os auriverdes terminaram com 9 jogadores, por expulsões de Canizares e Cícero. Na próxima jornada, o Tondela joga na sexta-feira em Leiria pelas 6 da tarde, uma partida à qual chega no 11º lugar da tabela com 3 pontos. No Campeonato de Portugal de Futebol, a jornada 2 deixou o Mortágua no topo da Série 3, enquanto o Castro Daire se estreou a vencer na Série 2, numa ronda onde a partida do Sinfãs foi adiada. Os castrenses venceram fora de casa com triunfo por 1-0 no Sanzense, com um gol apontado por Marcelo aos 73 minutos. Castro Daire subirá ao 7º lugar com 3 pontos, os mesmos que o Sinfãs, que adiou a partida na Madeira frente ao Calheta para o próximo dia 27. Já na Série 3, o Mortágua soma e segue com 2 jogos, 2 vitórias, a última por 3-1 no recinto do Sertanense. Golos apontados por Salvador Francisco aos 30 minutos, André Pinto aos 72 e um autogol de João Costa aos 82 minutos. O Campeonato de Portugal regressa agora apenas no primeiro fim de semana de setembro, já que no próximo se vai jogar para a Taça de Portugal. O Estádio Municipal de Fontelo, em Viseu, recebe no dia 6 de setembro a Supertaça Feminina, que marca o início oficial da nova temporada do futebol feminino. O encontro está marcado para um domingo, às 17h15 da tarde, e coloca frente a frente o Sport Lisboa e Benfica, campeão nacional e vencedor da Taça de Portugal, e o Futebol Clube do Porto, campeão da 2ª Divisão, finalista vencido da Taça e que esta temporada vai competir no principal escalão. Depois de, na temporada passada, ter acolhido a final da Taça da Liga Feminina, entre Torriense e Valadares, o Estádio do Fontelo recebe agora a prova que abre a nova época do futebol feminino em Portugal. O Académico de Viseu já colocou à venda os bilhetes para a recepção ao Futebol Clube do Porto, marcada para sábado às 6 da tarde no Estádio Municipal de Fontelo, em jogo da 4ª jornada da Primeira Liga. Numa primeira fase, a venda é exclusiva para sócios do clube, na bilheteira online, a venda decorre até às 8 da noite de quinta-feira e na loja física do Palácio do Gelo, os bilhetes também já estão disponíveis. Cada sócio pode comprar até 3 bilhetes. O primeiro terá desconto de sócio, enquanto os restantes serão vendidos ao preço que está definido para o público em geral. Venda para o público em geral que vai começar na sexta-feira, ao meio-dia. Atualizamos a informação do desporto em Estação Diária Jornal.sapo.pt e também no site da Estação Diária Rádio em 968.fm.
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1: 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Previsão do estado do tempo para as próximas 24 horas. O Instituto Português de Mar e da Atmosfera está a prever para o distrito de Viseu céu geralmente muito nublado e aguaceiros podendo ser por vezes fortes e acompanhados de trovoada. O IPMA está ainda a prever vento fraco a moderado, superando por vezes forte e com rajadas, e uma descida das temperaturas sendo mais acentuada à máxima, com o mercúrio dos termómetros a não ir além dos 20 graus de máxima e a mínima a registrar valores perto dos 13 graus no distrito de Viseu.
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2: Vê aí o melhor som ao uso da estação. Se gostares de melhorar o ritmo da tua rádio, fica a saber que os próximos minutos têm muito mais energia. Pista de dança em 96.8. Até já. 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
1: Já de seguida, algumas das nossas melhores edições em formato música. Vamos recordar algumas das malhas que regularmente tocavam na Estação Diária. Super clássicos na Estação Oficial de Viseu. Até já. 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

0: reta final deste espaço de emissão, reservamos ainda para este final desta edição os títulos que irão destacar-se no Diário da Estação. Fiquem bem, iremos regressar logo após o bloco de notícias. Até já.
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0: São estas algumas das notícias que vamos destacar na edição do dia do Diário da Estação. Os residentes do Conselho de Viseu já podem, a partir de hoje, pedir ou atualizar o passe residente Viseu, que permitirá utilizar gratuitamente os transportes públicos a partir de 1 de setembro. O município de Castro Urbano cancelou a descida da Serra do Montemuro, a última rota da transumância prevista para esta segunda-feira, devido à previsão de condições meteorológicas adversas. No rescaldo do futebol do fim de semana nas competições profissionais, fica mais um ponto conquistado pelo Académico de Viseu na Primeira Liga e por uma nova derrota do Tondela na Liga 2. O distrito de Viseu está hoje sob aviso amarelo devido à previsão de aguaceiros por vezes fortes e acompanhados de trovoada, segundo o Instituto Português do Mar e da Atmosfera. Agora é só ficarem atentos ao desenvolvimento destes e outros temas no Diário da Estação. 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
3: Uma hora.
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6: Os residentes no Conselho de Viseu já podem requerer ou atualizar o Passe Residente Viseu, que vai permitir utilizar gratuitamente os transportes públicos a partir de 1 de setembro. A medida abrange os residentes com idade igual ou superior aos 24 anos, já que os jovens entre os 4 e os 23 beneficiam do Regime Nacional de Gratuitidade. Para pedir ou atualizar o passe, é necessário apresentar um documento de identificação e um comprovativo de residência. A gratuitidade abrange a rede de mobilidade urbana de Viseu, FUMUV, as linhas 22 e 23 do Serviço de Transportes Urbanos de Viseu e a rede Mobi Viseu de Lafões, nas deslocações que sejam realizadas dentro do concelho. O presidente da Câmara de Viseu, João Azevedo, classificou a medida como uma aposta na mobilidade, no apoio às famílias e na redução da circulação automóvel. Segundo o município, a gratuitidade vai ter um impacto estimado a cerca de 700 mil euros no orçamento da Câmara de Viseu. O município de Castrodeire cancelou a descida da Serra do Montemuro, a última rota da transumância que estava prevista para esta segunda-feira, devido à previsão de mau tempo. A decisão da autarquia tem em conta os avisos e alertas emitidos pelo

0: Instituto Português de Mar e da Atmosfera, que não permite reunir as condições consideradas necessárias para a realização do evento. Em comunicado, o município castrense explica que a segurança e o bem-estar dos participantes, dos pastores e dos rebanhos estiveram na base da decisão. A Câmara de Castro de Leiro lamenta o cancelamento e o incómodo causado a todos os que demonstraram interesse em participar nesta saída da última rota da transumância, que revive a tradição ancestral na Serra do Monte Louro. O rescaldo do futebol do fim de semana nas competições profissionais fica mais um ponto conquistado pelo Académico Viseu na Primeira Liga e por nova derrota do Tondela na Liga 2. Nos Barreiros, no Funchal, o Académico teve uma vantagem de 2-0 com gols de André Clóvis e Bessicam, ambos apontados na primeira parte, mas o Marítimo ainda chegou ao empate com o 2-2 final a surgir na marcação de uma grande penalidade nos minutos finais, o segundo penalti em 3 jogos dos vizenses, ambos muito contestados pela equipa. 3 jornadas e 2 pontos somados pelo Académico. Agora segue-se o Futebol Clube do Porto, é sábado às 6 da tarde no Fontelo. Já na Liga 2, o Tondela fechou a jornada 3 com nova derrota, desta vez a primeira em casa, por 2-0 frente à Académica de Coimbra, numa partida onde os auriverdes terminaram com 9 jogadores, por expulsões de Canizares e Cícero. Na próxima jornada, o Tondela joga na sexta-feira em Leiria, pelas 6 da tarde, uma partida à qual chega no 11º lugar da tabela com 3 pontos. O distrito de Viseu está hoje sob aviso amarelo devido à previsão de aguaceiros por vezes fortes e que podem ser acompanhados de trovada. O Instituto Português de Mar e da Atmosfera alerta para precipitação localmente forte, com acumulação entre 10 e 20 milímetros numa hora e rajadas de vento que podem atingir 70 km por hora nas zonas mais montanhosas do distrito. A instabilidade deverá manter-se nos próximos dias, com previsão de chuva nas regiões do norte e do centro. Estas e outras as notícias que atualizamos em estaçãodiariojornal.sapo.pt e também no site da Estação Diária Rádio em 908.fm.
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2: 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Previsão do estado do tempo para as próximas 24 horas. O Instituto Português de Mar e da Atmosfera está a prever para o distrito de Viseu céu geralmente muito nublado e aguaceiros podem ser por vezes fortes e acompanhados de trovoada. O IPMA está ainda a prever vento fraco a moderado, superando por vezes forte e com rajadas, e uma descida das temperaturas sendo mais acentuada à máxima, com o mercúrio dos termómetros a não ir além dos 20 graus de máxima e a mínima a registrar valores perto dos 13 graus no distrito de Viseu.
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1: 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Bem-vindo ao 96.8, som de abertura na estação diária para mais Super Estação. E já de seguida voltamos à música com uma supernova. Eu volto já a seguir, até já.
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0: 1013, José Alberto Ribeiro. Olá, viva! Está aí mais um início de emissão na Estação Diária. José Alberto Ribeiro, na Estação Diária. Vem aí o melhor som house da estação. 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
2: 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São estes alguns dos temas que vamos desenvolver no Desporto da Estação Diária. No rescaldo do futebol do fim de semana nas competições profissionais, fica mais um ponto conquistado pelo Académico de Viseu na Primeira Liga e por uma nova derrota do Tondela na Liga 2. No Campeonato de Portugal de Futebol, a Jornada 2 deixou o Mortágua no topo da Série 3, enquanto o Castro Daire se estreou a vencer na Liga 2, numa ronda onde a partida do Simfãs foi adiada. O Estádio Municipal do Fontelo em Viseu recebe no dia 6 de setembro a Supertaça Feminina, que marca o início oficial da nova temporada do futebol feminino. O Académico de Viseu já colocou à venda os bilhetes para a recepção ao Futebol Clube do Porto, marcada para sábado no Estádio do Fontelo, em jogo da 4ª jornada da Primeira Liga. Agora é só ficarem atentos ao desenvolvimento destes e outros temas no Desporto da Estação Diária. 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
6: O rescaldo do futebol do fim de semana nas competições profissionais fica mais um ponto conquistado pelo Académico de Viseu na Primeira Liga e por nova derrota do Tondela na Liga 2. Nos Barreiros, no Funchal, o Académico teve uma vantagem de 2-0 com golos de André Clóvis e Bessagem, ambos apontados na primeira parte, mas o Marítimo ainda chegou ao empate com o 2-2 final a surgir na marcação de uma grande penalidade nos minutos finais, o segundo penalti em 3 jogos dos vizenses, ambos muito contestados pela equipa. 3 jornadas e 2 pontos somados pelo Académico. Agora segue-se o Futebol Clube do Porto, é sábado às 6 da tarde no Fontelo. Já na Liga 2, o Tondela fechou a jornada 3 com nova derrota, desta vez a primeira em casa, por 2-0 frente à Académica de Coimbra, numa partida onde os auriverdes terminaram com 9 jogadores, por expulsões de Canizares e Cícero. Na próxima jornada, o Tondela joga na sexta-feira em Leiria, pelas 6 da tarde, uma partida à qual chega no 11º lugar da tabela com 3 pontos. No Campeonato de Portugal de Futebol, a jornada 2 deixou o Mortágua no topo da Série 3, enquanto o Castro Daire se estreou a vencer na Série 2, numa ronda onde a partida do Sinfãs foi adiada. Os castrenses venceram fora de casa com o triunfo por 1-0 no Sanzense, com um gol apontado por Marcelo aos 73 minutos. Castro Daire a subir ao 7º lugar, com 3 pontos, os mesmos que o Sinfãs, que adiou a partida da Madeira frente ao Calheta para o próximo dia 27. Já na Série 3, o Mortágua soma e segue com 2 jogos, 2 vitórias, a última por 3-1 no recinto do Sertanense. Golos apontados por Salvador Francisco aos 30 minutos, André Pinto aos 72 e um autogol de João Costa aos 82 minutos. O Campeonato de Portugal regressa agora apenas no primeiro fim de semana de setembro, já que no próximo se vai jogar para a Taça de Portugal. O Estádio Municipal de Fontelo, em Viseu, recebe no dia 6 de setembro a Supertaça Feminina, que marca o início oficial da nova temporada do futebol feminino. O encontro está marcado para um domingo, às 17h15 da tarde, e coloca frente a frente o Sport Lisboa e Benfica, campeão nacional e vencedor da Taça de Portugal, e o Futebol Clube do Porto, campeão da 2ª Divisão, finalista vencido da Taça e que esta temporada vai competir no principal escalão. Depois de, na temporada passada, ter acolhido a final da Taça da Liga Feminina, entre Torriense e Valadares, o Estádio do Fontelo recebe agora a prova que abre a nova época do futebol feminino em Portugal. O Académico de Viseu já colocou à venda os bilhetes para a recepção ao Futebol Clube do Porto, marcada para sábado às 6 da tarde no Estádio Municipal de Fontelo, em jogo da 4ª jornada da Primeira Liga. Numa primeira fase, a venda é exclusiva para sócios do clube, na bilheteira online. A venda decorre até às 8 da noite de quinta-feira e na loja física do Palácio do Gelo. Os bilhetes também já estão disponíveis. Cada sócio pode comprar até 3 bilhetes. O primeiro terá desconto de sócio, enquanto os restantes serão vendidos ao preço que está definido para o público em geral. Venda para o público em geral que vai começar na sexta-feira ao meio-dia. Atualizamos a informação do desporto em Estação Diária Jornal.sapo.pt e também no site da Estação Diária Rádio em 908.fm.
5: 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Previsão do estado do tempo para as próximas 24 horas. O Instituto Português do Mar e da Atmosfera está a prever para o distrito de Viseu céu geralmente muito nublado e aguaceiros podendo ser por vezes fortes e acompanhados de trovoada. O IPMA está ainda a prever vento fraco a moderado, superando por vezes forte e com rajadas, e uma descida das temperaturas sendo mais acentuada à máxima, com o mercúrio dos termómetros a não ir além dos 20 graus de máxima e a mínima a registrar valores perto dos 13 graus no distrito de Viseu.
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0: 7-10, Carlos Manuel Costa. Para já deixámos o som nacional abrir a hora. Vamos seguir em frente com mais um tema em destaque. Carlos Manuel Costa, na Estação Diária. 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
1: Vamos fazer uma pequena pausa na música e logo a seguir temos o Diário da Estação. As notícias em destaque em 96.8. Já a seguir, fica bem ligado.
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4: 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São estas algumas das notícias que vamos destacar na edição do dia do Diário da Estação. Os residentes do Conselho de Viseu já podem, a partir de hoje, pedir ou atualizar o passe residente Viseu, que permitirá utilizar gratuitamente os transportes públicos a partir de 1 de setembro. O município de Castro Verde cancelou a descida da Serra do Montemuro, a última rota da transumância prevista para esta segunda-feira, devido à previsão de condições meteorológicas adversas. No rescaldo do futebol do fim de semana nas competições profissionais, fica mais um ponto conquistado pelo Académico de Viseu na Primeira Liga e por uma nova derrota do Tondela na Liga 2. O distrito de Viseu está hoje sob aviso amarelo devido à previsão de aguaceiros por vezes fortes e acompanhados de trovoada, segundo o Instituto Português do Mar e da Atmosfera. Agora é só ficarem atentos ao desenvolvimento destes e outros temas no Diário da Estação.
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3: Duas horas.
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1: 2 horas. 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
6: Os residentes no Conselho de Viseu já podem requerer ou atualizar o Passe Residente Viseu, que vai permitir utilizar gratuitamente os transportes públicos a partir de 1 de setembro. A medida abrange os residentes com idade igual ou superior aos 24 anos, já que os jovens entre os 4 e os 23 beneficiam do Regime Nacional de Gratuitidade. Para pedir ou atualizar o passe, é necessário apresentar um documento de identificação e um comprovativo de residência. A gratuitidade abrange a Rede de Mobilidade Urbana de Viseu, FUMUV, as linhas 22 e 23 do Serviço de Transportes Urbanos de Viseu e a Rede Mobi Viseu de Lafões, nas deslocações que sejam realizadas dentro do concelho. O Presidente da Câmara de Viseu, João Azevedo, classificou a medida como uma aposta na mobilidade, no apoio às famílias e na redução da circulação automóvel. Segundo o município, a gratuitidade vai ter um impacto estimado a cerca de 700 mil euros no orçamento da Câmara de Viseu. O município de Castrodeiro cancelou a descida da Serra do Montemuro, a última rota da transumância que estava prevista para esta segunda-feira, devido à previsão de mau tempo.

0: tempo. A decisão da autarquia tem em conta os avisos e alertas emitidos pelo Instituto Português de Mar e da Atmosfera, que não permitem reunir as condições consideradas necessárias para a realização do evento. Em comunicado, o município castrense explica que a segurança e o bem-estar dos participantes, dos pastores e dos rebanhos estiveram na base da decisão. A Câmara de Castro Belaire lamenta o cancelamento e o incómodo causado a todos os que demonstraram interesse em participar nesta descida da última rota da Transumância, que revive a tradição ancestral na Serra do Monte Louro. O rescaldo do futebol do fim de semana nas competições profissionais fica mais um ponto conquistado pelo Académico Viseu na Primeira Liga e por nova derrota do Tondela na Liga 2. Nos Barreiros, no Funchal, o Académico teve uma vantagem de 2-0 com gols de André Clóvis e Bessakem, ambos apontados na primeira parte, mas o Marítimo ainda chegou ao empate com o 2-2 final a surgir na marcação de uma grande penalidade nos minutos finais, o segundo penalti em 3 jogos dos vizenses, ambos muito contestados pela equipa. 3 jornadas e 2 pontos somados pelo Académico. Agora segue-se o Futebol Clube do Porto, é sábado às 6 da tarde no Fontelo. Já na Liga 2, o Tondela fechou a jornada 3 com nova derrota, desta vez a primeira em casa, por 2-0 frente à Académica de Coimbra, numa partida onde os auriverdes terminaram com 9 jogadores, por expulsões de Canizares e Cícero. Na próxima jornada, o Tondela joga na sexta-feira em Leiria, pelas 6 da tarde, uma partida à qual chega no 11º lugar da tabela com 3 pontos. O distrito de Viseu está hoje sob aviso amarelo devido à previsão de aguaceiros por vezes fortes e que podem ser acompanhados de trovada. O Instituto Português de Mar e da Atmosfera alerta para precipitação localmente forte, com acumulação entre 10 e 20 milímetros numa hora e rajadas de vento que podem atingir 70 km por hora nas zonas mais montanhosas do distrito. A instabilidade deverá manter-se nos próximos dias, com previsão de chuva nas regiões do norte e do centro. Estas e outras as notícias que atualizamos em estaçãodiariajornal.sapo.pt e também no site da Estação Diária Rádio em 968.fm.
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2: 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Previsão do estado do tempo para as próximas 24 horas. O Instituto Português de Mar e da Atmosfera está a prever para o distrito de Viseu céu geralmente muito nublado e aguaceiros podendo ser por vezes fortes e acompanhados de trovoada. O IPMA está ainda a prever vento fraco a moderado, superando por vezes forte e com rajadas, e uma descida das temperaturas sendo mais acentuada à máxima, com o mercúrio dos termómetros a não ir além dos 20 graus de máxima e a mínima a registrar valores perto dos 13 graus no distrito de Viseu.
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3: Estes são os primeiros minutos desta emissão Superestação na Estação Diária. Abrimos com som nacional e já a seguir fica com uma supernova para ouvir com muita atenção.
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0: 16-19. Ângela Faria da Cunha.
1: Olá, viva, está aí mais um início de emissão na Estação Diária.
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1: Regressa à informação desportiva na Estação Diária. Já daqui a pouco as notícias em primeira mão na Estação Oficial Viseu. É o desporto na Estação Diária para logo a seguir voltarmos à música sem parar. Aqui na Estação Diária.
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5: São estes alguns dos temas que vamos desenvolver no Desporto da Estação Diária. No rescaldo do futebol do fim de semana nas competições profissionais, fica mais um ponto conquistado pelo Académico de Viseu na Primeira Liga e por uma nova derrota do Tondela na Liga 2. No Campeonato de Portugal de Futebol, a Jornada 2 deixou o Mortágua no topo da Série 3, enquanto o Castro Daire se estreou a vencer na Liga 2, numa ronda onde a partida dos Sinfãs foi adiada. O Estádio Municipal de Fontelo em Viseu recebe no dia 6 de setembro a Supertaça Feminina, que marca o início oficial da nova temporada do futebol feminino. O Académico de Viseu já colocou à venda os bilhetes para a recepção ao Futebol Clube do Porto, marcada para sábado no Estádio do Fontelo, em jogo da 4ª jornada da Primeira Liga. Agora é só ficarem atentos ao desenvolvimento destes e outros temas no Desporto da Estação Diária.
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0: 2:30, vem o desporto. 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
4: O Académico de Viseu sofreu 2 penaltis nas 3 primeiras jornadas da Primeira Liga de Futebol, decisões que, sob a Estação Diária, foram muito contestadas pela estrutura do clube, que considera ambas as faltas muito duvidosas. O primeiro aconteceu na recepção a Santa Clara e resultou no único golo da partida, que terminou com uma derrota dos vizinhos por 1-0. O segundo foi no passado fim de semana, no Estádio dos Barreiros, frente ao Marítimo, e permitiu aos madeirenses chegar ao empate a 2 golos já nos minutos finais. A situação ganha relevância, diz o Académico Viseu, já que das 6 penalidades assinaladas nas 3 primeiras jornadas do campeonato, 2 foram contra o Académico. Considera os responsáveis academistas que as 2 decisões deveriam ter sido revistas e revertidas pelo VAR. O Académico soma 2 pontos em 3 jornadas e na próxima, sendo sábado, vai receber o campeão Futebol Clube do Porto. O jogo está marcado para as 6 da tarde no estádio do Fontelo. No Campeonato de Portugal de Futebol, a jornada 2 deixou o Mortágua no topo da Série 3, enquanto o Castro Daire se estreou a vencer na Série 2, numa ronda onde a partida do Sinfãs foi adiada. Os castrenses venceram fora de casa com o triunfo por 1-0 no Salzense, com um gol apontado por Marcelo aos 73 minutos. Castro Daire subiu ao 7º lugar com 3 pontos, os mesmos que o Sinfãs, que adiou a partida na Madeira frente ao Calheta para o próximo dia 27. Já na Série 3, o Mortágua soma e segue com 2 jogos, 2 vitórias, a última por 3-1 no recinto do Sertanense. Golos apontados por Salvador Francisco aos 30 minutos, André Pinto aos 72 e um autogol de João Costa aos 82 minutos. O Campeonato de Portugal regressa agora apenas no primeiro fim de semana de setembro, já que no próximo se vai jogar para a Taça de Portugal. O Estádio Municipal de Fontelo, em Viseu, recebe no dia 6 de setembro a Supertaça Feminina, que marca o início oficial da nova temporada do futebol feminino. O encontro está marcado para um domingo, às 5:15 da tarde, e coloca frente a frente o Sport Lisboa e Benfica, campeão nacional e vencedor da Taça de Portugal, e o Futebol Clube do Porto, campeão da 2ª Divisão, finalista vencido da Taça e que esta temporada vai competir no principal escalão. Depois de, na temporada passada, ter acolhido a final da Taça da Liga Feminina, entre Torriense e Valadares, o Estádio do Fontelo recebe agora a prova que abre a nova época do futebol feminino em Portugal. O Académico de Viseu já colocou à venda os bilhetes para a recepção ao Futebol Clube do Porto, marcada para sábado às 6 da tarde no Estádio Municipal de Fontelo, em jogo da 4ª jornada da Primeira Liga. Numa primeira fase, a venda é exclusiva para sócios do clube, na bilheteira online. A venda decorre até às 8 da noite de quinta-feira e na loja física do Palácio do Gelo. Os bilhetes também já estão disponíveis. Cada sócio pode comprar até 3 bilhetes. O primeiro terá desconto de sócio, enquanto os restantes serão vendidos ao preço que está definido para o público em geral. Venda para o público em geral que vai começar na sexta-feira ao meio-dia. Atualizamos a informação do desporto em Estação Diária Jornal.sapo.pt e também no site da Estação Diária Rádio em 968.fm.
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0: 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Previsão do estado do tempo para as próximas 24 horas. O Instituto Português do Mar e da Atmosfera está a prever para o distrito de Viseu céu geralmente muito nublado e aguaceiros podendo ser por vezes fortes e acompanhados de trovoada. O IPMA está ainda a prever vento fraco a moderado, superando por vezes forte e com rajadas, e uma descida das temperaturas sendo mais acentuada à máxima, com o mercúrio dos termómetros a não ir além dos 20 graus de máxima e a mínima a registrar valores perto dos 13 graus no distrito de Viseu.
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0: 10-13, José Alberto Ribeiro. De volta à hora para vos darmos a conhecer os temas mais comerciais da rádio. José Alberto Ribeiro, na Estação Diária. Estivemos aí com o melhor da música que vai rolando na antena da Estação Diária. Não percam as notícias. Prometemos regressar em força de segunda a domingo.
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4: 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São estas algumas das notícias que vamos destacar na edição do dia do Diário da Estação. Os residentes do Conselho de Viseu já podem, a partir de hoje, pedir ou atualizar o Passe Residente Viseu, que permitirá utilizar gratuitamente os transportes públicos a partir de 1 de setembro. O município de Castro Verde cancelou a descida da Serra do Monte Muro, a última rota da transumância prevista para esta segunda-feira, devido à previsão de condições meteorológicas adversas. No rescaldo do futebol do fim de semana nas competições profissionais, fica mais um ponto conquistado pelo Académico de Viseu na Primeira Liga e por uma nova derrota do Tondela na Liga 2. O distrito de Viseu está hoje sob aviso amarelo devido à previsão de aguaceiros por vezes fortes e acompanhados de trovoada, segundo o Instituto Português do Mar e da Atmosfera. Agora é só ficarem atentos ao desenvolvimento destes e outros temas no Diário da Estação.
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0: Três horas. 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
5: Os residentes no Conselho de Viseu já podem requerer ou atualizar o Passe Residente Viseu, que vai permitir utilizar gratuitamente os transportes públicos a partir de 1 de setembro. A medida abrange os residentes com idade igual ou superior aos 24 anos, já que os jovens entre os 4 e os 23 beneficiam do Regime Nacional de Gratuidade. Para pedir ou atualizar o passe, é necessário apresentar um documento de identificação e um comprovativo de residência. A gratuidade abrange a rede de mobilidade urbana de Viseu, FUMUV, as linhas 22 e 23 do Serviço de Transportes Urbanos de Viseu e a rede Mobi Viseu de Lafões, nas deslocações que sejam realizadas dentro do concelho. O presidente da Câmara de Viseu, João Azevedo, classificou a medida como uma aposta na mobilidade, no apoio às famílias e na redução da circulação automóvel. Segundo o município, a gratuidade vai ter um impacto estimado a cerca de 700 mil euros no orçamento da Câmara de Viseu. O município de Castrodeire cancelou a descida da Serra do Montemuro, a última rota da transumância que estava prevista para esta segunda-feira, devido à previsão de mau tempo. A decisão da autarquia tem em conta os avisos e alertas emitidos pelo Instituto Português de Mar e da Atmosfera, que não permitem reunir as condições consideradas necessárias para a realização do evento. Em comunicado, o município castrense explica que a segurança e o bem-estar dos participantes, dos pastores e dos rebanhos estiveram na base da decisão. A Câmara de Castrodeire lamenta o cancelamento e o incómodo causado a todos os que demonstraram interesse em participar nesta descida da última rota da transumância, que revive a tradição ancestral na Serra do Montemuro. O rescaldo do futebol do

0: fim de semana nas competições profissionais, fica mais um ponto conquistado pelo Académico de Viseu na Primeira Liga e por nova derrota do Tondela na Liga 2. Nos Barreiros, no Funchal, o Académico teve uma vantagem de 2-0 com gols de André Clóvis e Bessicam, ambos apontados na primeira parte, mas o Marítimo ainda chegou ao empate com o 2-2 final a surgir na marcação de uma grande penalidade nos minutos finais, o segundo penalti em 3 jogos dos vizenses, ambos muito contestados pela equipa. 3 jornadas e 2 pontos somados pelo Académico, agora segue-se o Futebol Clube do Porto, é sábado às 6 da tarde no Fontelo. Já na Liga 2, o Tondela fechou a jornada 3 com nova derrota, desta vez a primeira em casa, por 2-0 frente à Académica de Coimbra, numa partida onde os auriverdes terminaram com 9 jogadores, por expulsões de Canizares e Cícero. Na próxima jornada, o Tondela joga na sexta-feira em Leiria, pelas 6 da tarde, uma partida à qual chega no 11º lugar da tabela com 3 pontos. O distrito de Viseu está hoje sob aviso amarelo devido à previsão de aguaceiros por vezes fortes e que podem ser acompanhados de trovada. O Instituto Português de Mar e da Atmosfera alerta para precipitação localmente forte, com acumulação entre 10 e 20 milímetros numa hora e rajadas de vento que podem atingir os 70 km por hora nas zonas mais montanhosas do distrito. A instabilidade deverá manter-se nos próximos dias, com previsão de chuva nas regiões do norte e do centro. Estas e outras as notícias que atualizamos em estaçãodiariajornal.sapo.pt e também no site da Estação Diária Rádio em 968.fm.
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2: 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Previsão do estado do tempo para as próximas 24 horas. O Instituto Português de Mar e da Atmosfera está a prever para o distrito de Viseu céu geralmente muito nublado e aguaceiros podendo ser por vezes fortes e acompanhados de trovoada. O IPMA está ainda a prever vento fraco a moderado, superando por vezes forte e com rajadas, e uma descida das temperaturas ser mais acentuada à máxima, com o mercúrio dos termómetros a não ir além dos 20 graus de máxima e a mínima a registrar valores perto dos 13 graus no distrito de Viseu.
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0: 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Bem-vindo ao 96.8, som de abertura na Estação Diária para mais Super Estação. E já de seguida voltamos à música com uma supernova. Eu volto já a seguir, até já.
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1: Bem-vindo à Estação Diária. Espero que gostes de tudo que preparámos só para ti. Vamos voltar ao que interessa? Ora, escuta, estas são as da Estação, na Estação Diária.
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2: São estes alguns dos temas que vamos desenvolver no Desporto da Estação Diária. No rescaldo do futebol do fim de semana nas competições profissionais, fica mais um ponto conquistado pelo Académico de Viseu na Primeira Liga e por uma nova derrota do Tondela na Liga 2. No Campeonato de Portugal de Futebol, a Jornada 2 deixou o Mortágua no topo da Série 3, enquanto o Castrodense estreou a vencer na Liga 2, numa ronda onde a partida dos Sinfãs foi adiada. O Estádio Municipal do Fontelo em Viseu recebe no dia 6 de setembro a Supertaça Feminina, que marca o início oficial da nova temporada do futebol feminino. O Académico de Viseu já colocou à venda os bilhetes para a recepção ao Futebol Clube do Porto, marcada para sábado no Estádio do Fontelo, em jogo da 4ª jornada da Primeira Liga. Agora é só ficarem atentos ao desenvolvimento destes e outros temas no Desporto da Estação Diária. 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
2: O Académico de Viseu sofreu 2 penaltis nas 3 primeiras jornadas da Primeira Liga de Futebol, decisões que, sob a Estação Diária, foram muito contestadas pela estrutura do clube, que considera ambas as faltas muito duvidosas. O primeiro aconteceu na recepção a Santa Clara e resultou no único golo da partida, que terminou com uma derrota dos vizenses por 1-0. O segundo foi no passado fim de semana, no Estádio dos Barreiros, frente ao Marítimo, e permitiu aos madeirenses chegar ao empate a 2 golos já nos minutos finais. A situação ganha relevância, diz o Académico Viseu, já que das 6 penalidades assinaladas nas 3 primeiras jornadas do campeonato, 2 foram contra o Académico. Considera os responsáveis academistas que as 2 decisões deveriam ter sido revistas e revertidas pelo VAR. O Académico soma 2 pontos em 3 jornadas e na próxima, sendo sábado, vai receber o campeão Futebol Clube do Porto. O jogo está marcado para as 6 da tarde no estádio do Fontelo. No Campeonato de Portugal de Futebol, a jornada 2 deixou o Mortágua no topo da Série 3, enquanto o Castro Daire se estreou a vencer na Série 2, numa ronda onde a partida do Sinfãs foi adiada. Os castrenses venceram fora de casa com um triunfo por 1-0 no Sanzense, com um gol apontado por Marcelo aos 73 minutos. Castro Daire subiu ao 7º lugar com 3 pontos, os mesmos que o Sinfãs, que adiou a partida na Madeira frente ao Calheta para o próximo dia 27. Já na Série 3, o Mortágua soma e segue com 2 jogos, 2 vitórias, a última por 3-1 no recinto do Sertanense. Golos apontados por Salvador Francisco aos 30 minutos, André Pinto aos 72 e um autogol de João Costa aos 82 minutos. O Campeonato de Portugal regressa agora apenas no primeiro fim de semana de setembro, já que no próximo se vai jogar para a Taça de Portugal. O Estádio Municipal de Fontelo, em Viseu, recebe no dia 6 de setembro a Supertaça Feminina, que marca o início oficial da nova temporada do futebol feminino. O encontro está marcado para um domingo, às 17h15 da tarde, e coloca frente a frente o Sport Lisboa e Benfica, campeão nacional e vencedor da Taça de Portugal, e o Futebol Clube do Porto, campeão da 2ª Divisão, finalista vencido da Taça e que esta temporada vai competir no principal escalão. Depois de, na temporada passada, ter acolhido a final da Taça da Liga Feminina, entre Torriense e Valadares, o Estádio do Fontelo recebe agora a prova que abre a nova época do futebol feminino em Portugal. O Académico de Viseu já colocou à venda os bilhetes para a recepção ao Futebol Clube do Porto, marcada para sábado às 6 da tarde no Estádio Municipal de Fontelo, em jogo da 4ª jornada da Primeira Liga. Numa primeira fase, a venda é exclusiva para sócios do clube, na bilheteira online. A venda decorre até às 8 da noite de quinta-feira e na loja física do Palácio do Gelo. Os bilhetes também já estão disponíveis. Cada sócio pode comprar até 3 bilhetes. O primeiro terá desconto de sócio, enquanto os restantes serão vendidos ao preço que está definido para o público em geral. Venda para o público em geral que vai começar na sexta-feira ao meio-dia. Atualizamos a informação do desporto em Estação Diária Jornal.sapo.pt e também no site da Estação Diária Rádio em 968.fm.
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0: 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Previsão do estado do tempo para as próximas 24 horas. O Instituto Português do Mar e da Atmosfera está a prever para o distrito de Viseu céu geralmente muito nublado e aguaceiros podendo ser por vezes fortes e acompanhados de trovoada. O IPMA está ainda a prever vento fraco a moderado, superando por vezes forte e com rajadas, e uma descida das temperaturas sendo mais acentuada à máxima, com o mercúrio dos termómetros a não ir além dos 20 graus de máxima e a mínima a registrar valores perto dos 13 graus no distrito de Viseu.
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0: 19:22. 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
1: Vamos fazer uma pequena pausa na música e logo a seguir temos o Diário da Estação. As notícias em destaque em 96.8. Já a seguir, fica bem ligado.
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4: 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São estas algumas das notícias que vamos destacar na edição do dia do Diário da Estação. Os residentes do Conselho de Viseu já podem, a partir de hoje, pedir ou atualizar o passe residente Viseu, que permitirá utilizar gratuitamente os transportes públicos a partir de 1 de setembro. O município de Castro Urbano cancelou a descida da Serra do Monte Muro, a última rota da transumância prevista para esta segunda-feira, devido à previsão de condições meteorológicas adversas. No rescaldo do futebol do fim de semana nas competições profissionais, fica mais um ponto conquistado pelo Académico de Viseu na Primeira Liga e por uma nova derrota do Tondela na Liga 2. O distrito de Viseu está hoje sob aviso amarelo devido à previsão de aguaceiros por vezes fortes e acompanhados de trovoada, segundo o Instituto Português do Mar e da Atmosfera. Agora é só ficarem atentos ao desenvolvimento destes e outros temas no Diário da Estação.
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4: Quatro horas.
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15: Os residentes no Conselho de Viseu já podem requerer ou atualizar o Passe Residente Viseu, que vai permitir utilizar gratuitamente os transportes públicos a partir de 1 de setembro. A medida abrange os residentes com idade igual ou superior aos 24 anos, já que os jovens entre os 4 e os 23 beneficiam do Regime Nacional de Gratuidade. Para pedir ou atualizar o passe, é necessário apresentar um documento de identificação e um comprovativo de residência. A gratuidade abrange a Rede de Mobilidade Urbana de Viseu, FUMUV, as linhas 22 e 23 do Serviço de Transportes Urbanos de Viseu e a Rede Mobi Viseu de Lafões, nas deslocações que sejam realizadas dentro do concelho. O presidente da Câmara de Viseu, João Azevedo, classificou a medida como uma aposta na mobilidade, no apoio às famílias e na redução da circulação automóvel. Segundo o município, a gratuidade vai ter um impacto estimado a cerca de 700 mil euros no orçamento da Câmara de Viseu. O município de Castrodeiro cancelou a descida da Serra do Montemuro, a última rota da transumância que estava prevista para esta segunda-feira, devido à previsão de mau tempo. A decisão da autarquia tem em conta os avisos e alertas emitidos pelo Instituto Português de Mar e da Atmosfera, que não permitem reunir as condições consideradas necessárias para a realização do evento. Em comunicado, o município castrense explica que a segurança e o bem-estar dos participantes, dos pastores e dos rebanhos estiveram na base da decisão. A Câmara de Castrodeiro lamenta o cancelamento e o incómodo causado a todos os que demonstraram interesse em participar nesta descida da última rota da transumância, que revive a tradição ancestral na Serra do Montemuro. O rescaldo do futebol do fim de semana nas competições profissionais fica mais um ponto conquistado pelo Académico Viseu na Primeira Liga e por nova derrota do Tondela na Liga 2. Nos Barreiros, no Funchal, o Académico teve uma vantagem de 2-0 com gols de André Clóvis e Bessicam, ambos apontados na primeira parte, mas o Marítimo ainda chegou ao empate com um 2-2 final a surgir na marcação de uma grande penalidade nos minutos finais. O segundo penalti em 3 jogos dos vizenses, ambos muito contestados pela equipa. 3 jornadas e 2 pontos somados pelo Académico. Agora segue-se o Futebol Clube do Porto, é sábado às 6 da tarde no Fontelo. Já na Liga 2, o Tondela fechou a jornada 3 com nova derrota, desta vez a primeira em casa, por 2-0 frente à Académica de Coimbra, numa partida onde os Auriverdes terminaram com novos jogadores, por expulsão.

0: formações de Canizares e Cícero. Na próxima jornada, o Tondela joga na sexta-feira em Leiria pelas 6 da tarde, uma partida à qual chega no 11º lugar da tabela com 3 pontos. O distrito de Viseu está hoje sob aviso amarelo devido à previsão de aguaceiros por vezes fortes e que podem ser acompanhados de trovada. O Instituto Português de Mar e da Atmosfera alerta para precipitação localmente forte, com acumulação entre 10 e 20 milímetros numa hora e rajadas de vento que podem atingir 70 km por hora nas zonas mais montanhosas do distrito. A instabilidade deverá manter-se nos próximos dias, com previsão de chuva nas regiões do norte e do centro. Estas e outras as notícias que atualizamos em estaçãodiariajornal.sapo.pt e também no site da Estação Diária Rádio em 908.fm.
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2: 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Previsão do estado do tempo para as próximas 24 horas. O Instituto Português de Mar e da Atmosfera está a prever para o distrito de Viseu céu geralmente muito nublado e aguaceiros podem ser por vezes fortes e acompanhados de trovoada. O IPMA está ainda a prever vento fraco a moderado, superando por vezes forte e com rajadas, e uma descida das temperaturas sendo mais acentuada à máxima, com o mercúrio dos termómetros a não ir além dos 20 graus de máxima e a mínima a registrar valores perto dos 13 graus no distrito de Viseu.
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3: Começa agora mais uma hora de música sem parar na Estação Diária. Bem-vindo! Para começar, ouvimos um tema em português. A seguir tenho preparado para ti uma super nova música acabada de estrear para ouvires com a máxima atenção na tua Estação Diária 96.8 FM.
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1: Olá, o som de abertura na estação diária para mais um espaço de emissão Super Estação. Fiquem bem, voltamos já de seguida.
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1: Durante a próxima hora temos aí o espaço Super Estação. Preparamos já de seguida uma Supernova 96.8.
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2: São estes alguns dos temas que vamos desenvolver no Desporto da Estação Diária. No rescaldo do futebol do fim de semana nas competições profissionais fica mais um ponto conquistado pelo Académico de Viseu na Primeira Liga e por uma nova derrota do Tondela na Liga 2. No Campeonato de Portugal do futebol, a jornada 2 deixou o Mortágua no topo da Série 3, enquanto o Castro Daire se estreou a vencer na Liga 2, numa ronda onde a partida dos Sinfãs foi adiada. O Estádio Municipal do Fontelo em Viseu recebe no dia 6 de setembro a Supertaça Feminina, que marca o início oficial da nova temporada do futebol feminino. O Académico de Viseu já colocou à venda os bilhetes para a recepção ao Futebol Clube do Porto, marcada para sábado no Estádio do Fontelo, em jogo da 4ª jornada da Primeira Liga. Agora é só ficarem atentos ao desenvolvimento destes e outros temas no Desporto da Estação Diária. 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
4: Já a seguir, bloco de informação desportiva às 4:30.
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5: O Académico de Viseu sofreu dois penaltis nas três primeiras jornadas da Primeira Liga de Futebol, decisões que, sob a Estação Diária, foram muito contestadas pela estrutura do clube, que considera ambas as faltas muito duvidosas. O primeiro aconteceu na recepção a Santa Clara e resultou no único golo da partida, que terminou com uma derrota dos vizienses por 1-0. O segundo foi no passado fim de semana, no Estádio dos Barreiros, frente ao Marítimo, e permitiu aos madeirenses chegar ao empate a dois golos já nos minutos finais. A situação ganha relevância, diz o Académico Viseu, já que das seis penalidades assinaladas nas três primeiras jornadas do campeonato, duas foram contra o Académico. Considera os responsáveis academistas que as duas decisões deveriam ter sido revistas e revertidas pelo VAR. O Académico soma dois pontos em três jornadas e na próxima, no sábado, vai receber o campeão Futebol Clube do Porto. O jogo está marcado para as 6 da tarde no Estádio do Fontelo. No Campeonato de Portugal de Futebol, a jornada 2 deixou o Mortágua no topo da Série 3, enquanto o Castro Daire se estreou a vencer na Série 2, numa ronda onde a partida do Sinfãs foi adiada. Os castrenses venceram fora de casa com o triunfo por 1-0 no Salzense, com um gol apontado por Marcelo aos 73 minutos. Castro Daire subiu ao 7º lugar com 3 pontos, os mesmos que o Sinfãs, que adiou a partida na Madeira frente ao Calheta para o próximo dia 27. Já na Série 3, o Mortágua soma e segue com 2 jogos, 2 vitórias, a última por 3-1 no recinto do Sertanense. Golos apontados por Salvador Francisco aos 30 minutos, André Pinto aos 72 e um autogol de João Costa aos 82 minutos. O Campeonato de Portugal regressa agora apenas no primeiro fim de semana de setembro, já que no próximo se vai jogar para a Taça de Portugal. O Estádio Municipal de Fontelo, em Viseu, recebe no dia 6 de setembro a Supertaça Feminina, que marca o início oficial da nova temporada do futebol feminino. O encontro está marcado para um domingo, às 17h15, e coloca frente a frente o Sport Lisboa e Benfica, campeão nacional e vencedor da Taça de Portugal, e o Futebol Clube do Porto, campeão da 2ª Divisão, finalista vencido da Taça e que esta temporada vai competir no principal escalão. Depois de, na temporada passada, ter acolhido a final da Taça da Liga Feminina, entre Torriense e Valadares, o Estádio do Fontelo recebe agora a prova que abre a nova época do futebol feminino em Portugal. O Académico de Viseu já colocou à venda os bilhetes para a recepção ao Futebol Clube do Porto, marcada para sábado às 6 da tarde no Estádio Municipal de Fontelo, em jogo da 4ª jornada da Primeira Liga. Numa primeira fase, a venda é exclusiva para sócios do clube, na bilheteira online. A venda decorre até às 8 da noite de quinta-feira e na loja física do Palácio do Gelo. Os bilhetes também já estão disponíveis. Cada sócio pode comprar até 3 bilhetes. O primeiro terá desconto de sócio, enquanto os restantes serão vendidos ao preço que está definido para o público em geral. Venda para o público em geral que vai começar na sexta-feira ao meio-dia. Atualizamos a informação do desporto em Estação Diária Jornal.sapo.pt e também no site da Estação Diária Rádio em 968.fm.
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10: Previsão do estado do tempo para as próximas 24 horas.
11: O Instituto Português do Mar e da Atmosfera está a prever para o distrito de Viseu céu geralmente muito nublado e aguaceiros podem ser por vezes fortes e acompanhados de trovoada. O IPMA está ainda a prever vento fraco a moderado, superando por vezes forte e com rajadas, e uma descida das temperaturas sendo mais acentuada à máxima, com o mercúrio dos termómetros a não ir além dos 20 graus de máxima e a mínima a registrar valores perto dos 13 graus no distrito de Viseu.
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3: Mais um grande som house na Estação Diária. Sabemos que os grandes apreciadores do house e eletrónica agradecem. Para já, fica aí com uma pequena amostra daquilo que temos preparado para mais logo. Antena 9680.
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0: 7-10, Carlos Manuel Costa. Bem-vindos a mais uma grande hora na Estação Diária, Estação Oficial de Viseu. Carlos Manuel Costa, na Estação Diária. Superestação com o som nacional sempre na abertura de cada hora. E para continuarmos em bom ritmo, Supernova nos próximos minutos. De segunda a domingo.
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4: 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São estas algumas das notícias que vamos destacar na edição do dia do Diário da Estação. Os residentes do Conselho de Viseu já podem, a partir de hoje, pedir ou atualizar o passe residente Viseu, que permitirá utilizar gratuitamente os transportes públicos a partir de 1 de setembro. O município de Castro Urbano cancelou a descida da Serra do Monte Muro, a última rota da Transumância prevista para esta segunda-feira, devido à previsão de condições meteorológicas adversas. No rescaldo do futebol do fim de semana nas competições profissionais, fica mais um ponto conquistado pelo Académico de Viseu na Primeira Liga e por uma nova derrota do Tondela na Liga 2. O distrito de Viseu está hoje sob aviso amarelo devido à previsão de aguaceiros por vezes fortes e acompanhados de trovoada, segundo o Instituto Português do Mar e da Atmosfera. Agora é só ficarem atentos ao desenvolvimento destes e outros temas no Diário da Estação.
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4: O curso de Gestão e Informática da Universidade Politécnica de Viseu teve a média de entrada mais baixa na primeira fase do acesso ao ensino superior, com 9,7 valores, segundo dados divulgados pelo Ministério da Educação. No extremo oposto, a Engenharia Aeroespacial da Universidade do Porto voltou a apresentar a média mais elevada, com 19,5. Na primeira fase, 49.991 candidatos conseguiram colocação no ensino superior público, mais 6.092 do que no ano passado. Para a segunda fase, que decorre entre 24 de agosto e 20 de setembro, estão disponíveis 6.639 vagas em 412 cursos. Os residentes no Conselho de Viseu já podem requerer ou atualizar o Passe Residente Viseu, que vai permitir utilizar gratuitamente os transportes públicos a partir de 1 de setembro. A medida abrange os residentes com idade igual ou superior aos 24 anos, já que os jovens entre os 4 e os 23 beneficiam do Regime Nacional de Gratuidade. Para pedir ou atualizar o passe, é necessário apresentar um documento de identificação e um comprovativo de residência. A gratuitidade abrange a rede de mobilidade urbana de Viseu, FUMOV, as linhas 22 e 23 do Serviço de Transportes Urbanos de Viseu e a rede Mobi Viseu de Lafões, nas deslocações que sejam realizadas dentro do concelho. O presidente da Câmara de Viseu, João Azevedo, classificou a medida como uma aposta na mobilidade, no apoio às famílias e na redução da circulação automóvel. Segundo o município, a gratuitidade vai ter um impacto estimado a cerca de 700 mil euros no orçamento da Câmara de Viseu. 30 voluntários da Associação Just a Change estão a realizar obras nas casas de 3 famílias do Conselho de Tondela para melhorar as condições de habitabilidade. Os trabalhos decorrem nas freguesias de Tonda, Molelos e Barreiro de Besteiros, no âmbito de mais uma edição do Camping Tondela, que conta com o apoio da Câmara Municipal. As intervenções incluem reparações de telhados, substituição de portas e janelas, arranjo de paredes e pavimentos, a reparação das redes elétrica e de água, a construção de casas de banho e a aplicação de isolamento térmico. A iniciativa reúne 30 jovens voluntários de vários pontos do país que participam nos trabalhos que estão a decorrer até o dia 6 de setembro. A Câmara Municipal de Tarouca vai manter no ano letivo os apoios destinados aos alunos do concelho com medidas que abrangem material escolar, refeições, transportes e horários de acolhimento. Todos os alunos dos 3 ciclos de ensino e também do ensino secundário, incluindo cursos profissionais, vão receber 25 euros para material escolar. As refeições serão gratuitas para as crianças do pré-escolar e também do primeiro ciclo. A autarquia assegura ainda transporte escolar gratuito para os alunos do agrupamento de escolas José Leite Vasconcelos, antecipação e prolongamento gratuitos entre as 7h45 e as 19h e transporte gratuito para visitas de estudo. Estas e outras as notícias que atualizamos em estaçãodiariajornal.sapo.pt e também no site da estação.

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2: 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Previsão do estado do tempo para as próximas 24 horas. O Instituto Português do Mar e da Atmosfera está a prever para o distrito de Viseu céu geralmente muito nublado e aguaceiros podem ser por vezes fortes e acompanhados de trovoada. O IPMA está ainda a prever vento fraco a moderado, superando por vezes forte e com rajadas, e uma descida das temperaturas ser mais acentuada à máxima, com o mercúrio dos termómetros a não ir além dos 20 graus de máxima e a mínima a registrar valores perto dos 13 graus no distrito de Viseu.
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1: Olá, esta é a frequência da Estação Diária. Chamamos a atenção para a primeira das músicas rodadas. Ouvimos Fuga da Estação, a supernova é a malha que divulgamos nos minutos que se seguem. Fiquem bem.
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1: Muito bem, som de abertura em mais um espaço de emissão na Estação Diária.
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1: Estão aí os primeiros sons que fazem parte da abertura desta hora. Começamos com Super Malha Tuga, acrescentamos Supernova.
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0: 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Na Estação Diária damos destaque a alguns dos temas mais ouvidos em 96.8. Soltas da Estação, para escutares na próxima sequência que preparámos na playlist da Estação Oficial de Viseu.
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0: 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Boa tarde. Quase em cima da meia hora para darmos espaço de emissão ao desporto na Estação Diária. Informação que vai para o ar logo a seguir aos destaques e ao bloco comercial na antena da Estação Oficial de Viseu. Até já!
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4: São estes alguns dos temas que vamos desenvolver no Desporto da Estação Diária. No rescaldo do futebol do fim de semana nas competições profissionais, fica mais um ponto conquistado pelo Académico de Viseu na Primeira Liga e por uma nova derrota do Tondela na Liga 2. No Campeonato de Portugal do futebol, a Jornada 2 deixou o Mortágua no topo da Série 3, enquanto o Castro Daire se estreou a vencer na Liga 2 numa ronda onde a partida do Simfãs foi adiada. O Estádio Municipal do Fontelo em Viseu recebe no dia 6 de setembro a Supertaça Feminina, que marca o início oficial da nova temporada do futebol feminino. O Académico de Viseu já colocou à venda os bilhetes para a recepção ao Futebol Clube do Porto, marcada para sábado no Estádio do Fontelo, em jogo da 4ª jornada da Primeira Liga. Agora é só ficarem atentos ao desenvolvimento destes e outros temas no Desporto da Estação Diária.
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5: O Académico de Viseu sofreu 2 penaltis nas 3 primeiras jornadas da Primeira Liga de Futebol, decisões que, sob a Estação Diária, foram muito contestadas pela estrutura do clube, que considera ambas as faltas muito duvidosas. O primeiro aconteceu na recepção a Santa Clara e resultou no único golo da partida, que terminou com uma derrota dos vizinhos por 1-0. O segundo foi no passado fim de semana, no Estádio dos Barreiros, frente ao Marítimo, e permitiu aos madeirenses chegar ao empate a 2 golos já nos minutos finais. A situação ganha relevância, diz o Académico Viseu, já que das 6 penalidades assinaladas nas 3 primeiras jornadas do campeonato, 2 foram contra o Académico. Considera os responsáveis academistas que as 2 decisões deveriam ter sido revistas e revertidas pelo VAR. O Académico soma 2 pontos em 3 jornadas e na próxima, sendo o sábado, vai receber o campeão Futebol Clube do Porto. O jogo está marcado para às 6 da tarde no estádio do Fontelo. No Campeonato de Portugal de Futebol, a jornada 2 deixou o Mortágua no topo da Série 3, enquanto o Castro Daire se estreou a vencer na Série 2, numa ronda onde a partida do Sinfãs foi adiada. Os castrenses venceram fora de casa com um triunfo por 1-0 no Salzense, com um gol apontado por Marcelo aos 73 minutos. Castro Daire subiu ao 7º lugar com 3 pontos, os mesmos que o Sinfãs, que adiou a partida na Madeira frente ao Calheta para o próximo dia 27. Já na Série 3, o Mortágua soma e segue com 2 jogos, 2 vitórias, a última por 3-1 no recinto do Sertanense. Golos apontados por Salvador Francisco aos 30 minutos, André Pinto aos 72 e um autogol de João Costa aos 82 minutos. O Campeonato de Portugal regressa agora apenas no primeiro fim de semana de setembro, já que no próximo se vai jogar para a Taça de Portugal. O Estádio Municipal de Fontelo, em Viseu, recebe no dia 6 de setembro a Supertaça Feminina, que marca o início oficial da nova temporada do futebol feminino. O encontro está marcado para um domingo, às 5:15, e coloca frente a frente o Sport Lisboa e Benfica, campeão nacional e vencedor da Taça de Portugal, e o Futebol Clube do Porto, campeão da 2ª Divisão, finalista vencido da Taça e que esta temporada vai competir no principal escalão. Depois de, na temporada passada, ter acolhido a final da Taça da Liga Feminina, entre Torriense e Valadares, o Estádio do Fontelo recebe agora a prova que abre a nova época do futebol feminino em Portugal. O Académico de Viseu já colocou à venda os bilhetes para a recepção ao Futebol Clube do Porto, marcada para sábado às 6 da tarde no Estádio Municipal de Fontelo, em jogo da 4ª jornada da Primeira Liga. Numa primeira fase, a venda é exclusiva para sócios do clube, na bilheteira online. A venda decorre até às 8 da noite de quinta-feira e na loja física do Palácio do Gelo. Os bilhetes também já estão disponíveis. Cada sócio pode comprar até 3 bilhetes. O primeiro terá desconto de sócio, enquanto os restantes serão vendidos ao preço que está definido para o público em geral. Venda para o público em geral que vai começar na sexta-feira ao meio-dia. Atualizamos a informação do desporto em Estação Diária Jornal.sapo.pt e também no site da Estação Diária Rádio em 968.fm.
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0: 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Previsão do estado do tempo para as próximas 24 horas. O Instituto Português do Mar e da Atmosfera está a prever para o distrito de Viseu céu geralmente muito nublado e aguaceiros podendo ser por vezes fortes e acompanhados de trovoada. O IPMA está ainda a prever vento fraco a moderado, superando por vezes forte e com rajadas, e uma descida das temperaturas sendo mais acentuada à máxima, com o mercúrio dos termómetros a não ir além dos 20 graus de máxima e a mínima a registrar valores perto dos 13 graus no distrito de Viseu.
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710, Carlos Manuel Costa. Para já deixámos o som nacional abrir a hora. Vamos seguir em frente com mais um tema em destaque. Carlos Manuel Costa, na Estação Diária. 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

0: 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Boa tarde. Para recuperarmos grandes músicas, estão aí clássicos da estação. Estamos a dar a conhecer algumas das melhores malhas do mercado que rodaram alguns anos atrás. Ainda durante esta hora, recordamos a antena 9680 a fixar no vosso rádio. Até já!
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1: Estamos aí para dar a conhecer as novidades do Diário da Estação na Estação Diária. Os principais destaques das notícias. Regressaremos logo depois do bloco comercial para mais uma hora Super Estação. Até já.
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9: 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São estas algumas das notícias que vamos destacar na edição do dia do Diário da Estação. O curso de Gestão Informática da Universidade Politécnica de Viseu teve a média de entrada mais baixa na primeira fase do acesso ao ensino superior, com 9,70 valores. Os residentes do Conselho de Viseu já podem pedir ou atualizar o Passe Residente Viseu, que permitirá utilizar gratuitamente os transportes públicos a partir de 1 de setembro. 30 voluntários da Associação Just a Change estão a realizar obras nas casas de 3 famílias do Conselho de Tondela para melhorar as condições de habitabilidade. A Câmara Municipal de Tarouca vai manter no ano letivo 2026-2027 os apoios destinados aos alunos do Conselho com medidas que abrangem material escolar, refeições, transportes e horários de acolhimento. Agora é só ficarem atentos ao desenvolvimento destes e outros temas no Diário da Estação.
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0: 6 horas.
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5: O curso de Gestão e Informática da Universidade Politécnica de Viseu teve a média de entrada mais baixa na primeira fase do acesso ao ensino superior, com 9,7 valores, segundo dados divulgados pelo Ministério da Educação. No extremo oposto, a Engenharia Aeroespacial da Universidade do Porto voltou a apresentar a média mais elevada, com 19,5. Na primeira fase, 49.991 candidatos conseguiram colocação no ensino superior público, mais 6.092 do que no ano passado. Para a segunda fase, que decorre entre 24 de agosto e 20 de setembro, estão disponíveis 6.639 vagas em 412 cursos. Os residentes do Conselho de Viseu já podem requerer ou atualizar o Passe Residente Viseu, que vai permitir utilizar gratuitamente os transportes públicos a partir de 1 de setembro. A medida abrange os residentes com idade igual ou superior aos 24 anos, já que os jovens entre os 4 e os 23 beneficiam do Regime Nacional de Gratuitidade. Para pedir ou atualizar o passe, é necessário apresentar um documento de identificação e um comprovativo de residência. A gratuitidade abrange a rede de mobilidade urbana de Viseu, FUMOV, as linhas 22 e 23 do Serviço de Transportes Urbanos de Viseu e a rede Mobi Viseu de Lafões, nas deslocações que sejam realizadas dentro do concelho. O presidente da Câmara de Viseu, João Azevedo, classificou a medida como uma aposta na mobilidade, no apoio às famílias e na redução da circulação automóvel. Segundo o município, a gratuitidade vai ter um impacto estimado a cerca de 700 mil euros no orçamento da Câmara de Viseu. 30 voluntários da Associação Just a Change estão a realizar obras nas casas de 3 famílias do Conselho de Tondela para melhorar as condições de habitabilidade. Os trabalhos decorrem nas freguesias de Tonda, Molelos e Barreiro de Besteiros, no âmbito de mais uma edição do Camping Tondela, que conta com o apoio da Câmara Municipal. As intervenções incluem reparações de telhados, substituição de portas e janelas, arranjo de paredes e pavimentos, a reparação das redes elétrica e de água, a construção de casas de banho e a aplicação de isolamento térmico. A iniciativa reúne 30 jovens voluntários de vários pontos do país que participam nos trabalhos que estão a decorrer até o dia 6 de setembro. A Câmara Municipal de Tarouca vai manter no ano letivo os apoios destinados aos alunos do concelho com medidas que abrangem material escolar, refeições, transportes e horários de acolhimento. Todos os alunos dos 3 ciclos de ensino e também do ensino secundário, incluindo cursos profissionais, vão receber 25 euros para material escolar. As refeições serão gratuitas para as crianças do pré-escolar e também do primeiro ciclo. A autarquia assegura ainda transporte escolar gratuito para os alunos do agrupamento de escolas José Leite Vasconcelos, antecipação e prolongamento gratuitos entre as 7h45 e as 19h e transporte gratuito para visitas de estudo. Estas e outras as notícias que atualizamos em estaçãodiariajornal.sapo.pt e também no site da Estação Diária Rádio em 908.fm.
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1: 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Previsão do estado do tempo para as próximas 24 horas. O Instituto Português do Mar e da Atmosfera está a prever para o distrito de Viseu céu geralmente muito nublado e aguaceiros podem ser por vezes fortes e acompanhados de trovoada. O IPMA está ainda a prever vento fraco a moderado, superando por vezes forte e com rajadas, e uma descida das temperaturas sendo mais acentuada à máxima, com o mercúrio dos termómetros a não ir além dos 20 graus de máxima e a mínima a registrar.

0: hoje perto dos 13 graus no distrito de Viseu.
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0: encontra no centro da cidade e pretende circular em direção à Zona Sul. Para quem vai no sentido da localidade de Repeses, tome como ponto de referência do início do percurso a Avenida 25 de Abril e avance em sentido ascendente até aos semáforos, junto à Escola Secundária Alves Martins. Já sabe, o limite máximo de velocidade dentro das localidades não poderá ultrapassar os 50 km/h. Poderá ter de parar nos sinais luminosos e até encontrar algum constrangimento no trânsito. Continuar a marcha pela Avenida 25 de Abril até à Rotunda Paulo VI, aqui presta alguma atenção, porque em hora de ponta o trânsito irá obrigá-lo a abrandar, depois fazer a rotunda em frente, em direção à segunda saída, no sentido do Regimento Infantaria 14, e a partir daí terá maior tranquilidade na abordagem à estrada. 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
3: Olá, esta é a frequência da Estação Diária. Chamamos a atenção para a primeira das músicas rodadas. Ouvimos Fuga da Estação, a supernova é a malha que divulgamos nos minutos que se seguem. Fiquem bem.
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0: 10, 13, José Alberto Ribeiro. Muito bem, som de abertura em mais um espaço de emissão na Estação Diária. José Alberto Ribeiro, na Estação Diária. Temos aí mais informação relativa às diferentes bandas que vão rodando na Estação Diária, de segunda a domingo.
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0: 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Para escutares na próxima sequência que preparámos na playlist da Estação Diária, Soltas da Estação. E logo a seguir, vêm aí os temas que merecem relevo nos diferentes tops do mercado da música. Até já!
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3: A norte-americana Miley Cyrus é atriz, cantora, compositora, designer de moda, empresária e dançarina. Ficou mundialmente conhecida por interpretar Miley Stewart na série da Disney Channel, Hannah Montana. Seu primeiro álbum de estúdio e carreira, Meet Miley Cyrus, vendeu 326 mil cópias só na sua semana de estreia. Seu segundo breakout atingiu o número 1 na Billboard. Iniciou a sua carreira no cinema como atriz, num filme de animação, ganhando uma nomeação para o Globo de Ouro de Melhor Canção Original por sua interpretação do tema I Thought I Lost You. Em 2009, seu papel de Miley Stewart chegou ao cinema no filme Hannah Montana. Após um ano, lançou o seu terceiro álbum de estúdio, intitulado Cat Be Tamed. E nesse mesmo ano, protagonizou os filmes Lola e a Super Agente.
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2: Atualizamos os principais títulos das notícias de caráter desportivo. Vêm os comerciais e o bloco de informação. Voltaremos para a segunda meia hora com muito mais energia. Fiquem bem.
0: 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São estes alguns dos temas que vamos desenvolver no Desporto da Estação Diária. No rescaldo do futebol do fim de semana nas competições profissionais fica mais um ponto conquistado pelo Académico de Viseu na Primeira Liga e por uma nova derrota do Tondela na Liga 2. No Campeonato de Portugal de Futebol, a Jornada 2 deixou o Mortágua no topo da Série 3, enquanto o Castro Daire se estreou a vencer na Liga 2 numa ronda onde a partida do Simfãs foi adiada. O Estádio Municipal do Fontelo em Viseu recebe no dia 6 de setembro a Supertaça Feminina que marca o início oficial da nova temporada do futebol feminino. O Académico de Viseu já colocou à venda os bilhetes para a recepção ao Futebol Clube do Porto marcada para sábado no Estádio do Fontelo em jogo da 4ª jornada da Primeira Liga. Agora é só ficarem atentos ao desenvolvimento destes e outros temas no Desporto da Estação Diária. 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
0: Desporto a meia hora, bloco 2, 6h30.
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9: O Académico de Viseu sofreu dois penaltis nas três primeiras jornadas da Primeira Liga de Futebol, decisões que, sob a Estação Diária, foram muito contestadas pela estrutura do clube, que considera ambas as faltas muito duvidosas. O primeiro aconteceu na recepção a Santa Clara e resultou no único golo da partida, que terminou com uma derrota dos vizenses por 1-0. O segundo foi no passado fim de semana, no Estádio dos Barreiros, frente ao Marítimo, e permitiu aos madeirenses chegar ao empate a dois golos já nos minutos finais. A situação ganha relevância, diz o Académico Viseu, já que das seis penalidades assinaladas nas três primeiras jornadas do campeonato, duas foram contra o Académico. Consideram os responsáveis academistas que as duas decisões deveriam ter sido revistas e revertidas pelo VAR. O Académico soma dois pontos em três jornadas e na próxima, sendo sábado, vai receber o campeão Futebol Clube do Porto. O jogo está marcado para as 6 da tarde no Estádio do Fontelo. No Campeonato de Portugal de Futebol, a jornada 2 deixou o Mortágua no topo da Série 3, enquanto o Castro Daire se estreou a vencer na Série 2, numa ronda onde a partida do Sinfãs foi adiada. Os castrenses venceram fora de casa com um triunfo por 1-0 no Sanzense, com um gol apontado por Marcelo aos 73 minutos. Castro Daire subiu ao 7º lugar com 3 pontos, os mesmos que o Sinfãs, que adiou a partida na Madeira frente ao Calheta para o próximo dia 27. Já na Série 3, o Mortágua soma e segue com 2 jogos, 2 vitórias, a última por 3-1 no recinto do Sertanense. Golos apontados por Salvador Francisco aos 30 minutos, André Pinto aos 72 e um autogol de João Costa aos 82 minutos. O Campeonato de Portugal regressa agora apenas no primeiro fim de semana de setembro, já que no próximo se vai jogar para a Taça de Portugal. O Estádio Municipal de Fontelo, em Viseu, recebe no dia 6 de setembro a Supertaça Feminina, que marca o início oficial da nova temporada do futebol feminino. O encontro está marcado para um domingo, às 17h15, e coloca frente a frente o Sport Lisboa e Benfica, campeão nacional e vencedor da Taça de Portugal, e o Futebol Clube do Porto, campeão da 2ª Divisão, finalista vencido da Taça e que esta temporada vai competir no principal escalão. Depois de, na temporada passada, ter acolhido a final da Taça da Liga Feminina, entre Torriense e Valadares, o Estádio do Fontelo recebe agora a prova que abre a nova época do futebol feminino em Portugal. O Académico de Viseu já colocou à venda os bilhetes para a recepção ao Futebol Clube do Porto, marcada para sábado às 18h no Estádio Municipal de Fontelo, em jogo da 4ª jornada da Primeira Liga. Numa primeira fase, a venda é exclusiva para sócios do clube, na bilheteira online. A venda decorre até às 8 da noite de quinta-feira e na loja física do Palácio do Gelo. Os bilhetes também já estão disponíveis. Cada sócio pode comprar até 3 bilhetes. O primeiro terá desconto de sócio, enquanto os restantes serão vendidos ao preço que está definido para o público em geral. Venda para o público em geral que vai começar na sexta-feira ao meio-dia. Atualizamos a informação do desporto em Estação Diária Jornal.sapo.pt e também no site da Estação Diária Rádio em 968.fm.
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10: 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Previsão do estado do tempo para as próximas 24 horas. O Instituto Português do Mar e da Atmosfera está a prever para o distrito de Viseu céu geralmente muito nublado e aguaceiros podendo ser por vezes fortes e acompanhados de trovoada. O IPMA está ainda a prever vento fraco a moderado, superando por vezes forte e com rajadas, e uma descida das temperaturas ser mais acentuada à máxima, com o mercúrio dos termómetros a não ir além dos 20 graus de máxima e a mínima a registrar valores perto dos 13 graus no distrito de Viseu.
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1: Muito bem, está aí a hora de ponta na estação diária. Para perceber onde estão os focos de maior intensidade de trânsito, fique atento ao GPS da estação. Preste atenção às nossas indicações e junte às rotundas da circunvalação de Viseu, onde se encontra maior volume de tráfego. Em hora de ponta, a circulação fica condicionada. Se o caminho que procura percorrer é o da estrada pela zona norte da cidade, isto é, ao cimo da rotunda da Braveses, tem três alternativas. A primeira será descer à Avenida da Europa até à fonte cibernética junto à Feira de São Mateus. E aí o trânsito começa a complicar. A solução número 2 será tomar o rumo da Avenida da Bélgica, descer até ao continente, continuar em frente até à estátua de Viriato e seguir via Avenida Emílio Navarro. A terceira das alternativas é avançar pela localidade da Braveses em direção à Escola Básica Dr. Azeredo Perdigão, continuar em sentido descendente pela estrada que vai dar a Santiago até apanhar a circunvalação. Ou tem ainda a possibilidade de, junto à Escola Básica Dr. Azeredo Perdigão, virar à direita e prosseguir via Estrada Velha da Braveses. Ficam aí as soluções alternativas para quem pretende entrar pela zona norte da cidade de Viseu. Voltaremos mais tarde na próxima Hora de Ponta.
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2: Já de seguida, proposta Super Remix. Aponta aí, 96.8, pista de dança. Lá mais para a noite, a seguir às 23, para escutares na estação oficial de Viseu.
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0: hoje na Estação Diária. Vamos recordar algumas das malhas que regularmente tocavam na rádio em 96.8. Fiquem muito bem, até já.
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0: 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Boa tarde. Estamos aí para dar a conhecer as novidades do Diário da Estação na Estação Diária. Os principais destaques das notícias. Regressaremos logo depois do bloco comercial para mais uma hora Super Estação. Até já.
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7: 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São estas algumas das notícias que vamos destacar na edição do dia do Diário da Estação. O curso de Gestão Informática da Universidade Politécnica de Viseu teve a média de entrada mais baixa na primeira fase do acesso ao ensino superior, com 9,70 valores. Os residentes do Conselho de Viseu já podem pedir ou atualizar o Passe Residente Viseu, que permitirá utilizar gratuitamente os transportes públicos a partir de 1 de setembro. 30 voluntários da Associação Just a Change estão a realizar obras nas casas de 3 famílias do Conselho de Tondela para melhorar as condições de habitabilidade. A Câmara Municipal de Tarouca vai manter no ano letivo 2026-2027 os apoios destinados aos alunos do Conselho com medidas que abrangem material escolar, refeições, transportes e horários de acolhimento. Agora é só ficarem atentos ao desenvolvimento destes e outros temas no Diário da Estação.
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0: E o meu sexto sentido, quem mandou ignorar logo de início? 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
0: 7 horas, está de volta à informação na Estação Diária.
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4: O curso de Gestão e Informática da Universidade Politécnica de Viseu teve a média de entrada mais baixa na primeira fase do acesso ao ensino superior, com 9,7 valores, segundo dados divulgados pelo Ministério da Educação. No extremo oposto, a Engenharia Aeroespacial da Universidade de Porto voltou a apresentar a média mais elevada, com 19,5. Na primeira fase, 49.991 candidatos conseguiram colocação no ensino superior público, mais 6.092 do que no ano passado. Para a segunda fase, que decorre entre 24 de agosto e 20 de setembro, estão disponíveis 6.639 vagas em 412 cursos. Os residentes no Conselho de Viseu já podem requerer ou atualizar o Passe Residente Viseu, que vai permitir utilizar gratuitamente os transportes públicos a partir de 1 de setembro. A medida abrange os residentes com idade igual ou superior aos 24 anos, já que os jovens entre os 4 e os 23 beneficiam do Regime Nacional de Gratuitidade. Para pedir ou atualizar o passe, é necessário apresentar um documento de identificação e um comprovativo de residência. A gratuitidade abrange a rede de mobilidade urbana de Viseu, FUMUV, as linhas 22 e 23 do Serviço de Transportes Urbanos de Viseu e a rede Mobi Viseu de Lafões, nas deslocações que sejam realizadas dentro do concelho. O presidente da Câmara de Viseu, João Azevedo, classificou a medida como uma aposta na mobilidade, no apoio às famílias e na redução da circulação automóvel. Segundo o município, a gratuitidade vai ter um impacto estimado a cerca de 700 mil euros no orçamento da Câmara de Viseu. 30 voluntários da Associação Just a Change estão a realizar obras nas casas de 3 famílias do Conselho de Tondela para melhorar as condições de habitabilidade. Os trabalhos decorrem nas freguesias de Tonda, Molelos e Barreiro de Besteiros, no âmbito de mais uma edição do Camping Tondela, que conta com o apoio da Câmara Municipal. As intervenções incluem reparações de telhados, substituição de portas e janelas, arranjo de paredes e pavimentos, a reparação das redes elétrica e de água, a construção de casas de banho e a aplicação de isolamento térmico. A iniciativa reúne 30 jovens voluntários de vários pontos do país que participam nos trabalhos que estão a decorrer até o dia 6 de setembro. A Câmara Municipal de Tarouca vai manter no ano letivo os apoios destinados aos alunos do concelho com medidas que abrangem material escolar, refeições, transportes e horários de acolhimento. Todos os alunos dos 3 ciclos de ensino e também do ensino secundário, incluindo cursos profissionais, vão receber 25 euros para material escolar. As refeições serão gratuitas para as crianças do pré-escolar e também do primeiro ciclo. A autarquia assegura ainda transporte escolar gratuito para os alunos do agrupamento de escolas José Leite Vasconcelos, antecipação e prolongamento gratuitos entre as 7h45 e as 19h e transporte gratuito para visitas de estudo. Estas e outras as notícias que atualizamos em estaçãodiariajornal.sapo.pt e também no site da Estação Diária Rádio em 908.fm.
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0: 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Previsão do estado do tempo para as próximas 24 horas. O Instituto Português do Mar e da Atmosfera está a prever para o distrito de Viseu céu geralmente muito nublado e aguaceiros podendo ser por vezes fortes e acompanhados de trovoada. O IPMA está ainda a prever vento fraco a moderado, superando por vezes forte e com rajadas, e uma descida das temperaturas sendo mais acentuada à máxima, com o mercúrio dos termómetros a não ir além dos 20 graus de máxima e a mínima a registrar valores perto dos 13 graus no distrito de Viseu.
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2: Mais uma hora Superestação, versão nacional, a abrir esta emissão na Estação Diária. Já de seguida, Supernova, para escutar nos próximos minutos. Fiquem bem, até já. www.efitnesshealthclub.pt. 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

0: Boa noite.
1: Voltamos aí à antena com mais som, com mais informação relativa aos grandes grupos musicais. Mais um tema top na Estação Diária. Soltas da Estação, na Estação Oficial Viseu. Voltamos já de seguida. 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
1: E agora na Estação Diária, fiquem com os principais destaques do desporto para ouvir à meia hora aqui na Estação Oficial Viseu. Até já. 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
1: São estes alguns dos temas que vamos desenvolver no Desporto da Estação Diária. No rescaldo do futebol do fim de semana nas competições profissionais, fica mais um ponto conquistado pelo Académico de Viseu na Primeira Liga e por uma nova derrota do Tondela na Liga 2. No Campeonato de Portugal de Futebol, a Jornada 2 deixou o Mortágua no topo da Série 3, enquanto o Castro Daire se estreou a vencer na Liga 2, numa ronda onde a partida dos Sinfãs foi adiada. O Estádio Municipal do Fontelo em Viseu recebe no dia 6 de setembro a Supertaça Feminina, que marca o início oficial da nova temporada do futebol feminino. O Académico de Viseu já colocou à venda os bilhetes para a recepção ao Futebol Clube do Porto, marcada para sábado no Estádio do Fontelo, em jogo da 4ª jornada da Primeira Liga. Agora é só ficarem atentos ao desenvolvimento destes e outros temas no Desporto da Estação Diária. 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
5: 7h30. Está de volta à informação desportiva.
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6: O Académico de Viseu sofreu dois penaltis nas três primeiras jornadas da Primeira Liga de Futebol, decisões que, sob a Estação Diária, foram muito contestadas pela estrutura do clube, que considera ambas as faltas muito duvidosas. O primeiro aconteceu na recepção a Santa Clara e resultou no único golo da partida, que terminou com uma derrota dos vizinhos por 1-0. O segundo foi no passado fim de semana, no Estádio dos Barreiros, frente ao Marítimo, e permitiu aos madeirenses chegar ao empate a dois golos já nos minutos finais. A situação ganha relevância, diz o Académico Viseu, já que das seis penalidades assinaladas nas três primeiras jornadas do campeonato, duas foram contra o Académico. Considera os responsáveis academistas que as duas decisões deveriam ter sido revistas e revertidas pelo VAR. O Académico soma dois pontos em três jornadas e na próxima, sendo o sábado, vai receber o campeão Futebol Clube do Porto. O jogo está marcado para às 6 da tarde no Estádio do Fontelo. No Campeonato de Portugal de Futebol, a jornada 2 deixou o Mortágua no topo da Série 3, enquanto o Castro Daire se estreou a vencer na Série 2, numa ronda onde a partida do Sinfãs foi adiada. Os castrenses venceram fora de casa com triunfo por 1-0 no Salzense, com um gol apontado por Marcelo aos 73 minutos. Castro Daire subiu ao 7º lugar com 3 pontos, os mesmos que o Sinfãs, que adiou a partida na Madeira frente ao Calheta para o próximo dia 27. Já na Série 3, o Mortágua soma e segue com 2 jogos, 2 vitórias, a última por 3-1 no recinto do Sertanense. Golos apontados por Salvador Francisco aos 30 minutos, André Pinto aos 72 e um autogol de João Costa aos 82 minutos. O Campeonato de Portugal regressa agora apenas no primeiro fim de semana de setembro, já que no próximo se vai jogar para a Taça de Portugal. O Estádio Municipal de Fontelo, em Viseu, recebe no dia 6 de setembro a Supertaça Feminina, que marca o início oficial da nova temporada do futebol feminino. O encontro está marcado para um domingo, às 17h15, e coloca frente a frente o Sport Lisboa e Benfica, campeão nacional e vencedor da Taça de Portugal, e o Futebol Clube do Porto, campeão da 2ª Divisão, finalista vencido da Taça e que esta temporada vai competir no principal escalão. Depois de, na temporada passada, ter acolhido a final da Taça da Liga Feminina entre Torriense e Valadares, o Estádio do Fontelo recebe agora a prova que abre a nova época do futebol feminino em Portugal. O Académico de Viseu já colocou à venda os bilhetes para a recepção ao Futebol Clube do Porto, marcada para sábado às 18h no Estádio Municipal de Fontelo, em jogo da 4ª jornada da Primeira Liga. Numa primeira fase, a venda é exclusiva para sócios do clube, na bilheteira online. A venda decorre até às 8 da noite de quinta-feira e na loja física do Palácio do Gelo. Os bilhetes também já estão disponíveis. Cada sócio pode comprar até 3 bilhetes. O primeiro terá desconto de sócio, enquanto os restantes serão vendidos ao preço que está definido para o público em geral. Venda para o público em geral que vai começar na sexta-feira ao meio-dia. Atualizamos a informação do desporto em estaçãodiariajornal.sapo.pt e também no site da Estação Diária Rádio em 968.fm.
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7: 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Previsão do estado do tempo para as próximas 24 horas. O Instituto Português do Mar e da Atmosfera está a prever para o distrito de Viseu céu geralmente muito nublado e aguaceiros podem ser por vezes fortes e acompanhados de trovoada. O IPMA está ainda a prever vento fraco a moderado, superando por vezes forte e com rajadas, e uma descida das temperaturas sendo mais acentuada à máxima, com o mercúrio dos termómetros a não ir além dos 20 graus de máxima e a mínima a registrar valores perto dos 13 graus no distrito de Viseu.
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3: Pista de dança na estação diária, só para escutarmos o melhor house da estação. Mais logo, a partir das 11 da noite, temos aí 3 horas dedicadas ao house. Temas que fazem parte da playlist da estação oficial Viseu.
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0: 19:22. Rui Moreira. Hora mais do que certa para ouvir com muita atenção. Superestação na Estação Diária. Rui Moreira, na Estação Diária. Já sabem, de meia e meia hora atualizamos as notícias em 96.8. Voltamos aos temas logo de seguida nesta emissão Superestação. De segunda a domingo.
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0: Voltamos à música, voltamos aos grandes clássicos da estação, grandes temas a recordar na Estação Diária. 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
1: Já daqui a pouco o sinal horário para acertarmos com os nossos compromissos comerciais e logo a seguir as notícias para regressarmos para mais uma hora de muita música. Até já.
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4: São estas algumas das notícias que vamos destacar na edição do dia do Diário da Estação. O curso de Gestão Informática da Universidade Politécnica de Viseu teve a média de entrada mais baixa na primeira fase do acesso ao ensino superior, com 9,70 valores. Os residentes do Conselho de Viseu já podem pedir ou atualizar o passe residente Viseu, que permitirá utilizar gratuitamente os transportes públicos a partir de 1 de setembro. 30 voluntários da Associação Just a Change estão a realizar obras nas casas de 3 famílias do Conselho de Tondela para melhorar as condições de habitabilidade. A Câmara Municipal de Tarouca vai manter no ano letivo 2026-2027 os apoios destinados aos alunos do Conselho com medidas que abrangem material escolar, refeições, transportes e horários de acolhimento. Agora é só ficarem atentos ao desenvolvimento destes e outros temas no Diário da Estação.
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4: Oito horas.
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0: 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O curso de Gestão e Informática da Universidade Politécnica de Viseu teve a média de entrada mais baixa na primeira fase do acesso ao ensino superior, com 9,7 valores, segundo dados divulgados pelo Ministério da Educação. No extremo oposto, a Engenharia Aeroespacial da Universidade de Porto voltou a apresentar a média mais elevada, com 19,5. Na primeira fase, 49.991 candidatos conseguiram colocação no ensino superior público, mais 6.092 do que no ano passado. Para a segunda fase, que decorre entre 24 de agosto e 20 de setembro, estão disponíveis 6.639 vagas em 412 cursos. Os residentes do Conselho de Viseu já podem requerer ou atualizar o Passe Residente Viseu, que vai permitir utilizar gratuitamente os transportes públicos a partir de 1 de setembro. A medida abrange os residentes com idade igual ou superior aos 24 anos, já que os jovens entre os 4 e 23 beneficiam do Regime Nacional de Gratuitidade. Para pedir ou atualizar o passe, é necessário apresentar um documento de identificação e um comprovativo de residência. A gratuitidade abrange a rede de mobilidade urbana de Viseu, FUMUV, as linhas 22 e 23 do Serviço de Transportes Urbanos de Viseu e a rede Mobi Viseu de Lafões, nas deslocações que sejam realizadas dentro do concelho. O presidente da Câmara de Viseu, João Azevedo, classificou a medida como uma aposta na mobilidade, no apoio às famílias e na redução da circulação automóvel. Segundo o município, a gratuitidade vai ter um impacto estimado a cerca de 700 mil euros no orçamento da Câmara de Viseu. 30 voluntários da Associação Just a Change estão a realizar obras nas casas de 3 famílias do Conselho de Tondela para melhorar as condições de habitabilidade. Os trabalhos decorrem nas freguesias de Tonda, Molelos e Barreiro de Besteiros, no âmbito de mais uma edição do Camping Tondela, que conta com o apoio da Câmara Municipal. As intervenções incluem reparações de telhados, substituição de portas e janelas, arranjo de paredes e pavimentos, a reparação das redes elétrica e de água, a construção de casas de banho e a aplicação de isolamento térmico. A iniciativa reúne 30 jovens voluntários de vários pontos do país que participam nos trabalhos que estão a decorrer até o dia 6 de setembro. A Câmara Municipal de Tarouca vai manter no ano letivo os apoios destinados aos alunos do concelho com medidas que abrangem material escolar, refeições, transportes e horários de acolhimento. Todos os alunos dos 3 ciclos de ensino e também do ensino secundário, incluindo cursos profissionais, vão receber 25 euros para material escolar. As refeições serão gratuitas para as crianças do pré-escolar e também do primeiro ciclo. A autarquia assegura ainda transporte escolar gratuito para os alunos do agrupamento de escolas José Leite Vasconcelos, antecipação e prolongamento gratuitos entre as 7h45 e as 19h e transporte gratuito para visitas de estudo. Estas e outras as notícias que atualizamos em estaçãodiariajornal.sapo.pt e também no site da Estação Diária Rádio em 908.fm.
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2: 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Previsão do estado do tempo para as próximas 24 horas. O Instituto Português de Mar e da Atmosfera está a prever para o distrito de Viseu céu geralmente muito nublado e aguaceiros podendo ser por vezes fortes e acompanhados de trovoada. O IPMA está ainda a prever vento fraco a moderado, superando por vezes forte e com rajadas, e uma descida das temperaturas sendo mais acentuada à máxima, com o mercúrio dos termómetros a não ir além dos 20 graus de máxima e a mínima a registrar valores perto dos 13 graus no distrito de Viseu.
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0: 19:22. Rui Moreira. Playlist Supernova na Estação Diária. A abrir esta emissão Super Estação. Rui Moreira na Estação Diária. Logo a seguir às grandes músicas, só poderemos esperar grandes informações. Playlist sério da Estação Diária em grande forma. De segunda a domingo, na Estação Oficial de Viseu.
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3: Mais uma hora Superestação, versão nacional, a abrir esta emissão na Estação Diária. Já de seguida, Supernova, para escutar nos próximos minutos. Fiquem bem, até já. www.efitnesshealthclub.pt. 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
1: Olá, já cá estamos. Primeiros minutos desta emissão de Superestação na Estação Diária.
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1: Som de abertura na Estação Diária para mais Superestação. E durante as próximas horas, grandes músicas sem parar em 96.8. Fica connosco.
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1: Se quiseres estar atento a mais uma digressão pelo mundo da música, soltas da estação. Temas que fazem parte da playlist top da Estação Diária. Fiquem bem ligados, Antena 9680. Até já. 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

0: Fiquem agora com os principais títulos do desporto para desenvolver à meia hora aqui na Estação Diária. Até já. 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
0: 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São estes alguns dos temas que vamos desenvolver no desporto da Estação Diária. No rescaldo do futebol do fim de semana nas competições profissionais, fica mais um ponto conquistado pelo Académico de Viseu na Primeira Liga e por uma nova derrota do Tondela na Liga 2. No Campeonato de Portugal do Futebol, a jornada 2 deixou o Mortágua no topo da Série 3, enquanto o Castro Daire se estreou a vencer na Liga 2, numa ronda onde a partida dos Sinfãs foi adiada. O Estádio Municipal do Fontelo em Viseu recebe no dia 6 de setembro a Supertaça Feminina, que marca o início oficial da nova temporada do futebol feminino. O Académico de Viseu já colocou à venda os bilhetes para a recepção ao Futebol Clube do Porto, marcada para sábado no Estádio do Fontelo, em jogo da 4ª jornada da Primeira Liga. Agora é só ficarem atentos ao desenvolvimento destes e outros temas no Desporto da Estação Diária. 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

0: 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Regresso ao desporto, bloco das 8:30. 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
1: O Académico de Viseu sofreu 2 penaltis nas 3 primeiras jornadas da Primeira Liga de Futebol, decisões que, sob a Estação Diária, foram muito contestadas pela estrutura do clube, que considera ambas as faltas muito duvidosas. O primeiro aconteceu na recepção a Santa Clara e resultou no único golo da partida, que terminou com uma derrota dos vizinhos por 1-0. O segundo foi no passado fim de semana, no Estádio dos Barreiros, frente ao Marítimo, e permitiu aos madeirenses chegar ao empate a 2 golos já nos minutos finais. A situação ganha relevância, diz o Académico Viseu, já que das 6 penalidades assinaladas nas 3 primeiras jornadas do campeonato, 2 foram contra o Académico. Considera os responsáveis academistas que as 2 decisões deveriam ter sido revistas e revertidas pelo VAR. O Académico soma 2 pontos em 3 jornadas e na próxima, sendo o sábado, vai receber o campeão Futebol Clube do Porto. O jogo está marcado para as 6 da tarde no estádio do Fontelo. No Campeonato de Portugal de Futebol, a jornada 2 deixou o Mortágua no topo da Série 3, enquanto o Castro Daire se estreou a vencer na Série 2, numa ronda onde a partida do Sinfãs foi adiada. Os castrenses venceram fora de casa com triunfo por 1-0 no Salzense, com um gol apontado por Marcelo aos 73 minutos. Castro Daire subirá ao 7º lugar com 3 pontos, os mesmos que o Sinfãs, que adiou a partida da Madeira frente ao Calheta para o próximo dia 27. Já na Série 3, o Mortágua soma e segue com 2 jogos, 2 vitórias, a última por 3-1 no recinto do Sertanense. Golos apontados por Salvador Francisco aos 30 minutos, André Pinto aos 72 e um autogol de João Costa aos 82 minutos. O Campeonato de Portugal regressa agora apenas no primeiro fim de semana de setembro, já que no próximo se vai jogar para a Taça de Portugal. O Estádio Municipal de Fontelo, em Viseu, recebe no dia 6 de setembro a Supertaça Feminina, que marca o início oficial da nova temporada do futebol feminino. O encontro está marcado para um domingo, às 5:15 da tarde, e coloca frente a frente o Sport Lisboa e Benfica, campeão nacional e vencedor da Taça de Portugal, e o Futebol Clube do Porto, campeão da 2ª Divisão, finalista vencido da Taça e que esta temporada vai competir no principal escalão. Depois de, na temporada passada, ter acolhido a final da Taça da Liga Feminina entre Torriense e Valadares, o Estádio do Fontelo recebe agora a prova que abre a nova época do futebol feminino em Portugal. O Académico de Viseu já colocou à venda os bilhetes para a recepção ao Futebol Clube do Porto, marcada para sábado às 6 da tarde no Estádio Municipal de Fontelo, em jogo da 4ª jornada da Primeira Liga. Numa primeira fase, a venda é exclusiva para sócios do clube, na bilheteira online. A venda decorre até às 8 da noite de quinta-feira e na loja física do Palácio do Gelo. Os bilhetes também já estão disponíveis. Cada sócio pode comprar até 3 bilhetes. O primeiro terá desconto de sócio, enquanto os restantes serão vendidos ao preço que está definido para o público em geral. Venda para o público em geral que vai começar na sexta-feira ao meio-dia. Atualizamos a informação do desporto em Estação Diária Jornal.sapo.pt e também no site da Estação Diária Rádio em 968.fm.
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6: Previsão do estado do tempo para as próximas 24 horas.
7: O Instituto Português do Mar e da Atmosfera está a prever para o distrito de Viseu céu geralmente muito nublado e aguaceiros podem ser por vezes fortes e acompanhados de trovoada. O IPMA está ainda a prever vento fraco a moderado, superando por vezes forte e com rajadas, e uma descida das temperaturas sendo mais acentuada à máxima, com o mercúrio dos termómetros a não ir além dos 20 graus de máxima e a mínima a registrar valores perto dos 13 graus no distrito de Viseu.
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4: 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Seja para uma pessoa, seja para mil pessoas, é tudo exatamente igual. É exatamente igual.
3: É o fim de semana.
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1: Voltamos à música, voltamos aos grandes clássicos da estação, grandes temas a recordar na Estação Diária. 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
2: À hora certa temos aí as notícias, mas já fazemos uma pequena pausa para regressarmos ainda com mais energia na próxima hora. Fiquem todos muito bem, até depois do sinal horário.
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2: 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São estas algumas das notícias que vamos destacar na edição do dia do Diário da Estação. O curso de Gestão Informática da Universidade Politécnica de Viseu teve a média de entrada mais baixa na primeira fase do acesso ao ensino superior, com 9,70 valores. Os residentes do Conselho de Viseu já podem pedir ou atualizar o Passe Residente Viseu, que permitirá utilizar gratuitamente os transportes públicos a partir de 1 de setembro. 30 voluntários da Associação Just a Change estão a realizar obras nas casas de 3 famílias do Conselho de Tondela para melhorar as condições de habitabilidade. A Câmara Municipal de Tarouca vai manter no ano letivo 2026-2027 os apoios destinados aos alunos do Conselho com medidas que abrangem material escolar, refeições, transportes e horários de acolhimento. Agora é só ficarem atentos ao desenvolvimento destes e outros temas no Diário da Estação.
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6: 9 horas.
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0: aprovada, com 19,5. Na primeira fase, 49.991 candidatos conseguiram colocação no ensino superior público, mais 6.092 do que no ano passado. Para a segunda fase, que decorre entre 24 de agosto e 20 de setembro, estão disponíveis 6.639 vagas em 412 cursos. Os residentes do Conselho de Viseu já podem requerer ou atualizar o Passe Residente Viseu, que vai permitir utilizar gratuitamente os transportes públicos a partir de 1 de setembro. A medida abrange os residentes com idade igual ou superior aos 24 anos, já que os jovens entre os 4 e 23 beneficiam do Regime Nacional de Gratuitidade. Para pedir ou atualizar o passe, é necessário apresentar um documento de identificação e um comprovativo de residência. A gratuitidade abrange a rede de mobilidade urbana de Viseu, FUMOV, as linhas 22 e 23 do Serviço de Transportes Urbanos de Viseu e a rede Mobi Viseu do Lafões, nas deslocações que sejam realizadas dentro do concelho. O presidente da Câmara de Viseu, João Azevedo, classificou a medida como uma aposta na mobilidade, no apoio às famílias e na redução da circulação automóvel. Segundo o município, a gratuitidade vai ter um impacto estimado a cerca de 700 mil euros no orçamento da Câmara de Viseu. 30 voluntários da Associação Just a Change estão a realizar obras nas casas de 3 famílias do Conselho de Tondela para melhorar as condições de habitabilidade. Os trabalhos decorrem nas freguesias de Tonda, Molelos e Barreiro de Besteiros, no âmbito de mais uma edição do Camping Tondela, que conta com o apoio da Câmara Municipal. As intervenções incluem reparações de telhados, substituição de portas e janelas, arranjo de paredes e pavimentos, a reparação das redes elétrica e de água, a construção de casas de banho e a aplicação de isolamento térmico. A iniciativa reúne 30 jovens voluntários de vários pontos do país que participam nos trabalhos que estão a decorrer até o dia 6 de setembro. A Câmara Municipal de Tarouca vai manter no ano letivo os apoios destinados aos alunos do concelho com medidas que abrangem material escolar, refeições, transportes e horários de acolhimento. Todos os alunos dos 3 ciclos de ensino e também do ensino secundário, incluindo cursos profissionais, vão receber 25 euros para material escolar. As refeições serão gratuitas para as crianças do pré-escolar e também do primeiro ciclo. A autarquia assegura ainda transporte escolar gratuito para os alunos do agrupamento de escolas José Leite Vasconcelos, antecipação e prolongamento gratuitos entre as 7h45 e as 19h e transporte gratuito para visitas de estudo. Estas e outras as notícias que atualizamos em estaçãodiariajornal.sapo.pt e também no site da Estação Diária Rádio em 908.fm.
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3: Previsão do estado do tempo para as próximas 24 horas. O Instituto Português do Mar e da Atmosfera está a prever para o distrito de Viseu céu geralmente muito nublado e aguaceiros podendo ser por vezes fortes e acompanhados de trovoada. O IPMA está ainda a prever vento fraco a moderado, superando por vezes forte e com rajadas, e uma descida das temperaturas sendo mais acentuada à máxima, com o mercúrio dos termómetros a não ir além dos 20 graus de máxima e a mínima a registrar valores perto dos 13 graus no distrito de Viseu.
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2: 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Iniciamos este espaço de emissão com a divulgação da música nacional. Tema Supernova em 96.80. Ou na net em www.968.fm. Fiquem bem, voltamos nos próximos minutos. 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
0: 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Para destacarmos nos próximos minutos em 96.8, soltas da estação. Grandes músicas que entram no ouvido em www.968.fm. Até já. 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
1: Temos agora aí os principais títulos que vão ser desenvolvidos no desporto à meia hora aqui na Estação Diária. Até já.
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1: São estes alguns dos temas que vamos desenvolver no Desporto da Estação Diária. No rescaldo do futebol do fim de semana nas competições profissionais fica mais um ponto conquistado pelo Académico de Viseu na Primeira Liga e por uma nova derrota do Tondela na Liga 2. No Campeonato de Portugal de Futebol, a Jornada 2 deixou o Mortágua no topo da Série 3, enquanto o Castro Daire se estreou a vencer na Liga 2, numa ronda onde a partida dos Sinfãs foi adiada. O Estádio Municipal do Fontelo em Viseu recebe no dia 6 de setembro a Supertaça Feminina, que marca o início oficial da nova temporada do futebol feminino. O Académico de Viseu já colocou à venda os bilhetes para a recepção ao Futebol Clube do Porto, marcada para sábado no Estádio do Fontelo, em jogo da 4ª jornada da Primeira Liga. Agora é só ficarem atentos ao desenvolvimento destes e outros temas no Desporto da Estação Diária.
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4: O Académico de Viseu sofreu dois penaltis nas três primeiras jornadas da Primeira Liga de Futebol, decisões que, sob a Estação Diária, foram muito contestadas pela estrutura do clube, que considera ambas as faltas muito duvidosas. O primeiro aconteceu na recepção a Santa Clara e resultou no único golo da partida, que terminou com uma derrota dos vizinhos por 1-0. O segundo foi no passado fim de semana, no Estádio dos Barreiros, frente ao Marítimo, e permitiu aos madeirenses chegar ao empate a dois golos já nos minutos finais. A situação ganha relevância, diz o Académico Viseu, já que das seis penalidades assinaladas nas três primeiras jornadas do campeonato, duas foram contra o Académico. Considera os responsáveis academistas que as duas decisões deveriam ter sido revistas e revertidas pelo VAR. O Académico soma dois pontos em três jornadas e na próxima, sendo sábado, vai receber o campeão Futebol Clube do Porto. O jogo está marcado para às 6 da tarde no estádio do Fontelo. No Campeonato de Portugal de Futebol, a jornada 2 deixou o Mortágua no topo da Série 3, enquanto o Castro Daire se estreou a vencer na Série 2, numa ronda onde a partida do Sinfãs foi adiada. Os castrenses venceram fora de casa com o triunfo por 1-0 no Salzense, com um gol apontado por Marcelo aos 73 minutos. Castro Daire subiu ao 7º lugar com 3 pontos, os mesmos que o Sinfãs, que adiou a partida na Madeira frente ao Calheta para o próximo dia 27. Já na Série 3, o Mortágua soma e segue com 2 jogos, 2 vitórias, a última por 3-1 no recinto do Sertanense. Golos apontados por Salvador Francisco aos 30 minutos, André Pinto aos 72 e um autogol de João Costa aos 82 minutos. O Campeonato de Portugal regressa agora apenas no primeiro fim de semana de setembro, já que no próximo se vai jogar para a Taça de Portugal. O Estádio Municipal de Fontelo, em Viseu, recebe no dia 6 de setembro a Supertaça Feminina, que marca o início oficial da nova temporada do futebol feminino. O encontro está marcado para um domingo, às 17h15, e coloca frente a frente o Sport Lisboa e Benfica, campeão nacional e vencedor da Taça de Portugal, e o Futebol Clube do Porto, campeão da 2ª Divisão, finalista vencido da Taça e que esta temporada vai competir no principal escalão. Depois de, na temporada passada, ter acolhido a final da Taça da Liga Feminina entre Torriense e Valadares, o Estádio do Fontelo recebe agora a prova que abre a nova época do futebol feminino em Portugal. O Académico de Viseu já colocou à venda os bilhetes para a recepção ao Futebol Clube do Porto, marcada para sábado às 6 da tarde no Estádio Municipal de Fontelo, em jogo da 4ª jornada da Primeira Liga. Numa primeira fase, a venda é exclusiva para sócios do clube, na bilheteira online. A venda decorre até às 8 da noite de quinta-feira e na loja física do Palácio do Gelo. Os bilhetes também já estão disponíveis. Cada sócio pode comprar até 3 bilhetes. O primeiro terá desconto de sócio, enquanto os restantes serão vendidos ao preço que está definido para o público em geral. Venda para o público em geral que vai começar na sexta-feira ao meio-dia. Atualizamos a informação do desporto em Estação Diária Jornal.sapo.pt e também no site da Estação Diária Rádio em 968.fm.
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3: 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Previsão do estado do tempo para as próximas 24 horas. O Instituto Português do Mar e da Atmosfera está a prever para o distrito de Viseu céu geralmente muito nublado e aguaceiros podem ser por vezes fortes e acompanhados de trovoada. O IPMA está ainda a prever vento fraco a moderado, superando por vezes forte e com rajadas, e uma descida das temperaturas sendo mais acentuada à máxima, com o mercúrio dos termómetros a não ir além dos 20 graus de máxima e a mínima a registrar valores perto dos 13 graus no distrito de Viseu.
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1: Para destacarmos nos próximos minutos em 96.8, clássicos da estação. Espaço de emissão com a divulgação de temas que rodamos regularmente na antena 9680. A não perder.
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2: Já fiquem com as nossas despedidas. Voltamos à antena depois do bloco das notícias à hora certa. Não saiam dos vossos lugares. Na próxima hora voltamos aí com grandes novidades.
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6: 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São estas algumas das notícias que vamos destacar na edição do dia do Diário da Estação. O curso de Gestão Informática da Universidade Politécnica de Viseu teve a média de entrada mais baixa na primeira fase do acesso ao ensino superior, com 9,70 valores. Os residentes do Conselho de Viseu já podem pedir ou atualizar o Passe Residente Viseu, que permitirá utilizar gratuitamente os transportes públicos a partir de 1 de setembro. 30 voluntários da Associação Just a Change estão a realizar obras nas casas de 3 famílias do Conselho de Tondela para melhorar as condições de habitabilidade. A Câmara Municipal de Tarouca vai manter no ano letivo 2026-2027 os apoios destinados aos alunos do Conselho com medidas que abrangem material escolar, refeições, transportes e horários de acolhimento. Agora é só ficarem atentos ao desenvolvimento destes e outros temas no Diário da Estação.
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5: O curso de Gestão e Informática da Universidade Politécnica de Viseu teve a média de entrada mais baixa na primeira fase do acesso ao ensino superior, com 9,7 valores, segundo dados divulgados pelo Ministério da Educação. No extremo oposto, a Engenharia Aeroespacial da Universidade do Porto voltou a apresentar a média mais elevada, com 19,5. Na primeira fase, 49.991 candidatos conseguiram colocação no ensino superior público, mais 6.092 do que no ano passado. Para a segunda fase, que decorre entre 24 de agosto e 20 de setembro, estão disponíveis 6.639 vagas em 412 cursos. Os residentes no Conselho de Viseu já podem requerer ou atualizar o Passe Residente Viseu, que vai permitir utilizar gratuitamente os transportes públicos a partir de 1 de setembro. A medida abrange os residentes com idade igual ou superior aos 24 anos, já que os jovens entre os 4 e os 23 beneficiam do Regime Nacional de Gratuitidade. Para pedir ou atualizar o passe, é necessário apresentar um documento de identificação e um comprovativo de

0: cidade, no apoio às famílias e na redução da circulação automóvel. Segundo o município, a gratuitidade vai ter um impacto estimado a cerca de 700 mil euros no orçamento da Câmara de Viseu. 30 voluntários da Associação Just a Change estão a realizar obras nas casas de 3 famílias do Conselho de Tondela para melhorar as condições de habitabilidade. Os trabalhos decorrem nas freguesias de Tonda, Molelos e Barreiro de Besteiros, no âmbito de mais uma edição do Camping Tondela, que conta com o apoio da Câmara Municipal. As intervenções incluem reparações de telhados, substituição de portas e janelas, arranjo de paredes e pavimentos, a reparação das redes elétrica e de água, a construção de casas de banho e a aplicação de isolamento térmico. A iniciativa reúne 30 jovens voluntários de vários pontos do país que participam nos trabalhos que estão a decorrer até o dia 6 de setembro. A Câmara Municipal de Tarouca vai manter no ano letivo os apoios destinados aos alunos do concelho com medidas que abrangem material escolar, refeições, transportes e horários de acolhimento. Todos os alunos dos 3 ciclos de ensino e também do ensino secundário, incluindo cursos profissionais, vão receber 25 euros para material escolar. As refeições serão gratuitas para as crianças do pré-escolar e também do primeiro ciclo. A autarquia assegura ainda transporte escolar gratuito para os alunos do agrupamento de escolas José Leite Vasconcelos, antecipação e prolongamento gratuitos entre as 7h45 e as 19h e transporte gratuito para visitas de estudo. Estas e outras as notícias que atualizamos em estaçãodiariajornal.sapo.pt e também no site da Estação Diária Rádio em 908.fm.
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3: Previsão do estado do tempo para as próximas 24 horas. O Instituto Português de Mar e da Atmosfera está a prever para o distrito de Viseu céu geralmente muito nublado e aguaceiros podendo ser por vezes fortes e acompanhados de trovoada. O IPMA está ainda a prever vento fraco a moderado, superando por vezes forte e com rajadas, e uma descida das temperaturas ser mais acentuada à máxima, com o mercúrio dos termómetros a não ir além dos 20 graus de máxima e a mínima a registrar valores perto dos 13 graus no distrito de Viseu.
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2: Som de abertura na Estação Diária para mais um espaço de emissão Super Estação. Abrimos aí com o Som Nacional. Para voltarmos já de seguida à música, temos aí Super Nova. Fiquem bem, fiquem com a Estação Oficial Viseu. Até já.
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1: Só para não perderes nem um pouco das boas notícias que vão acontecendo pelo universo dos tops, recomendamos que ouças o próximo tema que temos preparado em 9680. Soldas da Estação, na Estação Diária. Voltamos já de seguida.
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1: Fique agora com os principais destaques do desporto à meia hora aqui na Estação Diária. Até já. 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São estes alguns dos temas que vamos desenvolver no Desporto da Estação Diária. No rescaldo do futebol do fim de semana nas competições profissionais, fica mais um ponto conquistado pelo Académico de Viseu na Primeira Liga e por uma nova derrota do Tondela na Liga 2. No Campeonato de Portugal de Futebol, a Jornada 2 deixou o Mortágua no topo da Série 3, enquanto o Castro Daire se estreou a vencer na Liga 2, numa ronda onde a partida dos Sinfãs foi adiada. O Estádio Municipal de Fontelo em Viseu recebe no dia 6 de setembro a Supertaça Feminina, que marca o início oficial da nova temporada do futebol feminino. O Académico de Viseu já colocou à venda os bilhetes para a recepção ao Futebol Clube do Porto, marcada para sábado no Estádio do Fontelo, em jogo da 4ª jornada da Primeira Liga. Agora é só ficarem atentos ao desenvolvimento destes e outros temas no Desporto da Estação Diária. 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
5: O Académico de Viseu sofreu dois penaltis nas três primeiras jornadas da Primeira Liga de Futebol, decisões que, sob a Estação Diária, foram muito contestadas pela estrutura do clube, que considera ambas as faltas muito duvidosas. O primeiro aconteceu na recepção a Santa Clara e resultou no único golo da partida, que terminou com uma derrota dos vizinhos por 1-0. O segundo foi no passado fim de semana, no Estádio dos Barreiros, frente ao Marítimo, e permitiu aos madeirenses chegar ao empate a dois golos já nos minutos finais. A situação ganha relevância, diz o Académico Viseu, já que das seis penalidades assinaladas nas três primeiras jornadas do campeonato, duas foram contra o Académico. Considera os responsáveis academistas que as duas decisões deveriam ter sido revistas e revertidas pelo VAR. O Académico soma dois pontos em três jornadas e na próxima, sendo o sábado, vai receber o campeão Futebol Clube do Porto. O jogo está marcado para às 6 da tarde no estádio do Fontelo. No Campeonato de Portugal de Futebol, a jornada 2 deixou o Mortágua no topo da Série 3, enquanto o Castro Daire se estreou a vencer na Série 2, numa ronda onde a partida do Sinfãs foi adiada. Os castrenses venceram fora de casa com um triunfo por 1-0 no Salzense, com um gol apontado por Marcelo aos 73 minutos. Castro Daire subiu ao 7º lugar com 3 pontos, os mesmos que o Sinfãs, que adiou a partida na Madeira frente ao Calheta para o próximo dia 27. Já na Série 3, o Mortágua soma e segue com 2 jogos, 2 vitórias, a última por 3-1 no recinto do Sertanense. Golos apontados por Salvador Francisco aos 30 minutos, André Pinto aos 72 e um autogol de João Costa aos 82 minutos. O Campeonato de Portugal regressa agora apenas no primeiro fim de semana de setembro, já que no próximo se vai jogar para a Taça de Portugal. O Estádio Municipal de Fontelo, em Viseu, recebe no dia 6 de setembro a Supertaça Feminina, que marca o início oficial da nova temporada do futebol feminino. O encontro está marcado para um domingo, às 17:15, e coloca frente a frente o Sport Lisboa e Benfica, campeão nacional e vencedor da Taça de Portugal, e o Futebol Clube do Porto, campeão da 2ª Divisão, finalista vencido da Taça e que esta temporada vai competir no principal escalão. Depois de, na temporada passada, ter acolhido a final da Taça da Liga Feminina entre Torriense e Valadares, o Estádio do Fontelo recebe agora a prova que abre a nova época do futebol feminino em Portugal. O Académico de Viseu já colocou à venda os bilhetes para a recepção ao Futebol Clube do Porto, marcada para sábado às 6 da tarde no Estádio Municipal de Fontelo, em jogo da 4ª jornada da Primeira Liga. Numa primeira fase, a venda é exclusiva para sócios do clube, na bilheteira online. A venda decorre até às 8 da noite de quinta-feira e na loja física do Palácio do Gelo. Os bilhetes também já estão disponíveis. Cada sócio pode comprar até 3 bilhetes. O primeiro terá desconto de sócio, enquanto os restantes serão vendidos ao preço que está definido para o público em geral. Venda para o público em geral que vai começar na sexta-feira ao meio-dia. Atualizamos a informação do desporto em Estação Diária Jornal.sapo.pt e também no site da Estação Diária Rádio em 968.fm.
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6: 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Previsão do estado do tempo para as próximas 24 horas. O Instituto Português do Mar e da Atmosfera está a prever para o distrito de Viseu céu geralmente muito nublado e aguaceiros podem ser por vezes fortes e acompanhados de trovoada. O IPMA está ainda a prever vento fraco a moderado, superando por vezes forte e com rajadas, e uma descida das temperaturas sendo mais acentuada à máxima, com o mercúrio dos termómetros a não ir além dos 20 graus de máxima e a mínima a registrar valores perto dos 13 graus no distrito de Viseu.
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14: Hoje vou falar sobre alguns pontos que são muito importantes quando nós fazemos um Facebook Live.
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3: Estamos aí de volta para escutarmos Pista de Dança, programa que diariamente durante o período da noite nos dá a conhecer as batidas mais house do FM. Depois das 23, Antena 9680. Até já.
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1: Voltamos ao passado para recordar algumas das malhas mais votadas da Estação Diária. Clássicos da Estação, grandes batidas comerciais para destacarmos nos próximos minutos em www.968.fm. 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
1: Ora, estamos nós para fecharmos mais uma hora de emissão na Estação Diária. Tudo aposto para que logo a seguir ao sinal horário possam ter acesso à informação. Comerciais pelo meio e logo a seguir, mais uma hora em 96.80.
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1: 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São estas algumas das notícias que vamos destacar na edição do dia do Diário da Estação. O curso de Gestão Informática da Universidade Politécnica de Viseu teve a média de entrada mais baixa na primeira fase do acesso ao ensino superior, com 9,70 valores. Os residentes do Conselho de Viseu já podem pedir ou atualizar o Passe Residente Viseu, que permitirá utilizar gratuitamente os transportes públicos a partir de 1 de setembro. 30 voluntários da Associação Just a Change estão a realizar obras nas casas de 3 famílias do Conselho de Tondela para melhorar as condições de habitabilidade. A Câmara Municipal de Tarouca vai manter no ano letivo 2026-2027 os apoios destinados aos alunos do Conselho com medidas que abrangem material escolar, refeições, transportes e horários de acolhimento. Agora é só ficarem atentos ao desenvolvimento destes e outros temas no Diário da Estação.
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1: 11 horas.
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6: O curso de Gestão e Informática da Universidade Politécnica de Viseu teve a média de entrada mais baixa na primeira fase do acesso ao ensino superior, com 9,7 valores, segundo dados divulgados pelo Ministério da Educação. No extremo oposto, a Engenharia Aeroespacial da Universidade do Porto voltou a apresentar a média mais elevada, com 19,5. Na primeira fase, 49.991 candidatos conseguiram colocação no ensino superior público, mais 6.092 do que no ano passado. Para a segunda fase, que decorre entre 24 de agosto e 20 de setembro, estão disponíveis 6.639 vagas em 412 cursos. Os residentes no Conselho de Viseu já podem requerer ou atualizar o Passe Residente Viseu, que vai permitir utilizar gratuitamente os transportes públicos a partir de 1 de setembro. A medida abrange os residentes com idade igual ou superior aos 24 anos, já que os jovens entre os 4 e os 23 beneficiam do Regime Nacional de Gratuitidade. Para pedir ou atualizar o passe, é necessário apresentar um documento de identificação e um comprovativo de residência. A gratuitidade abrange a rede de mobilidade urbana de Viseu, FUMOV, as linhas 22

0: de Viseu. 30 voluntários da Associação Just a Change estão a realizar obras nas casas de 3 famílias do Conselho de Tondela para melhorar as condições de habitabilidade. Os trabalhos decorrem nas freguesias de Tonda, Molelos e Barreiro de Besteiros, no âmbito de mais uma edição do Camping Tondela, que conta com o apoio da Câmara Municipal. As intervenções incluem reparações de telhados, substituição de portas e janelas, arranjo de paredes e pavimentos, a reparação das redes elétrica e de água, a construção de casas de banho e a aplicação de isolamento térmico. A iniciativa reúne 30 jovens voluntários de vários pontos do país que participam nos trabalhos que estão a decorrer até o dia 6 de setembro. A Câmara Municipal de Tarouca vai manter no ano letivo os apoios destinados aos alunos do concelho com medidas que abrangem material escolar, refeições, transportes e horários de acolhimento. Todos os alunos dos 3 ciclos de ensino e também do ensino secundário, incluindo cursos profissionais, vão receber 25€ para material escolar. As refeições serão gratuitas para as crianças do pré-escolar e também do primeiro ciclo. A autarquia assegura ainda transporte escolar gratuito para os alunos do agrupamento de escolas José Leite Vasconcelos, antecipação e prolongamento gratuitos entre as 7h45 e as 19h e transporte gratuito para visitas de estudo. Estas e outras as notícias que atualizamos em estaçãodiariajornal.sapo.pt e também no site da Estação Diária Rádio em 908.fm.
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2: 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Previsão do estado do tempo para as próximas 24 horas. O Instituto Português do Mar e da Atmosfera está a prever para o distrito de Viseu céu geralmente muito nublado e aguaceiros podem ser por vezes fortes e acompanhados de trovoada. O IPMA está ainda a prever vento fraco a moderado, soprando por vezes forte e com rajadas, e uma descida das temperaturas sendo mais acentuada à máxima, com o mercúrio dos termómetros a não ir além dos 20 graus de máxima e a mínima a registrar valores perto dos 13 graus no distrito de Viseu.
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3: A dupla britânica, formada pelos dois DJs Cameron e Joy, já em tempo de universidade, esta dupla trabalhou em lojas de discos e promoção de eventos para fazerem face às despesas de estudante. Mas concluídos os estudos e lançados vários remixes, esta dupla fez de Sigma o seu projeto musical.
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0: primeiro destaque na BBC Radio com If I Could Change Your Mind. John Martin está sempre em ação pelo mundo com várias atuações pelos mais diferentes e importantes palcos da música.
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3: Maroon 5 é uma banda americana que se deu a conhecer no mundo em 1994. Tudo começou na conhecida cidade dos Anjos, Los Angeles. O vocalista Adam Levine, estudante do liceu com apenas 17 anos, juntou-se a mais 4 amigos, dando assim origem ao projeto Keras Flowers, que mais tarde iria se tornar no grupo de sucesso Maroon 5. 21 anos depois, o sucesso da banda continua intemporal. Milhões de cópias vendidas, dezenas de prémios e um número bíblico de seguidores que fazem dos Maroon 5 uma das bandas pop rock de maior êxito mundial.
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0: 19:22. Rui Moreira.
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1: 19:22. 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
2: Já sabem, de meia e meia hora atualizamos as notícias em 96.8. Voltamos aos temas logo de seguida nesta emissão Super Estação.
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0: Lopes Morango, número 14.
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0: Uma hora.
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2: 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Uma hora, avançamos para o Diário da Estação, na Estação Diária.
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4: O curso de Gestão e Informática da Universidade Politécnica de Viseu teve a média de entrada mais baixa na primeira fase do acesso ao ensino superior, com 9,7 valores, segundo dados divulgados pelo Ministério da Educação. No extremo oposto, a Engenharia Aeroespacial da Universidade de Porto voltou a apresentar a média mais elevada, com 19,5. Na primeira fase, 49.991 candidatos conseguiram colocação no ensino superior público, mais 6.092 do que no ano passado. Para a segunda fase, que decorre entre 24 de agosto e 20 de setembro, estão disponíveis 6.639 vagas em 412 cursos. Os residentes do Conselho de Viseu já podem requerer ou atualizar o Passe Residente Viseu, que vai permitir utilizar gratuitamente os transportes públicos a partir de 1 de setembro. A medida abrange os residentes com idade igual ou superior aos 24 anos, já que os jovens entre os 4 e os 23 beneficiam do Regime Nacional de Gratuitidade. Para pedir ou atualizar o passe, é necessário apresentar um documento de identificação e um comprovativo de residência. A gratuitidade abrange a Rede de Mobilidade Urbana de Viseu, FUMUV, as linhas 22 e 23 do Serviço de Transportes Urbanos de Viseu e a Rede Mobi Viseu de Lafões, nas deslocações que sejam realizadas dentro do concelho. O Presidente da Câmara de Viseu, João Azevedo, classificou a medida como uma aposta na mobilidade, no apoio às famílias e na redução da circulação automóvel. Segundo o município, a gratuitidade vai ter um impacto estimado a cerca de 700 mil euros no orçamento da Câmara de Viseu. 30 voluntários da Associação Just a Change estão a realizar obras nas casas de 3 famílias do Conselho de Tondela para melhorar as condições de habitabilidade. Os trabalhos decorrem nas freguesias de Tonda, Molelos e Barreiro de Besteiros, no âmbito de mais uma edição do Camping Tondela, que conta com o apoio da Câmara Municipal. As intervenções incluem reparações de telhados, substituição de portas e janelas, arranjo de paredes e pavimentos, a reparação das redes elétrica e de água, a construção de casas de banho e a aplicação de isolamento térmico. A iniciativa reúne 30 jovens voluntários de vários pontos do país que participam nos trabalhos que estão a decorrer até o dia 6 de setembro. A Câmara Municipal de Tarouca vai manter no ano letivo os apoios destinados aos alunos do concelho com medidas que abrangem material escolar, refeições, transportes e horários de acolhimento. Todos os alunos dos 3 ciclos de ensino e também do ensino secundário, incluindo cursos profissionais, vão receber 25 euros para material escolar. As refeições serão gratuitas para as crianças do pré-escolar e também do primeiro ciclo. A autarquia assegura ainda transporte escolar gratuito para os alunos do agrupamento de escolas